0: dia de vacinação?
1: Sábado é dia de levar crianças e adolescentes de até 15 anos aos postos de saúde.
0: O calendário nacional oferece 20 vacinas que protegem contra doenças como meningite, tuberculose e sarampo.
1: Agosto é mês para intensificar a imunização, como disse Éder Gatti, do Ministério da Saúde.
2: O objetivo é resgatar as pessoas que perderam a oportunidade de vacinação. Nesse momento, o Ministério da Saúde aumenta o abastecimento dos municípios e a gente estimula os municípios a também promoverem ações que intensifiquem a vacinação.
0: Mais de 3 milhões de pessoas não podem abrir conta em plataforma de aposta.
1: São beneficiários do programa, dos programas sociais ou de renegociação de dívidas. Raquel Mariano.
3: A medida tem como objetivo proteger recursos destinados à assistência social e à recuperação financeira das famílias.
0: Cidadão pode contar com atendimento presencial para acessar a conta gov.br.
1: Plataforma dá acesso a mais de 5 mil serviços públicos.
0: Vamos saber mais sobre o funcionamento da conta e níveis de segurança.
4: A conta do gov.br funciona como uma espécie de identidade. Ela é gratuita e pode ser feita por qualquer brasileiro.
1: Hoje, na apresentação da Voz do Brasil, Luciano Seixas e Mariana Jungmann.
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1: Sábado é dia de vacinação.
0: É hora de atualizar a caderneta e levar crianças e adolescentes menores de 15 anos às unidades básicas de saúde e pontos de imunização em todo o país.
1: A campanha segue até 1º de setembro, com a oferta de 20 vacinas do calendário nacional que protegem contra doenças graves, como meningites, tuberculose e cânceres associados ao HPV.
0: O ministro da Saúde, Alexandre Padilha, fala sobre a vacinação.
5: A campanha de atualização é exatamente porque tem muitas crianças que receberam a primeira, a segunda, mas não receberam a terceira dose de uma vacina que precisa de 3 doses, ou não tomaram o reforço. Como cada vez mais a gente tem mais vacinas incorporadas no SUS, muitas vezes os pais têm até uma dificuldade de acompanhar o calendário. Por isso que eu sugiro aos pais entrarem no Meu SUS Digital, baixar a caderneta de vacina do seu filho no Meu SUS Digital, no celular, porque o próprio Meu SUS Digital manda mensagem para o pai e para a mãe quando tá para atualizar a vacina, quando tá para vencer aquela vacina, da importância dessa atualização.
1: Para saber mais sobre a campanha de vacinação que ocorre durante todo o mês de agosto, eu e Mariana Jungmann conversamos com Éder Gatti, diretor do Departamento do Programa Nacional de Imunizações. Vamos acompanhar.
0: Diretora Dergatti, seja bem-vindo à Voz do Brasil, um prazer falar com o senhor. O senhor pode começar dizendo pra gente quais são as vacinas e quais os grupos prioritários dessa campanha?
2: É um prazer estar aqui falando com vocês. O público-alvo são todas as crianças e adolescentes com menos de 15 anos de idade. Então, todas as vacinas que fazem parte da rotina de vacinação dessa faixa etária, ela faz parte, então, do escopo dessa multivacinação. Então, nós estamos falando aqui de vacinas contra poliomielite, sarampo, difteria, tétano, coqueluche, e também tem as vacinas de adolescente, como, por exemplo, HPV, e também as vacinas de meningite, as vacinas contra o pneumococo, ou seja, são várias vacinas. A gente está falando de cerca de 20 vacinas que vão estar disponíveis nos postos. São vacinas que já estão nos postos, elas já estão ali disponível para a população na rotina. Porém, a gente aproveita esse mês para intensificar. O objetivo é resgatar as pessoas que perderam a oportunidade de vacinação. Então, nesse momento, o Ministério da Saúde aumenta o abastecimento dos municípios para que tenha mais vacina nos postos e a gente estimula os municípios a também promoverem ações que intensifiquem a vacinação. Como, por exemplo, o dia D, que está sendo chamado para o dia 22, que é um sábado, e também ações extramuro, ou seja, a sair da unidade de saúde para vacinar em ambiente público, ambiente de alta circulação de pessoas. Então, com isso, a gente espera melhorar ainda mais a cobertura vacinal.
0: Pois é, o senhor mencionou aí o dia D, né, que vai acontecer no dia 22 de agosto, a campanha vai até 1º de setembro, mas por que que é importante a gente ter um dia, assim, de mobilização, né? Por que que o dia D, todo ano o governo faz a campanha e tem sempre um dia D, por quê?
2: Olha, as pessoas, elas têm uma rotina muito intensa, né? Hoje em dia as famílias, tanto os pais quanto as mães, normalmente trabalham, muitas vezes não têm condições de levar seus filhos durante a semana nos postos. Então, a multivacinação é meio que para alertar os pais de que É importante pensar na vacinação e colocar a vacinação em dia. E o dia D, essa ação no sábado, ela serve para aumentar a oportunidade das famílias em colocar a vacinação dos filhos em dia. Então, o dia dele tem essa importância. É um esforço a mais que a gente faz para ampliar o acesso e aumentar, consequentemente, a oportunidade das famílias em colocar a vacinação das crianças em dia.
0: E como é que fica, doutor Éder, depois de 1º de setembro? As vacinas vão seguir disponíveis na rede pública? Quem quiser, não tiver conseguido ir durante o período de campanha, é só chegar num posto de saúde e se vacinar?
2: As vacinas vão continuar lá. Então, durante a atividade corriqueira do posto, a pessoa pode procurar a unidade e colocar a sua vacinação em dia, mesmo depois ou antes da multivacinação. Esse é o mês de mobilização. É o momento em que a gente está resgatando aqueles que ficaram para trás, colocar em dia e aumentar a oportunidade da vacinação. Então, o mês é especial, ele é de intensificação, mas a vacinação já é uma rotina no SUS e as vacinas estão nos postos.
0: Doutora Dergatti, esse ano existe uma preocupação especial com o sarampo em 3 municípios de São Paulo, né? Que municípios são esses? O que está acontecendo por lá?
2: Olha, na verdade, a preocupação com o sarampo ela deve acontecer em todo o país. Hoje o sarampo, o sarampo é uma doença que ela é evitável por uma vacina que nós temos no nosso programa há muitas décadas. Porém, a gente está vendo um descontrole do sarampo no mundo. Só para olhar nas Américas, por exemplo, a gente tem países como Estados Unidos, Canadá, México, Guatemala, que estão com o sarampo sem controle, acontecendo milhares de casos. E agora aqui na América do Sul nós temos 2 países que têm causado muita preocupação, que é a Bolívia e o Peru. Então, o risco de internalização do sarampo, ele é real e é um risco que acontece em todo o Brasil. E eventualmente casos relacionados à importação podem entrar. Então a recomendação de sarampo é para todo o país. Todo brasileiro tem que ter 2 doses, pessoas de 1 ano até 29 anos, 2 doses, pessoas de 30 a 59, pelo menos 1 dose. E isso está disponível em todos os postos, a vacina está disponível em todos os postos do país e qualquer brasileiro pode procurar uma unidade de saúde. Os três municípios paulistas, que é o município de São Paulo, o município de São Bernardo do Campo e o município de Guarulhos, eles registraram casos de sarampo, também um conjunto de casos relacionado à importação e que agora está tendo um trabalho muito intenso por parte do Ministério da Saúde e pelo Estado e pelos municípios envolvidos em conter esse sarampo. E nós estamos conseguindo e vamos conseguir acabar com essa circulação. Hoje, São Paulo, Guarulhos e São Bernardo do Campo está com uma recomendação irrestrita, ou seja, sem necessidade de verificação prévia se a pessoa foi vacinada ou não. De todas as pessoas de 6 meses até 59 anos, a vacina está ali sendo feita para toda a população, nessa faixa etária, nesses 3 municípios. Então, é importante que quem vive nesses municípios coloque a vacinação em dia, tome uma vacina contra o sarampo, mas as pessoas de outros municípios é importante verificar se tem pelo menos 2 doses até 29 anos ou 1 dose de 30 a 59 anos. Para não deixar o sarampo voltar no Brasil.
0: Nem o sarampo, nem essas outras doenças, né, doutor Éder. Nem o sarampo, nem todas essas outras doenças que estão aí no calendário de vacinação, né?
2: É importante lembrar que as vacinas, as doenças que são protegidas com as nossas vacinas, embora muitas delas a gente não veja mais, como por exemplo a paralisia infantil, desde 1989 o Brasil não tem um caso de paralisia infantil. Entre outras doenças, são doenças que a gente não vê mais, só que elas ainda estão por aí. Tem países que ainda têm paralisia infantil. A gente, de vez em quando, a gente tem um caso ou outro de difteria no país. E embora a gente tenha controlado doenças como coqueluche e meningite, elas ainda acontecem, embora numa frequência menor do que nos anos 80, nos anos 90, ainda acontecem, mas numa incidência mais baixa. Se nós não nos vacinarmos, se nós pararmos com a vacinação, essas doenças retornam e retornam com força. E aí elas podem colocar a vida das pessoas em risco. Então é importante que as pessoas coloquem a sua vacinação em dia e lembrar que vacinar é uma forma de proteger o indivíduo, você vacinado, mas também proteger a sua família e quem convive com você. porque é uma forma de nós não deixarmos a doença entrar na comunidade, que é a proteção coletiva que as vacinas oferecem.
0: Muito bem, nós conversamos com Éder Gatti, diretor do Programa Nacional de Imunizações. Muito obrigada, doutor Éder, pela sua entrevista aqui à Voz do Brasil.
2: Obrigado pelo espaço. Tchau.
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1: Mais de 3 milhões de pessoas estão impedidas de realizar jogos de apostas online, as chamadas bets.
0: Todas elas recebem algum benefício social e isso proíbe a participação dessas pessoas nesses tipos de jogos.
7: Beneficiários do Bolsa Família, do BPC, o Benefício de Prestação Continuada, do FIES, o Fundo de Financiamento Estudantil, ou de programas de renegociação de dívidas, estão impedidos de abrir ou manter contas em casas de apostas online no Brasil, conhecidas como bets. Isso representa mais de 3 milhões de pessoas. Desde outubro de 2025, o SERPRO, empresa pública responsável por desenvolver a tecnologia da informação, criou a plataforma Módulo de Impedidos, que cruza automaticamente o CPF dos usuários com as bases de dados dos programas sociais. A consulta é feita em tempo real pelas plataformas de apostas, no momento do cadastro, e também no primeiro acesso diário de cada usuário. Assim que o impedimento é identificado em uma conta já existente, a casa de apostas tem até 3 dias para suspender e devolver todo o saldo ao titular. A medida tem como objetivo proteger recursos destinados à assistência social e à recuperação financeira das famílias. O bloqueio da conta em bet é feito exclusivamente pelo CPF e não gera nenhuma penalidade para o beneficiário. Raquel Mariano, para a Voz do Brasil.
1: Pretende ingressar ou já está matriculado em um curso de graduação, pode consultar se a instituição e o curso estão regulares junto ao Ministério da Educação.
0: A consulta é feita pelo EMEC, plataforma oficial que reúne informações sobre a educação superior no país.
1: O sistema permite verificar se o curso é autorizado ou reconhecido e se a instituição está credenciada.
0: Também é possível conferir a modalidade de ensino, o número de vagas autorizado e o curso e se o curso está habilitado a funcionar no endereço informado.
1: O diretor de Política Regulatória da Secretaria de Regulação e Supervisão da Educação Superior, Rafael Furtado, reforça a importância de verificar a situação do curso antes de fazer a matrícula.
8: É importante que o cidadão e a cidadã busque a informação de se o curso existe, se a instituição está no cadastro, se ele está regular, se ele tem alguma marcação de supervisão e especialmente também se o curso é reconhecido, porque o curso precisa ser reconhecido para poder emitir diploma. E o segundo tipo de informação importante que o cidadão deve buscar é a informação relacionada à qualidade do curso. O Ministério da Educação, pelo INEP, divulga conceitos e indicadores de cursos e instituições. E os conceitos acima de 3, 4 e 5 são considerados satisfatórios.
0: Para fazer a consulta, acesse emec.mec.gov.br, selecione consulta avançada e escolha a opção de busca por instituição ou curso.
1: Criar uma senha ou mesmo recuperar o acesso da conta gov.br ainda causa dúvidas para muita gente.
0: Para quem precisa de apoio, o balcão do gov.br oferece atendimento presencial para serviços relacionados à conta.
1: Os balcões de atendimento estão disponíveis em 24 estados para orientar na criação, recuperação e segurança da sua conta.
9: Acesso a documentos, consultas de benefícios, declarações fiscais e utilidades por meio de um único login com CPF e senha é o que oferece a conta GovBR. São mais de 5 mil serviços públicos disponíveis, mas muita gente ainda tem dúvidas sobre como utilizá-los. Cidadãos que precisam de apoio com a conta, especialmente aqueles com dificuldades com o uso de tecnologia, como idosos, pessoas sem acesso à internet ou com baixa alfabetização digital, podem contar com atendimento presencial no balcão GovBR. São 292 unidades disponíveis em 24 estados. No balcão, é possível receber orientação para entender o funcionamento funcionamento da conta GovBR, além de criar ou recuperar a conta de forma segura, como explica o diretor do Departamento de Identidade Digital, Hudson Mesquita.
10: Onde o atendente vai auxiliar o cidadão a criar a sua conta, a recuperar uma senha, a fazer uma avaliação biométrica, a entender as camadas de segurança da plataforma, sempre visando que o cidadão tenha o máximo de autonomia no uso dos serviços digitais.
9: E para encontrar a unidade mais próxima, basta acessar gov.br/presencial, selecionar o estado e depois o município. A ferramenta apresenta os endereços disponíveis. Mais informações sobre a conta e os serviços de atendimento estão nos endereços gov.br/conta e gov.br/atendimento. Reportagem Thaís de Araújo.
0: Pois é, a conta gov.br facilita o acesso a diversos serviços públicos pela internet e funciona como uma identidade digital do cidadão.
1: Gratuita e disponível para todos os brasileiros, ela permite consultar documentos e informações, acessar serviços do INSS e da saúde, além de assinar documentos digitalmente.
0: Para garantir mais segurança, a conta possui diferentes níveis de acesso, que podem ser ampliados pelo próprio aplicativo.
4: A conta do gov.br funciona como uma espécie de identidade. Ela comprova com segurança nos meios digitais que você é você. A conta é gratuita e pode ser feita por qualquer brasileiro. Ela pode ser usada para diversos serviços públicos, como acessar a declaração pré-preenchida do imposto de renda, os dados da aposentadoria no INSS e a carteira de trabalho digital. Quem se inscreve para o Enem, Sisu, FIES e ProUni também precisa usar a conta. Também é possível realizar a prova de vida digital utilizando o reconhecimento facial no aplicativo gov.br. Na área da saúde, a conta dá acesso a informações como vacinas, exames e medicamentos no Conect SUS. Marilda Castro é doula e utiliza o gov.br para assinar documentos digitais com assinatura eletrônica avançada.
11: Eu uso para assinar os documentos, todos os documentos que assino, né? E também, aí eu comecei a assinar os certificados a partir do momento que encaminharam, né, todos os dados do imposto de renda. Eu também baixo meu imposto de renda por lá. Eu vi que é bem mais prático.
4: A conta gov.br tem 3 níveis de segurança e acesso: ouro, prata e bronze. O nível mais completo é o ouro. Se sua conta for bronze ou prata, você pode subir para o nível mais alto. Na parte de cima do aplicativo gov.br tem o botão ver nível. Quando você clicar nesse botão, vai aparecer o nível da sua conta e a opção aumentar nível da conta. Hudson Mesquita é diretor do Departamento de Identidade Digital do Ministério da Gestão e da Inovação em Serviços Públicos. Ele explica como aumentar o nível da conta gov.br.
12: Uma conta mais simples, onde são validados alguns dados cadastrais do cidadão, que a gente chama de conta bronze, já dá acesso à maior parte dos serviços públicos, mas se ela precisa acessar um serviço que envolva dados um pouco mais sensíveis, ela precisa ter no mínimo ali uma conta de nível prata. Para esse nível de conta, o cidadão precisa fazer algumas validações a mais. Então, ou acessar com alguma das instituições financeiras que são integradas com o gov.br, ele vai acessar com o mesmo dado da conta bancária dele. Vai entrar lá com a agência, com a conta, só que ele vai acessar lá no ambiente do banco e o banco é que informa o gov.br. E aí o gov.br dá acesso a novos serviços, né? E aí tem o nível ouro, que é o nível mais seguro de acesso, onde é necessário ele realizar uma validação biométrica.
4: Mas se o cidadão perder o acesso da conta porque esqueceu da senha, neste caso, ele deve clicar em esqueci minha senha e recuperar a conta, como explica Hudson Mesquita, do Ministério da Gestão.
12: Se ela esquecer a senha, a forma de recuperação da senha é a mesma, são os mesmos frutos que ela utilizou para criar a conta. Então, ela pode fazer uma validação facial e criar uma nova senha, ela pode usar o acesso com os bancos só para criar a nova senha, ou ela pode solicitar um código que é enviado por e-mail ou telefone, né, de acordo com o dado que está cadastrado na conta dela. Se vai um código único para o e-mail ou via SMS, ela informa esse código e altera a senha do gov.br.
4: Para criar uma conta ou ter mais informações, você pode acessar na internet a página gov.br ou criar sua conta pelo aplicativo no celular. Reportagem Márcia Fernandes.
1: Neste sábado, 22 de agosto, é comemorado o Dia do Folclore.
0: E para celebrar a cultura brasileira, a gente vai conhecer no nosso quadro A Voz pelo Brasil uma das manifestações mais tradicionais do Maranhão, o Bumba Meu Boi.
1: Patrimônio imaterial do Brasil, a brincadeira movimenta o turismo com uma mistura de música, dança e religiosidade pelas ruas e praças de São Luís.
0: Quem vai contar essa história pra gente é Karine Melo, em reportagem que contou com a produção de Raquel Mariano.
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0: história começa com pai Francisco e mãe Catirina. Grávida, Catirina sente o desejo de comer a língua de um boi. Francisco, para atender a companheira, escolhe justamente o animal mais bonito e querido da fazenda, onde trabalha e mata o boi. Quando o fazendeiro descobre o que aconteceu, fica desesperado. Francisco e o patrão recorrem a um pajé. E o milagre acontece. O boi volta à vida. E é para celebrar essa ressurreição que começa a festa. Mas a tradição vai muito além da lenda. Ao longo do tempo, ganhou novos personagens, músicas, ritmos e diferentes maneiras de brincar. São chamados sotaques: matraca, zabumba, orquestra, baixada e costa de mão. Cada um tem sua própria identidade e todos têm a mesma capacidade de fazer uma comunidade inteira se reunir em torno do boi. E é justamente essa diversidade que espalha o Bumba Meu Boi por São Luís. A brincadeira ocupa praças, bairros, terreiros e os chamados barracões, onde os grupos ensaiam, fazem as indumentárias e preparam as apresentações. E antes de ganhar as ruas, o boi passa por um momento especial, o batizado, uma bênção para pedir proteção e abrir oficialmente a temporada. Os ensaios começam meses antes do São João, depois vem os arraiás, festivais e encontros de grupos que transformam São Luís em um grande palco. Hoje as redes sociais ajudam o turista a descobrir onde cada grupo vai se apresentar e acompanhar uma programação que se espalha por diferentes bairros. A festa movimenta a cidade por semanas e também mexe com a economia. Hotéis, bares, restaurantes, comércio, todo mundo entra no ritmo do boi, como explica a presidente do Boi da Floresta, Nadir Cruz.
1: É uma festa grandiosa, porque as pessoas vêm, alguns para conhecer, outros para revisitar, né? Para acompanhar. A quantidade de pesquisadores, de fotógrafos, de pessoas querendo ver pela primeira vez tem aumentado a cada ano. A gente percebe, por exemplo, quando chega de maio, junho, julho, até agosto, setembro, a hotelaria do Maranhão é super lotada.
0: Talvez por isso o Bumba Meu Boi seja tão difícil de explicar para quem vê de fora, porque ele não é apenas espetáculo, é memória, pertencimento e fé que passa de geração em geração, como explica Leila Naiva, presidente do Boi de Axixá.
2: Desde pequenininha que eu dou aqui no boi, com meu pai. Aí vim com ele, aprendi a bordar. Tem foto antiga minha sentada no chão bordando, junto com as outras bordadeiras.
0: O ciclo termina com a morte do boi. E segundo Zé Inaldo, presidente do Boi Bumbá Maioba, a cada ano com mais reconhecimento do público.
3: E essa festa de encerramento, ela tem assim também, né, por parte do público, uma adesão muito grande. E esse ano, diga-se de passagem, foi recorde de público na nossa festa, onde ficamos extremamente muito felizes e agradecidos a Deus por ter esse reconhecimento da sociedade.
0: No Maranhão, o boi morre para nascer de novo no ano seguinte. E quando a nova temporada começa, a história de pai Francisco, mãe Catirina e daquele boi que voltou à vida também renasce. Reportagem Carinha.

0: as notícias do governo federal.
1: E agora com as notícias do Poder Judiciário e do Congresso Nacional. Boa noite, um bom fim de semana.
0: A gente volta na segunda-feira. Até lá, boa noite.
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4: Supremo determina que a Polícia Federal amplia a investigação sobre vazamento de informações sigilosas.
5: STJ fixa tese sobre remissão de pena por aprovação no Enem e no Enseja.
4: TSE vai criar sala para acompanhar questões climáticas que podem comprometer as eleições de 2026.
5: Boa noite, eu sou o Arthur Filho.
4: E eu sou Walter Lima.
5: O Supremo Tribunal Federal determinou que a Polícia Federal amplie a investigação sobre o vazamento de informações sigilosas relacionadas à operação Sem Desconto.
4: A decisão é do ministro André Mendonça, relator do caso no STF. Marcela Luiza.
6: A decisão foi tomada após um pedido apresentado por Fábio Luiz Lula da Silva, o Lulinha, que comunicou ao Supremo a divulgação pela imprensa de informações que, segundo ele, teriam origem em procedimentos protegidos por sigilo. Na decisão, o ministro André Mendonça cita reportagens publicadas recentemente que teriam reproduzido trechos de mensagens, documentos e informações de investigações sigilosas. Mendonça determinou que esses novos fatos sejam incluídos no inquérito policial que já apura a origem dos vazamentos. Segundo o ministro, a investigação deve buscar identificar quem tinha o dever de preservar o sigilo e eventualmente violou essa obrigação.
5: A aprovação no Enem, Exame Nacional do Ensino Médio, e no Enseja, Exame Nacional para Certificação de Competências de Jovens e Adultos, pode ser usada para a redução da pena.
4: Para o STJ, a chamada remissão é possível mesmo que o preso já tenha concluído o nível de ensino avaliado nesses exames antes de iniciar o cumprimento da condenação. Fátima Uchoa.
7: Pelo rito dos repetitivos, a terceira sessão do STJ também definiu que a remissão não pode ser concedida novamente quando a aprovação em algum desses exames já tiver sido usada para reduzir a pena, pois isso seria dupla concessão do benefício pelo mesmo fato. Segundo o relator ministro Reinaldo Soares da Fonseca, a aprovação no Enem e no Enseja exige estudo por iniciativa própria e é um fato diferente da simples obtenção do certificado de conclusão. Como o julgamento ocorreu pelo rito dos repetitivos, todos os juízes e tribunais devem seguir as teses fixadas pelo STJ.
5: A segunda turma do TST manteve a responsabilidade subsidiária do município de Cubatão, em São Paulo, pelo pagamento do FGTS de uma técnica de radiologia terceirizada.
4: Para os ministros, ficou comprovada a culpa do órgão público por não fiscalizar o contrato de prestação de serviços. Mila Amaral.
8: A mulher trabalhou 13 anos no hospital municipal e ficou sem receber após o fim do contrato com a gestora do hospital. O município até assinou um acordo com o Ministério Público para pagar as verbas rescisórias, mas não cumpriu o compromisso. A segunda turma do TST entendeu que não foi uma culpa automática, ficou provado que a prefeitura não fiscalizou o contrato e ainda descumpriu o acordo. Se a empresa não pagar, quem paga é o município em caso de falha de fiscalização.
5: Tribunal Superior Eleitoral vai criar sala para acompanhar questões climáticas que podem comprometer as eleições de outubro.
4: A sala tem o objetivo de monitorar riscos climáticos e garantir a segurança e continuação do processo eleitoral diante de eventos meteorológicos e hidrológicos extremos. Guilherme Firmino.
9: A Sala Nacional de Situação Climática tem o objetivo de mapear zonas críticas e identificar sessões eleitorais em municípios vulneráveis. O acompanhamento acontecerá diariamente e de forma ininterrupta a partir de 24 horas antes de cada turno. A sala contará com representantes do tribunal e de órgãos especializados, que vão poder determinar rotas emergenciais de transporte, reforço dos sistemas de comunicação e orientação em situações de emergência. Locais de votação também vão poder ser alterados em zonas de desastres. Essas decisões vão seguir a orientação da legislação eleitoral.
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5: A você uma boa noite.
4: E um bom fim de semana.
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11: Eu sou Paula Groba.
12: E eu sou Ricardo Nakaoka.
11: E estes são os destaques de hoje do Jornal do Senado, que começa agora.
12: Fim da escala 6x1 e PEC da Segurança Pública chegam à comissão do Senado.
11: Motoristas sob efeito de álcool ou drogas podem ter prisão preventiva.
12: Segurança de implantes médicos para mulheres é tema de debate no Senado.
11: Boa noite.
12: Boa noite.
11: Beber e dirigir podem ter consequências ainda mais graves. Uma proposta pronta para votação na Comissão de Constituição e Justiça permite a prisão preventiva de motoristas flagrados sob efeito de álcool ou drogas que provocarem acidentes graves com mortos ou feridos.
12: O texto também aumenta as penas para casos de homicídio culposo e lesão corporal grave causados por motoristas que dirigem após o consumo dessas substâncias. A ideia é endurecer a resposta da justiça diante de acidentes que poderiam ser evitados. A reportagem é de Bruno Lourenço.
13: O homicídio culposo no trânsito, agravado pelo consumo de álcool ou outras drogas, pode ter a pena aumentada de 5 a 8 anos para 6 a 10 anos de reclusão. E a punição para lesão corporal grave ou gravíssima, agravada pelo consumo de álcool ou outras drogas, seria de reclusão de 3 a 6 anos, em vez dos atuais 2 a 5 anos. É o que diz projeto de lei em análise na Comissão de Constituição e Justiça. A proposta também muda o Código de Processo Penal para admitir a prisão preventiva nesses casos. O senador Marcos Duval, do Avante do Espírito Santo, destacou que a privação de liberdade é fundamental para conscientizar o motorista infrator e evitar a repetição da conduta ao volante.
14: Queremos que referidos autores passem ao menos um período mínimo na prisão, como um preso comum, ainda que no regime semiaberto ou aberto. A prisão tem um evidente potencial dissuasório e não vemos por que não utilizar quando necessário.
13: O texto, que pode ser votado na CCJ, ainda admite a prisão preventiva em casos de homicídio ou lesão corporal grave causados em virtude de rachas ou de exibição de perícia em manobra de veículo.
11: E uma decisão do Supremo Tribunal Federal ampliou a proteção garantida pela Lei Maria da Penha. As medidas protetivas, antes associadas principalmente ao contexto doméstico e familiar, agora também podem ser aplicadas em outras situações de violência contra a mulher.
12: No Senado, projetos buscam reforçar e tornar mais efetiva essa proteção, com propostas que vão da concessão de medidas por delegados à criação de sistemas de alerta para avisar a vítima sobre a aproximação do agressor. Repórter Marcela Cunha.
15: As medidas protetivas de urgência da Lei Maria da Penha podem ser aplicadas mesmo sem vínculo doméstico, familiar ou afetivo entre vítima e agressor. Esse é o novo entendimento do Supremo Tribunal Federal, baseado num caso de ameaças de um vizinho à vítima, que teve a proteção negada em Minas Gerais. A Lei Maria da Penha também vem passando por mudanças no Congresso. Neste ano, uma proposta aprovada pelo Senado e já transformada em lei tornou o monitoramento eletrônico do agressor uma medida protetiva autônoma. A senadora Damares Alves, do Republicanos do Distrito Federal, afirma que os mecanismos existentes ainda não são suficientes para conter a violência.
16: Nós temos mecanismo de defesa, proteção, e nós não estamos dando conta. O que está acontecendo? Nós vamos ter que parar tudo, gente. E a gente vai ter que rever a violência contra a mulher no Brasil.
15: Entre os projetos ainda em análise no Senado, um amplia a possibilidade de delegados concederem medidas protetivas emergenciais, como o afastamento e a proibição de contato com a vítima. Outro cria um perímetro eletrônico com alertas quando o agressor monitorado se aproximar da área de proteção da mulher.
11: O presidente do Senado, Davi Alcolumbre, encaminhou hoje à Comissão de Constituição e Justiça duas propostas de emenda à Constituição consideradas prioritárias na pauta do Senado. Uma delas trata do fim da escala de trabalho 6x1 e prevê a redução gradual da jornada semanal para 40 horas com 2 dias de descanso remunerado. O relator na CCJ será o senador Omar Aziz, do MDB do Amazonas.
12: A outra é a PEC da Segurança Pública, que terá como relator o senador Rogério Carvalho. A PEC, já aprovada na Câmara dos Deputados, reorganiza o sistema de segurança pública no país. A proposta redefine as fontes de financiamento do setor, incluindo a destinação de parte da arrecadação das apostas esportivas aos fundos nacionais de segurança pública e do sistema penitenciário. As duas propostas agora serão analisadas pela comissão.
11: Um dispositivo médico implantado no corpo para evitar a gravidez pode trazer consequências que vão muito além do efeito desejado. No Senado, um debate chamou a atenção para os riscos e os efeitos adversos relacionados a dispositivos destinados à saúde da mulher, com destaque para o contraceptivo permanente Exur.
12: A Comissão de Direitos Humanos discutiu a segurança desses implantes, a fiscalização sanitária e a importância do consentimento informado das pacientes. Também foi debatido

0: A necessidade de acompanhamento e assistência às mulheres que sofreram possíveis complicações. A reportagem é de Yasmin Rodrigues.
1: A Comissão de Direitos Humanos e Legislação Participativa do Senado discutiu a segurança de dispositivos médicos implantáveis destinados à saúde da mulher, com atenção especial aos impactos relatados por mulheres que utilizaram o sistema contraceptivo permanente Exur.

0: domicílio.
1: Porque quando buscávamos atendimento dentro do HMIB, que foi o único hospital aqui em Brasília que fez a implantação do dispositivo, éramos chamadas por nomes pejorativos por aqueles que deveriam nos amparar e dar assistência.
0: Entre os problemas associados ao Exu mencionados na pauta da audiência estavam relatos de dores crônicas, perfurações de órgãos, migração do material e reações alérgicas. A senadora Damares, do Republicanos do Distrito Federal, questionou a Anvisa sobre o monitoramento do Exu pós-comercialização. Em resposta, Daniel Roberto Corade, gerente-geral de monitoramento de produtos sujeitos à vigilância sanitária da Anvisa, explicou que o acompanhamento é responsabilidade das empresas.
2: Jovens de todo o Brasil ocuparam o plenário do Senado e tiveram a missão de pensar e votar propostas para o país. A experiência terminou com a aprovação de projetos que tratam de temas que fazem parte do cotidiano das novas gerações.
3: Entre as propostas aprovadas pelos jovens senadores de 2026, estão medidas de prevenção à violência contra a mulher, apoio a estudantes imigrantes e ações para ampliar o letramento digital. Repórter Lana Dias.
4: Uma das propostas aprovadas prevê material adaptado para estudantes imigrantes e protocolos de combate a episódios de xenofobia, que é a discriminação contra pessoas de outros estados, regiões ou países. Outro texto integra a atuação dos setores de educação, segurança pública e tecnologia no combate à violência contra a mulher. A jovem senadora Maria Eduarda Santos de Arruda, de Mato Grosso, saudou a aprovação e destacou a presença feminina nesta edição.
5: A gente sabe que os índices de violência contra a gente é muito grande, seja violência física, moral e qualquer outro tipo de violência, e eu acredito que um trabalho em relação a isso é um grande passo dentro da nossa sociedade.
4: A ideia da terceira proposta é criar a chamada Juventude Sem Barreiras, com ações de letramento digital e estímulo à participação nos processos democráticos. Todas as três serão analisadas pela Comissão de Direitos Humanos e Legislação Participativa, onde podem virar projetos de lei.
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3: Com edição de Paula Groba e trabalhos técnicos de João Lira, o Jornal do Senado fica por aqui. Acompanhe agora as notícias da Câmara dos Deputados e do Tribunal de Contas da União. Boa noite.
2: Boa noite e um bom fim de semana.
7: Minuto do TCU.
8: O Tribunal de Contas da União acompanha o pagamento de benefícios previdenciários pelo Instituto Nacional do Seguro Social, o INSS. A fiscalização analisou dois problemas: a demora para conceder benefícios e o indeferimento de pedidos que atendem aos requisitos. Em 2 anos, foram registradas mais de 22 milhões de solicitações. O TCU reconheceu avanços no acompanhamento da fila. Entre as medidas estão o programa Acelera INSS e novas ações para monitorar os pedidos. Mas a auditoria também identificou que há problemas estruturais. O trabalho apontou dificuldades em tecnologia, automação e capacidade de análise. Para o tribunal, isso faz com que o INSS ainda dependa de programas temporários para reduzir a fila de análise. O tema continuará sendo acompanhado. Saiba mais em tcu.gov.br.
7: TCU, fiscalização a serviço da sociedade. Jornal Câmara dos Deputados.
9: Presidente Hugo Mota defende a soberania do Brasil no setor de saúde.
10: Câmara aprova uso de consórcio público na compra de alimento escolar.
9: Projeto promove ações de atenção à saúde de alunos da educação básica.
10: Comissão aprova a proposta que proíbe taxa mínima de consumo de água.
9: Boa noite. A Câmara analisa projeto de lei que proíbe a cobrança da taxa mínima de consumo de água. O texto avançou na Câmara, como informa a repórter Maria Neves.
11: A Comissão de Desenvolvimento Urbano da Câmara dos Deputados aprovou o projeto que proíbe a cobrança de tarifa mínima de consumo pelas concessionárias de serviços de água e esgoto. O texto aprovado, apresentado pelo relator, deputado Ícaro de Valmir, do Republicanos de Sergipe, estabelece uma nova diretriz nacional para a estrutura tarifária dos serviços de abastecimento de

0: água e de esgotamento sanitário. Pelo projeto, a conta será composta por uma parcela fixa e outra variável. A parcela variável deverá ser calculada exclusivamente em função do volume de água efetivamente gasto pelo consumidor. Já a parte fixa será determinada em função de gastos das empresas, como manutenção da infraestrutura e expansão dos serviços. Ao apresentar o projeto, o deputado Tiago de Joaldo, do Republicano de Sergipe, explicou que atualmente as empresas impõem ao consumidor o pagamento de uma tarifa mínima por consumo equivalente a 10 metros cúbicos por mês. Na opinião de Ícaro de Valmir, a mudança vai promover justiça tarifária para os consumidores.
1: Você consumindo 1.000 metros, você vai cobrado pelos 1.000 metros. Você consumindo 5.000 metros, vai ser apenas cobrado pelos 5.000 metros cúbicos de água. Claro que ainda irá existir uma tarifa mínima, que é uma tarifa muito justa, que é uma tarifa praticamente, vamos dizer aí, que de R$10, R$15, que irá ser cobrada apenas para poder ser levada essa água ou para apenas para o tratamento em si de toda a rede de distribuição de água.
0: O projeto original do deputado Tiago de Joaldo proibia todo tipo de cobrança mínima para que o consumidor pagasse somente pela água que gastou. O relator, no entanto, considerou necessário prever uma taxa fixa para a manutenção da rede. Na opinião de Ícaro de Valmir, se a lei apenas proibisse toda a cobrança mínima, poderia criar insegurança regulatória, afetar o equilíbrio econômico de contratos em vigor e transferir custos de forma desordenada para as faixas variáveis de consumo. Pela proposta em análise, os contratos do setor de água e esgoto assinados depois da entrada da nova lei em vigor devem levar em consideração a nova estrutura tarifária. Os contratos vigentes terão de ser adaptados em até 24 meses após a publicação da lei. A proposta, que estabelece uma nova estrutura tarifária para as contas de água, ainda será analisada pelas comissões de Finanças e Tributação e de Constituição e Justiça. Da Rádio Câmara de Brasília, Maria Neves.
2: Desenvolvimento Regional.
3: Charles Fernandes, do PSD da Bahia, destaca a importância do projeto de irrigação do Vale do Uiú, afirmando que a iniciativa é estratégica para impulsionar o desenvolvimento da região. Ele acredita que o empreendimento vai ampliar a produção agrícola e fortalecer a geração de emprego e renda.
4: O deputado diz ainda que o projeto pode transformar o Vale do Uiú em um importante polo de produção agrícola da Bahia e do país. De acordo com Charles Fernandes, a iniciativa responde à crescente demanda global por alimentos e fortalece o agronegócio regional.
5: Por quê? Não há uma outra fábrica de geração de emprego e renda para aquela região da Bahia que não seja o projeto de irrigação do Vale do Uiú. Esse projeto, ele vai gerar 50 mil empregos diretos e terá um rendimento de mais de R$1,5 bilhão por ano em produção. Haja vista que o mundo precisa de alimento e o Brasil é esse celeiro de produção.
2: Transportes.
3: Carlos Chiodini, do MDB de Santa Catarina, propõe dar o nome de viaduto Casimiro Klosowski à estrutura localizada no quilômetro 43 da BR-280, em Guaramirim. Ele explica que a iniciativa visa homenagear um morador local que atuou na busca por melhorias para a comunidade.
4: Segundo Carlos Chiodini, Casimiro Klosowski foi um dos principais defensores da construção do viaduto que trouxe mais segurança para quem trafega pela rodovia. A proposta também destaca um abaixo-assinado de moradores que pediam que o nome de Casimiro fosse dado à estrutura.
2: Educação.
3: A Câmara aprovou o uso de consórcios públicos na compra de alimentos escolares. A repórter Paula Bittar acompanhou a votação.
6: A Comissão de Constituição e Justiça da Câmara aprovou uma proposta que permite a estados e municípios comprar alimentos para a rede de ensino por meio de consórcios públicos com verbas repassadas pelo Programa Nacional de Alimentação Escolar. A medida facilita a atuação de pequenos municípios que poderão unir esforços para aumentar a eficiência nas compras e reduzir custos. Os consórcios públicos estão previstos em lei e funcionam como associações entre entes federativos com o objetivo de promover ganhos de escala, economia e maior poder de negociação. O autor da proposta, deputado Tiago de Joaldo, do Republicanos de Sergipe, disse

0: Disse que o objetivo é preencher uma lacuna, já que hoje os municípios não podem utilizar recursos federais nesses consórcios para a merenda.
1: Se no caso da merenda escolar, a compra que esse consórcio faz é apenas a partir de recursos próprios dos municípios. Eles não têm uma autorização legal para usar o recurso do Programa Nacional de Alimentação Escolar, o PNAE, para também fazer compras consorciadas. Então, a compra de merenda escolar por consórcio já é uma realidade. Municípios do Brasil inteiro fazem isso como medida de economia, porque você dá escala para a compra, você consegue comprar um volume maior, porque a compra não é apenas para um município, mas para um conjunto de municípios consorciados, e aí os fornecedores conseguem ter um preço melhor, consequentemente barateia para os municípios, permite que os municípios comprem em maior quantidade e também com melhor qualidade.
0: Segundo o texto aprovado, as aquisições por meio de consórcios públicos não afastam a obrigatoriedade de cumprimento do percentual mínimo de aquisição de gêneros alimentícios vindos da agricultura familiar. Esse mínimo deverá ser aferido e observado individualmente em relação a cada ente federativo participante do consórcio. De acordo com a legislação, do total dos recursos financeiros repassados pelo Fundo Nacional de Desenvolvimento da Educação no âmbito do Programa de Alimentação Escolar, no mínimo 45% deverão ser utilizados na aquisição de gêneros alimentícios diretamente da agricultura familiar e do empreendedor familiar rural ou de suas organizações. A prioridade deve ser dada aos assentamentos da reforma agrária, às comunidades tradicionais indígenas, às comunidades quilombolas e aos grupos formais e informais de mulheres. A proposta, que permite a compra de alimentos para a rede de ensino por meio de consórcios públicos com verbas repassadas pelo Programa Nacional de Alimentação Escolar, já pode seguir ao Senado, a menos que haja recurso para votação antes pelo plenário da Câmara. Da Rádio Câmara, de Brasília, Paula Bittar.
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1: Economia.
2: Fábio Macedo, do Podemos do Maranhão, propõe dobrar de 35 mil para R$70 mil o valor isento de imposto de renda sobre o ganho obtido com a comercialização de bens. Ele explica que o projeto alcança, por exemplo, a venda de veículos usados.
3: Para impedir que o novo teto de R$70 mil perca valor com o passar dos anos, o texto determina reajuste anual pelo IGPM, índice que mede a variação de preços. Fábio Macedo argumenta que o limite atual não é corrigido desde 2005, o que aumenta a tributação por causa da inflação.
2: Júlio César, do PSD do Piauí, quer ampliar os mecanismos de regularização de dívidas tributárias e não tributárias com a União. Ele apresentou projeto que permite desconto sobre multas, juros e encargos e amplia, em casos específicos, o prazo de pagamento para até 240 meses.
3: De acordo com Júlio César, a proposta estabelece condições diferenciadas conforme a capacidade de pagamento do devedor, incluindo pessoas físicas, MEIs e pequenas empresas. O texto ainda prevê a suspensão das cobranças enquanto o pedido de transação estiver em análise.
2: Rodrigo de Castro, do União de Minas Gerais, defende a aprovação de projeto que muda a forma de financiamento da conta de desenvolvimento energético, usada para bancar benefícios do setor elétrico. Hoje, parte dos recursos é arrecadada por meio da tarifa de luz paga pelos consumidores.
3: Rodrigo de Castro explica que o projeto transfere esses recursos para o orçamento da União. Ele explica que, com a mudança, os subsídios do setor elétrico passam a depender dos recursos previstos anualmente e aprovados pelo Congresso Nacional.
1: Saúde.
2: Comissão de Saúde aprova a criação da Política Nacional de Saúde na escola. A repórter Sofia Peçanha tem os detalhes.
4: A Comissão de Saúde da Câmara dos Deputados aprovou o projeto que cria a Política Nacional de Saúde na Escola. O objetivo é fortalecer a integração entre as áreas de saúde e educação para promover ações de prevenção de doenças, promoção e atenção à saúde dos estudantes da educação básica pública. Segundo o texto, a política prevê a promoção da saúde e da cultura da paz, o enfrentamento de vulnerabilidades que possam comprometer o desenvolvimento escolar, o fortalecimento da participação da comunidade e a ampliação da comunicação entre escolas e serviços de saúde. Durante a votação, a relatora, a deputada Ana Paula Lima, do PT de Santa Catarina, destacou que a iniciativa fortalece ações já desenvolvidas no ambiente escolar e constrói uma população saudável e consciente.
5: Prevenir não somente as doenças transmissíveis, mas a questão da saúde mental, da cultura da paz, de evitar, por exemplo, que os adolescentes entrem, né, em algum tipo de vício, como vício de fumo, drogas, álcool, e principalmente para trabalhar o esquema de vacinação. E isto é importante relacionar, porque eles também vão comunicar às suas famílias e à comunidade que as vacinas salvam vidas.
4: O texto aprovado, apresentado pela relatora, ampliou a possibilidade de participação na política para escolas privadas, comunitárias, confessionais e filantrópicas de educação básica.
5: Considerando que desafios como a promoção de saúde mental, a segurança alimentar e nutricional e a atualização do calendário vacinal atinge todos os estudantes, independente da natureza administrativa da escola. Propomos ampliar o alcance da política também às instituições privadas, comunitárias, filantrópicas.
4: A relatora incluiu também no projeto ações específicas de prevenção ao uso de cigarros eletrônicos e outros produtos que contenham nicotina. A medida reforça ações de combate ao tabagismo convencional e a prevenção de doenças crônicas não transmissíveis. O projeto determina ainda que o compartilhamento de informações entre escolas e serviços de saúde observe as regras de proteção de dados pessoais e o sigilo profissional, além de reforçar ações de atualização do calendário vacinal dos estudantes, com participação da comunidade escolar nas atividades de promoção da saúde. A proposta aprovada determina que a Política Nacional de Saúde na Escola observe as diretrizes do Programa Saúde na Escola já existente no governo federal, sendo facultativa para estados, Distrito Federal e municípios. Da Rádio Câmara de Brasília, Sofia Peçanha.
3: Projeto de Fábio Choquete, do União de Santa Catarina, cria a Política Nacional de Atenção ao Diagnóstico Tardio do Transtorno do Espectro Autista. O objetivo, segundo o autor, é garantir acolhimento, atendimento integral e direitos a pessoas identificadas na adolescência, na vida adulta ou na velhice.
2: O projeto de Fábio Choquete prevê atendimento multiprofissional, apoio às famílias e capacitação de especialistas. A proposta também incentiva campanhas de conscientização, pesquisas e ações para ampliar a inclusão social, educacional e profissional de pessoas diagnosticadas.
3: Flávia Moraes, do MDB de Goiás, defende a aprovação de projeto que inclui nas ações em saúde previstas pelo governo federal o controle de dispositivo eletrônico para fumar, os chamados vapes. Ela reforça a necessidade de iniciativas de prevenção contra o câncer de pulmão.
1: Uma das causas mais recorrentes é a utilização de cigarros e agora principalmente os vapes, os cigarros eletrônicos, que para muitos é reconhecido como cigarro que não faz mal, mas pelo contrário, é muito mais prejudicial do que o cigarro convencional. Então nós temos aí projeto que combate a utilização, a comercialização, a fabricação dos vapes no Brasil. Nós criamos e já é lei, esse já foi aprovado, o Agosto Branco, que é o mês de prevenção ao câncer de pulmão.
2: Flávia Moraes ressalta que o projeto também tipifica como crime contra a saúde pública a fabricação, importação, comercialização, distribuição, armazenamento, transporte e propaganda de dispositivos eletrônicos para fumar.
6: Presidência.
3: O presidente da Câmara defende soberania do país na área de saúde. Hugo Mota participou de eventos sobre o tema e a repórter Silvia Munhato acompanhou.
7: O presidente da Câmara dos Deputados, Hugo Mota, disse nessa quarta-feira que não há soberania nacional sem soberania sanitária. Ele discursou no 5º Fórum Saúde, uma parceria da Esfera Brasil e da farmacêutica EMS.
8: Não há soberania nacional plena sem soberania sanitária. Um país que depende do exterior para produzir medicamentos, insumos e tecnologias de saúde é um país vulnerável. Isso a pandemia nos ensinou de forma dura e desse aprendizado nós não podemos esquecer.
7: Segundo Mota, a saúde é um direito constitucional, mas também um pilar estratégico da economia, e citou várias iniciativas na área aprovadas pela Câmara nos últimos tempos, como o programa Agora Tem Especialistas e a regulamentação da reforma tributária, que assegurou o tratamento diferenciado para medicamentos e dispositivos médicos.
8: Temos trabalhado por um ambiente que combine segurança jurídica, competitividade e inovação. Nesse sentido, o marco das pesquisas clínicas colocou o Brasil em novo patamar de atração de investimentos.
7: O presidente da Câmara também destacou a análise do projeto que regula o uso da inteligência artificial. Segundo ele, a Câmara está empenhada em entregar ao Brasil uma regulação equilibrada, que assegure direitos e, ao mesmo tempo, estimule a pesquisa e o desenvolvimento da inteligência artificial e de suas aplicações. Da Rádio Câmara de Brasília, Silvia Minhato.
6: Justiça.
2: Samuel Viana, do União de Minas Gerais, apresentou o projeto que reforça as prerrogativas dos advogados no acesso a certidões e informações de documentos nos órgãos públicos. A proposta obriga a administração a receber os pedidos com prazo para resposta e justificativa em caso de negativa.
3: Samuel Viana considera que a medida reduz obstáculos burocráticos que podem prejudicar a defesa dos cidadãos. O texto classifica como violação de prerrogativa profissional a recusa injustificada, a omissão de resposta ou a negativa sem fundamento legal.
2: Aline Gurgel, do União do Amapá, defende a criação de uma política nacional para aumentar a segurança de recém-nascidos em maternidades e hospitais. O projeto da deputada prevê medidas para evitar o desaparecimento, a troca, o sequestro ou a retirada indevida de bebês.
3: Entre as medidas, Aline Gurgel cita dispositivos de monitoramento, controle de acesso às áreas de internação e protocolos específicos para auto-hospitalar. A proposta também prevê que o Ministério da Saúde estabeleça regras nacionais de prevenção e resposta a ocorrências.
6: Segurança Pública.
2: Proposta veta condenados por agressão contra mulheres de prestar concurso público e ocupar cargos comissionados na administração pública. Autor da matéria, Bebeto, do PP do Rio de Janeiro, defende a necessidade de endurecer o combate à violência de gênero.
9: Isso vem de encontro ao aumento do feminicídio, aumento das agressões contra as mulheres, mesmo com medida protetiva. O agressor de mulher hoje no Brasil, ele não tem medo da lei. Ele não tem medo, ele continua praticando com medida protetiva. Existe a maioria, 70% hoje dos mandatos de busca e apreensão, mandato de prisão, é a Lei Maria da Penha no Rio de Janeiro. Porque os agressores de mulheres não têm limite.
3: O parlamentar também cita dados sobre violência contra a mulher no Rio de Janeiro, especialmente na Baixada Fluminense. Bebeto conclui que o projeto pretende ampliar punições e criar mecanismos de restrição para os autores de agressões.
2: Projeto de Andra Moura, do União de Sergipe, autoriza o juiz a decretar a prisão preventiva por iniciativa própria em situações de extrema urgência. A proposta permite a prisão sem pedido prévio da polícia ou do Ministério Público quando houver risco à vida da vítima ou de testemunha.
3: De acordo com Yandra Moura, a mudança busca dar resposta rápida em casos de crimes hediondos ou violência doméstica contra vulneráveis. Para ela, a atuação do juiz evita que a burocracia prejudique a proteção imediata às vítimas.
2: Termina agora o Jornal Câmara dos Deputados, produzido pela Rádio Câmara, com trabalhos técnicos de Wellington Teles e apresentação de Márcio Aquiles Sardi e Val Monteiro. Boa noite.
3: A Voz do Brasil volta na segunda-feira. Boa noite e bom final de semana.
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1: Quer música? Então fique bem aí, porque já já voltamos com muito mais Alternativa.
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3: 10 e 4.

0: ações do fundo do baú pra gente curtir bem coladinhos aqui no Charme.
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2: 10:32.

0: de Avril Lavigne pra você. É o som que realmente vale a pena ouvir de novo. Duas canções lindíssimas. Gostou do nosso flashback? Foi maravilhoso, né? Duas canções com Avril Lavigne e também com Rihanna por aqui. E agora voltamos ao presente com ele, Jovem Dionísio.
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1: 10:46.
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3: Bora, minha gente. Agora é o som de Leonardo. É ele que lançou a regravação da música Amanhã, sucesso lançado lá em 2001. E essa música faz parte do novo projeto Uma História Sem Fim, que celebra 40 anos de carreira do nosso querido Leonardo. Vamos curtir?
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0: certeza, encerrando mais uma, hein? Tivemos Sorriso Maroto, Ferrugem, Grupo Benzadeus. Tivemos o sucesso de Grace Abrams e também Leonardo. Charme volta já já com muito mais pra gente curtir.
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1: 11 horas.

0: música Eu Te Seguro, que se tornou um grande sucesso, alcançando inclusive o topo das paradas do início deste ano. E esse som faz parte do projeto Panda Sem Moderação Volume 1. Então vamos curtir?
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2017. Essa música foi o maior sucesso, inclusive faz parte do álbum Girassol, lançado em 2017, um fenômeno nacional, né? Agora, minha gente, dicas chegando pra vocês, minhas lindonas.

0: magenta e roxo são apostas perfeitas para quem quer ousar com muita atitude. Já os tons nude e cor de boca nunca saem de moda, garantindo leveza e delicadeza no visual. Escolha o seu tom favorito, arremate a maquiagem e arrase no fim de semana com muito estilo.
1: Já

0: no EP Rústico, a Origem. Já já tem mais um encontro especial com muito sucesso pra gente apreciar aqui no Charme, edição de sexta-feira.
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5: 11 e 14.

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1: 11:27.

0: Mendonça, linda canção, né? Segundo Amor da Sua Vida, essa música lançada em 2025, essa música é lindíssima, né? Segundo a equipe da Marília, essa canção foi escrita e registrada em 2018. Que linda lembrança pra gente apreciar, né? Agora, dicas do nosso Coisas e Trecos.
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0: Alternativa FM. 11:42.

posição número 3.

Essa música pra gente cantar, é muito importante a gente colocar as mãos pro céu, porque essa música a gente tem que tocar uma estrela chamada Pique Novo, que é um grande irmão nosso que tá lá em cima, observando todo esse nosso momento vibrando juntinho com a gente. Todo mundo com a mãozinha pra cima assim.

0: com muito barulho.
1: Essa música é para o Rogério Pique.
0: Pique Novo.
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0: 1:14.
1: E aí, você tá por aí? Ah, que beleza, hein? Obrigado demais pelo seu carinho. Ótima madrugada pra você. 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
7: 5 horas.

0: 5:46.
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3: 6 e 1.

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1: Muito bem, eu já tenho aqui uma mensagem de voz e esta quem mandou foi o Adilson Moreira Flora, da cidade de Diadema, estado de São Paulo. E ele mandou uma mensagem contando todo o seu problema e eu quero ouvir com você, vamos ouvir.
2: Meu nome é Adilson Moreira, sou de Diadema. Tenho muita perspectiva de crescimento, muita perspectiva de vitória, mas chega na hora dos finalmente para embarcar, para crescer, para as coisas desenrolar, tanto no trabalho como na vida amorosa, as coisas travam. E eu quero muito participar da campanha da Vela Azul, entendeu? Quero que minhas coisas voltem a fluir de novo, que faz muito tempo que minhas coisas estão para acontecer e não acontece.
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1: Adilson Moreira Flora, aí de Diadema, em São Paulo. Olha, eu ouvi aqui com muita atenção sua mensagem de voz. E te digo que quando eu estava ouvindo a sua mensagem, senti uma coisa muito negativa, mas muito negativa mesmo. Olha, você diz aí que você é esforçado, né? É trabalhador, uma pessoa boa. Mas quando você acha que tudo vai dar certo, tudo trava na sua vida, não é isso? É em tudo. No amor, no trabalho. Quando você acha que vai dar certo, tudo trava. Tudo desanda, volta tudo de novo. Você tem a sensação de que não consegue andar pra frente, não é isso? Não evolui. Ó, mãe Delamare.

0: mas as coisas não vão pra frente. E sabe por quê, Adilson Moreira? Porque vejo algo amarrado em sua vida, é. Nós chamamos isso de amarração. Isso é problema espiritual, meu filho. Sim, isso é mal espiritual. Olha, pode ter certeza do que eu vou te dizer agora. Tem um mal atrapalhando a sua vida. Fizeram coisa ruim. Ó, Adilson Moreira, você tem que desfazer isso urgentemente. Para que não seja tarde demais. Você tem que desfazer isso, meu amigo. Esse mal tem que ser desfeito, não tem outra saída. E não adianta você ir em porta errada, que aí vai ficar pior a situação. Porque olha, tem gente que quer desfazer o mal aonde se faz o mal, aí fica muito pior. Tem que fazer um trabalho forte. E olha, eu, mãe Delamar e Dimanjá, vou te ajudar, tá bom? Eu vou te ajudar, meu amigo Adilson Moreira.
1: Viu, se você precisar, é só pensar na vovó.
0: Venha me procurar, venha falar comigo, eu vou ensinar você a fazer um trabalho forte com a vela de cruz de caravaca. A vela de cruz de caravaca é a vela que eu, mãe Delamar e de Manjá, eu benzo e exorcizo para desfazer os males espirituais. E eu vou ensinar você a fazer, viu? E este mal vai ser desfeito, pode ter certeza. E assim que ele for desfeito, você vai ver que a sua vida vai começar a andar pra frente, tá bom? Então, olha, deixa eu falar os dias que você vai vir me procurar. Presta bem atenção, venha falar comigo, mãe Delamar e de Manjá, que eu vou te ensinar o trabalho forte. Pode ter certeza, o mal vai ser desfeito. E quando ele for desfeito, sabe o que que vai acontecer? Tudo vai dar certo. As coisas vão dar certo, vai dar certo no amor. Porque eu vejo, Adilson Moreira, que você tem tudo pra ser feliz, é, meu amigo. Você só não conseguiu prosperar ainda, não conseguiu ser feliz ainda por causa deste mal espiritual. O mal espiritual tem que ser tirado. Eu falo isso sempre pras pessoas, não adianta só você saber que tem. Só saber não resolve nada. Você tem que tirar o mal que está atrapalhando. Senão, você nunca vai andar pra frente. Então, venha falar comigo, viu, meu amigo? Já dei os horários, não dei? 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Você está ouvindo o programa Guardião das Sete Chaves. As pessoas estão entrando em contato, pedem e a gente coloca o nome delas em nossa corrente de fé e proteção espiritual. 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
0: Hoje, a carta de agradecimento é da Helena Chaves, de Quixadá, no Ceará. E ela diz: amigo Guardião Oxóssi, hoje resolvi falar de mim, de tudo que já passei, de tudo que já vivi. Primeiramente, queria me apresentar a vocês, mas apresentar a verdadeira Helena, que poucas pessoas conhecem. E gostaria que esse depoimento fosse publicado na íntegra, no programa Guardião das Sete Chaves. Tenho 18 anos, sou futura universitária de enfermagem, sou caçula da família, às vezes mimada, às vezes séria demais. Uma pessoa extremamente carente. Não sei de onde vem tanta carência, carente de companhia, às vezes me sinto muito sozinha, mas faz parte da carência. Queria contar a vocês um pouco da minha história de milagre e do quanto Deus me ama. E o que o Ilê Axé Palácio dos Orixás, através do Guardião Oxóssi, fez por mim. Tudo que acontece na nossa vida pela primeira vez é sempre muito marcante. E vou contar o meu primeiro milagre. Claro que desde pequena, Deus já fez muitos milagres em minha vida. Mas esse é muito especial.

0: alguns anos, eu sentia uma forte dor de cabeça, mas algo que persistia. Quando eu falava que sentia dor de cabeça a todo instante, as pessoas às vezes não acreditavam, mas era verdade. Eu dormia e acordava com dor de cabeça. Doía tanto, mas tanto, que às vezes parecia que eu não conseguia pensar porque parecia que minha cabeça ia explodir. Eu fui a vários médicos, fiz vários exames e sempre a mesma coisa. É psicológico ou frescura dela. Tomei vários remédios, os mais fortes para dor de cabeça que tinha na farmácia, mas nada passava minha dor. Era muito forte, tão forte que às vezes me dava tontura. Parecia que minha cabeça ia explodir. Então, parei de ir aos médicos. Eles não me ajudavam, mas a dor era sempre intensa e forte, muito forte. Passou um tempo e minha mãe, por não aguentar mais, eu me queixando com a dor de cabeça, resolveu me levar para um novo médico. Uma semana antes, uma irmã convidou minha mãe para ir ao Ilê Axé Palácio dos Orixás, porque ia ter um guardião Oxóssi, que já se tornara famoso na região e que atenderia naquele local. Diziam que Deus o usava muito para curar as pessoas e minha mãe estendeu o convite a mim. A consulta seria em uma tarde e não custava nada eu ir. Então eu fui. Quando vi o senhor guardião Oxóssi, falei: é esse senhor? Um homem muito bem vestido, em uma roupa branca. Mal sabia eu que estava diante de um sacerdote afro tão poderoso. O amor de Deus para nossas vidas é surpreendente. Chegou a minha vez e o senhor me chamou e pediu que lhe contasse o que estava se passando. Contei sobre minha insegurança, minhas dores de cabeça, enfim, de tudo que estava sofrendo. O senhor guardião Oxóssi jogou uns búzios e levantou a vista e disse secamente: Helena, seu problema é um trabalho que fizeram para tentar lhe enlouquecer. Mesmo sem saber, há uma pessoa que gosta muito de você, mas nunca demonstrou porque é casado. Só que a mulher dele já desconfiou e mandou fazer essa mandiga exatamente para tirar uma possível concorrente do caminho. Perguntei se tinha jeito e o senhor com um sorriso respondeu que sim. E então, demos início aos trabalhos. Logo com um banho de ervas e outros procedimentos mais que eu teria que também fazer em casa. Porém, o senhor guardião Oxóssi disse que eu fizesse tudo para não quebrar a corrente, pois se isso acontecesse, o senhor não se responsabilizaria pela volta dos tormentos. Ao voltar para minha casa, logo com 3 dias, Deus começou a usar o senhor. Guardião Oxóssi, no dom que o senhor tem, que até então eu não sabia, o dom de cura, e justamente o que eu precisava, de uma cura espiritual para minha vida. E foi no Ilê Axé, Palácio dos Orixás, através do senhor guardião Oxóssi, que Deus visitou meu coração de uma forma tão linda, tão forte, que passaria o dia ali chorando, ajoelhada se pudesse, porque eu pude sentir seu abraço, sua companhia, como nunca antes. E tudo foi se acalmando, a paz veio e não há coisa melhor que isso. Hoje aquela menina cheia de complexo, de inferioridade, arrasada por dores de cabeça insuportáveis, deu lugar a uma pessoa segura de si e cheia de saúde. E podem apostar, muito grata. Grata a quem me puxou de um verdadeiro abismo, que foi essa pessoa. Hoje, o meu poderoso amigo guardião Oxóssi. Muito obrigada. Da sua consulente, Helena Chaves, de Quixadá, no Ceará.
1: Alô, amigos e amigas, a todos acompanhando o programa Guardião das Sete Chaves. Eu sou o Raimundo Araújo, estou de volta. E as cartas não param de chegar. E olha, esta é para a cartomante Delamar. Mas antes de interpretá-la, eu tenho uma mensagem. Vem chegando um velhinho para lhe abençoar. Velho Atutô, saravá, pai Oxalá. Oxalá é o rei do mundo, Oxalá é o meu senhor. Oxalá é o dono da peste, ó Baluaê, Atutô. Um passarinho cantava longe e de repente ele voou.

É, pessoal, e a carta que eu tenho hoje é da Regina Santiago e Santiago, de Novo Oriente, Minas Gerais. Foi com a proteção do velho

0: que a mãe de Lamari de Iemanjá resolveu mais este problema. Regina Santiago e Santiago escreve a mãe de Lamari de Iemanjá em depoimento. Cartomante de Lamari de Iemanjá, minha mãe, muito obrigado pela senhora existir. Estive aí há 2 meses, toda doente, cheia de dores pelo corpo inteiro, não sabia mais o que fazer. Eu já havia andado, ido a todos os médicos e nada foi resolvido em minha vida. Estava totalmente desesperada a ponto de um suicídio. E quando aí estive, a senhora mãe de Lamari de Iemanjá me falou que era um trabalho de feitiçaria feito pela minha sogra. E que a senhora iria desmanchar e que eu ficaria boa em 29 dias. Minha querida cartomante de Lamari, escrevo para lhe agradecer, é que eu estou totalmente curada graças à senhora, graças a Deus, graças aos orixás, aos pretos velhos. Eu não sinto mais nada, eu estou engordando, eu estou muito bem de saúde, graças a Deus. Muito obrigado, minha querida cartomante de Lamari. Eu sou a Regina Santiago e Santiago, de Novo Oriente, em Minas Gerais. 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Segue o programa O Guardião das Sete Chaves. 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
2: Eu tenho outra carta, gente, aqui em minhas mãos. Essa veio do Rio das Ostras. Rio das Ostras, e é da Deise Maria Benfica. É uma carta de agradecimento, gente. Ela diz assim: cartomante de Lamari de Iemanjá, quando lhe procurei, eu cheguei aí de bengalas, com 2 bengalas. Fui apoiada. Quem me levou foi o meu motorista com a minha filha. E eu já estava assim há 8 anos. Eu confesso à senhora que já fui em outros terreiros, outros barracões. Desenganada da medicina estava. Já estava desiludida de tudo. Ouvindo seu programa há 1 mês, tomei então a decisão. Vou tentar mais uma vez. Coloquei a minha fé em ação.

0: falei com a minha filha. Falamos com o motorista para nos trazer. Chegamos aí então, no Ileaxé Palácio dos Orixás. Fui bem atendida pela senhora cartomante Della Mare. A senhora jogou os búzios para mim. Colocou o jogo de búzios, o jogo de cartas. Ganhei o banho da cartomante Della Mare e a senhora falou que era trabalho feito. Era magia negra, macumba, feitiço que fizeram contra mim, usaram contra mim. A senhora falou que usaram a minha fotografia colocada num boneco de cera de 1,70 m, que é exatamente a minha altura, e cremaram esse boneco de cera dentro de um cemitério, causando assim então a fraqueza em meus ossos, músculos, e deixando-me algum tempo sem caminhar e agora caminhando com dificuldade com duas bengalas. A senhora cartomante Della Mare falou que desmancharia esse mal e que eu andaria em 90 dias, 90 dias. Fiquei feliz. A senhora fez a revelação, pediu os materiais, mandei imediatamente que providenciassem e a senhora falou que começaria o trabalho no mesmo dia que eu fosse para minha casa e que eu tomasse o banho das ervas que a senhora tinha feito e que iria me dar. Fui para minha casa e estava aguardando. No 15º dia, com 15 dias, levantei, coloquei as pernas no chão e de repente esqueci de pegar as bengalas. Me levantei e saí caminhando normalmente até a cozinha. Quando eu cheguei na cozinha, que eu dei por conta que eu estava caminhando sem as bengalas, eu comecei a gritar: Meire, Meire, minha filha, eu estou andando novamente, Meire, venha ver. Ela veio ver e começou a chorar, me abraçou e falou: foi a cartomante Della Mare que conseguiu com os orixás. A cartomante Della Mare desmanchou a feitiçaria. A senhora está andando, minha mãe, a senhora está andando, que bom, que maravilha. Por isso, cartomante Della Mare de Iemanjá, obrigada. Que Deus Nosso Senhor abençoe a senhora, os seus orixás, e que a senhora possa continuar ajudando as pessoas assim de uma forma bonita e maravilhosa. Assina a tua amiga e ouvinte, Deise Maria Benfica, lá de Rio das Ostras, no Rio de Janeiro. É a carta de agradecimento da nossa amiga.
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2: Olá, amigos. Hoje, com as forças de meu pai Oxalá, temos mais uma carta de agradecimento. Por isso eu saúdo Epá Epá Babá, Oxalá. O que significa Epá Epá? Exclamação de surpresa, grande admiração pela honrosa presença. Babá significa pai. E a carta de hoje é da Valdirene Lima, de Teresina, Piauí. E em sua carta ela diz: amiga Della Mare de Iemanjá, saudações. Estou aqui dando meu testemunho para dizer o quanto Deus tem feito maravilhas em minha vida, depois que tomei a iniciativa de procurar o Ileaxé Palácio dos Orixás. E fui tratada espiritualmente pela senhora e todos que fazem essa maravilhosa tenda. Quando lhe procurei, participei de uma sessão para pedir uma porta de emprego, porque onde eu estava, já não estava mais satisfeita. A quem procurei de outras vezes, nada aconteceu, nada apareceu. Aí eu disse para mim mesma: meu Deus, por que nada acontece? Mas não desisti. Já tinha ouvido falar da senhora e do Ileaxé, mas por já ter sido enganada de outras vezes por pessoas que se diziam poderosas e que resolveriam o meu problema, não fiz. Hoje, vejo o quanto eu errei em não procurá-la antes. Mas como diz o ditado, antes tarde do que nunca. Hoje estou aqui para dar meu testemunho e ao mesmo tempo agradecê-la. Quando a procurei, a senhora me falou que a minha fé estava muito pouca. E com as suas palavras e o belíssimo trabalho espiritual feito comigo, vi que o que estava me faltando era fé. Aí, coloquei fé em ação. Começamos os trabalhos, que duraria 7 semanas. E na 6ª semana, aconteceu o que a senhora previu. Deus e os orixás me abriram uma porta de emprego maravilhosa. E é por isso que estou hoje aqui, dando meu testemunho de fé. E também para pedir que as pessoas jamais desistam. E na hora que estiverem necessitando exercitar sua fé ao lado de pessoas sérias e comprometidas com a verdade, não tenham a menor dúvida. Podem procurar o Ileaxé, a tenda da minha querida amiga cartomante Della Mare de Iemanjá. Muito obrigada, amiga, mais uma vez. Da sua consulente, Valdirene Lima, de Teresina, Piauí. É isso aí, amigo. É isso aí, amiga. Você pode ser mais uma pessoa

0: Alcançar uma graça através dos orixás. Obrigado pelo dom da minha voz e por estar aqui relatando esta carta de agradecimento. Eu sou Cláudio Maia e trabalho aqui na Aracuã FM de Salto da Divisa, Minas Gerais.
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4: Hoje falarei sobre o orixá Oxumaré, orixá da sorte, fartura e fertilidade, protetor das mulheres grávidas. Seu domínio são os poços e fontes da mata. Veste-se de verde e amarelo ou com as sete cores do arco-íris e é representado por uma serpente. Seu dia é quinta-feira e sua saudação é Arobô Boiê. Foi com a proteção de Oxumaré que hoje está aqui a carta de agradecimento da Patrícia Lopes de Junqueira, lá de Alvorada, no norte de Goiás. Em sua carta ela diz: amigo guardião Oxóssi, bom dia. Estava cheia de dívidas, usando o limite do banco, devendo vários cartões de crédito, empréstimos, devendo na faculdade, afora outras coisas mais. A maior parte do que recebia era para pagar juros. Fiquei assim por muitos anos. Dormia para esquecer das contas que estava devendo. Comecei a entrar em parafuso e peguei uma tremenda depressão. O orgulho fez com que eu me escondesse. Não pedi ajuda e assim fui me afundando a cada dia que passava. Certa vez, ouvindo o programa Guardião das Sete Chaves, no rádio do carro, quando me dirigia para a faculdade, e para falar a verdade, eu não sei nem como o programa foi sintonizado, pois não tinha o costume de ouvir. Pois bem, ouvi um testemunho de um senhor que se parecia muito, para dizer melhor, era a mesma coisa do meu problema. Parei o carro, peguei uma caneta e um pedaço de papel e passei a anotar os telefones, endereços e nomes de quem e onde iriam atender naquele próximo final de semana. Continuei a viagem no rumo da faculdade. Mas sem tirar aquelas palavras e aqueles testemunhos da minha cabeça. Isso era na terça-feira. Quando foi no sábado, me dirigi a Posse, uma cidade que fica próxima aqui de Alvorada do Norte. E estive naquele dia no Ilê Axé Palácio dos Orixás do Guardião Oxóssi. Ele me atendeu de uma forma cordial e pediu que eu contasse o meu drama. Contei tudo desde o início e o senhor me revelou que aquilo nada mais era que um trabalho feito por uma colega de faculdade, que inclusive já tinha saído, pois ela não se conformava de ter perdido há 2 anos atrás o meu atual namorado. Coisa que eu nem sabia que quando começamos a namorar, ele, pelo menos, conhecia ela. O guardião Oxóssi me pediu um material que logo providenciei e pediu-me para não quebrar a corrente que começava naquele instante a ser feita e que em 15 dias as coisas começariam a melhorar e que quem me ajudaria seria uma pessoa da família. Voltei para a Alvorada do Norte cheia de esperanças. Até mesmo pela sua maneira de falar e explicar as coisas como acontecem. Lembro que antes de sair, ainda tomei um banho de ervas. Passados 13 dias, pela manhã acordei com a impressão que tinha sonhado com minha mãe, me chamando para uma conversa. E então, resolvi a me ajudar. Não sei porquê, mas aquela sensação me deu força e coragem para enfrentar a situação. E consegui pedir ajuda à minha mãe. Não pensei que ela fosse me compreender, mas ela me estendeu a mão. Me orientou dizendo que agora sim, iria me ajudar. Pois antes, eu estava cega, não sabia o que fazer. Ela me orientou e me ajudou. Hoje, não tenho mais as dívidas e finalmente estou vendo o meu dinheiro. Agradeço a Deus pelo milagre e agradeço ao guardião Oxóssi pelo caminho ensinado. e pelas orações, banhos de ervas e

0: Palavras bonitas a mim dirigidas. Hoje dou meu testemunho para que todos saibam que na hora da aflição não devem ter a menor dúvida. Ilê Axé, Palácio dos Orixás, do Guardião Oxóssi. Ele vai te ajudar. Obrigada, meu amigo, da sua consulente Patrícia Lopes de Junqueira, em Alvorada do Norte, no Goiás. Meu amigo, minha amiga, você que me ouve agora, acredite no poder da fé. Acredite em Deus e nos orixás. E tenha uma vida feliz. Feliz assim como a da amiga Patrícia Junqueira, que nos enviou este depoimento. Livre-se do mal, livre-se das perturbações do além. 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
6: 6:33.

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3: 7 e 3. 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
1: você está. 7h22. O que você vai fazer no seu fim de semana? Se for curtir com os amigos, então deixa a trilha sonora por nossa conta e curta muito o seu fim de Alternativa FM. 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
2: Trevé, você sabe que tem gente que tem o poder de mentir, né? Eu vou te contar uma besteira que a gente tem o poder de cair nelas ainda.

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2: Joga assim na palma da mão, quero ver, vai. Energia positiva lá em cima, bonito.

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2: 7:52.

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2: E 4.
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Roberto. E essa não é a primeira vez que os sertanejos gravaram juntos, né? Beijo Amador, lembra? Foi a primeira colaboração entre os cantores lá de 2019. Sim, bom, agora essa parceria se renovou nesse novo projeto da dupla e a gente vai curtir a

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originais que Tim gravou lá no ano de 81. Olha que bacana. E agora Jota Quest fez essa mistura gostosa e a gente amou recordar. Agora, amigos,

Trissur-Base reuniu milhares de visitantes na França para celebrar o Porcalhade, um festival famoso por seu inusitado campeonato de imitação de porcos. O evento atrai desde turistas e estudantes internacionais até competidores experientes dispostos a soltar os melhores grunhidos para os jurados. Nesta 43ª edição, o grande campeão foi o veterano Noel Jammet, de 59 anos, que deu um show de interpretação suína e faturou o título da competição pela 10ª vez na carreira. O Deca campeão revelou que seu maior sonho agora é levar a sua habilidade peculiar para as páginas do Guinness Book.

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2: 8:40.

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0: com MC Menocá e Melody cantando pra gente por aqui. Agora, Edu Ferreira já tá aqui e vai contar pra gente fatos e boatos.
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3: Buscando uma refeição saudável antes de embarcar rumo aos Estados Unidos, a americana Jenny Long comprou um pote de ovos cozidos no aeroporto, sem imaginar o pesadelo pressurizado que causaria a 10 mil metros de altura. Cerca de uma hora após o almoço, o pote lacrado sofreu com a pressão do voo e literalmente explodiu ao ser aberto, espalhando líquido no rosto de Jenny e liberando um fedor de ovo podre comparado ao de ácido sulfúrico. Desesperada e morta de vergonha de virar a chata da aeronave, a passageira correu para o banheiro, jogou tudo na privada e lavou a embalagem às pressas para conter o estrago. O vídeo, claro, viralizou nas redes sociais e rendeu uma enxurrada de piadas de internautas pedindo cadeia para quem leva ovo cozido em voos. Arrependida, Jenny foi ao Instagram pedir desculpas públicas a todos os passageiros do voo.
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0: O sucesso não para agora com a dupla Felipe e Rodrigo, que lançaram a música Esquina, gravada em

0: beijinho, beijinho. Tem mais ritmo chegando já, já.
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2: Ritmos já está de volta com Gustavo Mioto e o novo Sozinho, essa parceria com Murilo Huff do projeto Inconfundível.
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0: esquecer o cheiro dela.
1: Eu, compadre, o único jeito é você não indo pra rua. Aí fica ruim. Liga,
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0: Eu acho que você tem que mandar aquela mensagem. Mas manda o que tá no seu coração.
3: Porque se fosse eu...

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0: Tem ritmos por aqui, mais uma sequência de arrepiar agora com Conselho Bom, a parceria de Diego Vitor Hugo com Maiara e Maraísa. Esse som lançado em 2022.

Animals, a cadelinha Crema, de 11 anos e apenas 7 quilos, surpreendeu os veterinários ao passar por uma cirurgia inacreditável. Exames apontavam a presença de cálculos, mas o procedimento revelou impressionantes 227 pedras na bexiga, que juntas somavam mais de 160 gramas, quase 3% do peso total do animal. Uma das pedras tinha o tamanho de uma pilha. Incrivelmente, Crema não demonstrava dor, urinava normalmente e continuava dócil com todos, aguentando o incômodo sem reclamar, como se carregasse um verdadeiro saco de pedras por onde passava. Recuperando-se super bem da cirurgia e urinando sem problemas, a guerreira agora aguarda por uma família amorosa para ser adotada, deixando para trás seu estoque vitalício de pedras e viralizando na internet.

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2: Não saia daí.
1: Já já voltamos. 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
3: 9:50.

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2: 10 e 1.

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1: Bom dia, bom dia, bom dia, bom dia. Chegamos, sabadão tá começando. São 10:04 dessa manhã maravilhosa aqui na Rádio Alternativa FM 91.1. Bom dia pra você.
2: Bom dia, obrigada pela sua audiência. Você está na Rádio Alternativa, a maior rádio do Médio Piracicaba, e no programa Portal da Conversa. Aqui é um portal pra você receber um monte de conteúdo, muita conversa, muito papo legal e muita, muita, muita alegria, porque nosso propósito é trazer coisa boa pra você, falar de coisa boa pra você. Bom dia!
1: É isso aí, vamos juntos até as 14h com muita alegria, muita energia positiva que você já tá acostumado, que você já está acostumada aqui conosco. Sabadão é com o Portal da Conversa na Rádio Alternativa FM e no canal do YouTube do Portal da Conversa. Sim, sim, sim, estamos ao vivo aqui na Rádio Alternativa FM e também no canal do YouTube do Portal da Conversa. São 10:05 dessa manhã de sábado maravilhosa, dessa manhã de sábado incrível. Vamos juntos até as 14h. Vamos pra dentro desse sabadão. Hoje o dia tá maravilhoso, tá gostoso e o programa hoje tá imperdível, sensacional. 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
1: Sim, estamos aqui ao vivão, tava só esperando você. Bom dia, bom dia, bom dia pra você. E olha, o programa hoje tá imperdível, tá sensacional. E você já sabe, hein? Sábado não tem pra ninguém. De 10 às 14h, Portal da Conversa, o programa com maior audiência em rádio da nossa região. E por quê? Porque tem conteúdo, tem alegria e tem você aqui conosco nesse sabadão maravilhoso. E olha, o programa tá demais hoje, não tá? É isso aí, tem muita coisa.

0: não conhece, que tá passando por aqui, pro Médio Piracicaba, através da 381 ou 262, o Portal da Conversa é um programa que tem 7 colunas e um podcast. Todo sábado a gente traz muito conteúdo. Não sai daí não, que sua viagem vai ficar mais leve, mais gostosa e cheia de conteúdo.
1: É isso aí, nós temos 7 colunas aqui no programa e o podcast do caramba, o podcast mais ouvido da nossa região. Vamos lá, vamos falar o que tem no programa hoje.
0: Bora lá, vamos lá.
1: Tô ansioso pra falar. Olha, o que tem no programa hoje, nossas 7 colunas, a primeira coluna do dia, a coluna da palavra de Deus, de espiritualidade. Vamos falar hoje sobre creia no Senhor. A segunda coluna do dia, a coluna de saúde mental, nós estaremos recebendo a nossa doutora psicóloga Bárbara Guimarães, que vai conversar conosco sobre o fenômeno da exaustão da saúde mental dos pais. Ai, ai, ai, hein? Qual pai que não tá com a saúde mental lá nas alturas? Então fica conosco aqui pra você aprender como lidar com isso de uma forma mais leve, não é? E depois a coluna de direito do cidadão, vamos com a nossa parceria maravilhosa com a OAB, agradecemos a OAB, e quem vai representar a OAB aqui hoje será a doutora Marina Marques, que vai conversar conosco, olha só que bacana, vai falar quais são os direitos de quem trabalha em casa, de home office. Você que está trabalhando de home office, tem direito que você não sabe. A gente bater um papo com ela, você vai ver aqui que coisa que você tem que aprender. Aqui a proposta da coluna de direito do cidadão é a gente levar para cada um de vocês que estão ouvindo a gente agora sobre direitos que você nem sabe que existe. E tem direito que eu tenho certeza que você, às vezes, nem está recebendo, você nem sabia que você tinha direito, você que está trabalhando de home office, você vai ouvir aqui na coluna de direito do cidadão daqui a pouquinho. E depois a coluna de empreendedorismo com a Ione Oliane. Ela vai nos ensinar hoje sobre governança não é só para empresas gigantes. E depois a coluna de mentalidade positiva comigo, Ricardo Oliane. Vou falar com você sobre: você está se preparando para viver o seu sonho? Então, e depois a coluna de saúde do corpo. Hoje nós vamos receber a nossa terapeuta ocupacional, a Larissa Domingues, que vai falar sobre dependência infantil. 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Sensacional, não é? E logo depois nós vamos ter o podcast do caramba, o podcast com maior audiência em rádio da nossa região e em breve com a maior audiência no YouTube também. A gente conta com a sua participação. 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Olha, o podcast de hoje nós vamos falar sobre trilhas de motos e bikes. Alô, alô, trilheiros! Você que curte trilha de moto, de bike, hoje nós vamos bater um papo sobre esse assunto aqui, nós vamos aprender mais, vamos conversar com duas pessoas que são destaques aqui na sociedade de trilhas e motos e bikes, o doutor Frederico Bicalho, que é tricampeão de enduro e médico, e vamos conversar também com o Rafael Bicalho, que é representante da Associação Trilhas Gerais, que é ciclista também e empresário. Então você que está ouvindo, você que curte moto, você que curte bike, você que curte trilha, já avisa pra geral que daqui a pouquinho no podcast do caramba a gente vai bater um papo maravilhoso sobre esse assunto. E olha, vai ser transmitido ao vivo, a gente está ao vivo na Rádio Alternativa FM 91.1 e no canal do YouTube do Portal da Conversa também. O programa tá sensacional. E olha, não podemos esquecer, né, Ione? O WhatsApp tá aberto para você, o 38516244. Esse número do WhatsApp da Rádio Alternativa FM e do Portal da Conversa. E sabia que esse WhatsApp é o que dá mais prêmio no Brasil? É, sim, senhor. Sim, senhora. 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
1: maravilhoso.
0: Do bolo, gente.
1: 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Você já sabe, coloca o seu nome ou a cidade que você está nos ouvindo agora. Ione, são 10h12.
0: Tá na hora da nossa primeira coluna do dia de hoje.
1: É isso aí, a coluna de espiritualidade com a palavra de Deus. 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Vamos lá.
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1: Sim, vamos lá, com a primeira coluna do dia, a coluna da palavra de Deus. Nada melhor que falar de Deus, falar de coisas positivas, de esperança, esses dias tão desafiadores, não é? Então vamos lá, olha, mas antes, independente da sua religião, da sua crença, você faz uma oração junto comigo? Convido você a fazer uma oração junto comigo. Uma oração é a gente falar com Deus, a gente pedir orientação, falar sobre esperança, sentir a presença dele para que ele nos abençoe. Você ora junto comigo? Então vamos lá. Senhor Pai, em nome de Jesus, Pai, nós te agradecemos, Senhor, por estarmos vivos, estarmos com saúde nesse sábado. Senhor, nós pedimos que o Senhor nos abençoe, Senhor. Senhor, nos dê a sua graça, o seu favor nesse sábado. Senhor, só o Senhor sabe as necessidades de cada pessoa que está nos ouvindo agora. Só o Senhor sabe. Senhor, dá paz, dá tranquilidade, dá alegria, Pai, para que a gente possa viver esse sábado para o Senhor. Alegre, com o coração em paz, com amor ao que cada um de nós temos que fazer nesse dia. Mostra para nós, Pai, fala conosco agora nessa palavra, toque em nossos corações, Espírito Santo de Deus. O Senhor é que convence. Leva essa mensagem para o coração dessa pessoa que está precisando receber essa mensagem agora, em nome de Jesus. Amém. A palavra desse sábado é creia no Senhor. E a palavra que nos guia está em Gênesis, capítulo 15, versículo 6. Abrão creu no Senhor e o Senhor lhe atribuiu isso como justiça. Aqui, falando sobre o contexto bíblico dessa passagem, aqui o Senhor, ele fez uma promessa para Abrão. E Abrão acreditou na palavra do Senhor. E essa passagem aqui, quando o Senhor fala que atribuiu justiça a Abrão, é porque Abrão, ele acreditou no Senhor, na palavra de Deus, não na promessa em si. Vou explicar melhor. Às vezes, quando a gente acredita na promessa, às vezes, Deus, você que está ouvindo e que está vendo, o Senhor talvez já lhe deu uma palavra, uma promessa, e está te trazendo à memória agora, em nome de Jesus. E às vezes a gente coloca o nosso coração na promessa. Aí preste atenção, a gente fica ansioso, fica ansiosa, fica com o nosso emocional abalado, porque na maioria das vezes não chega no tempo que a gente quer, não chega da forma que nós queremos. E aí a gente foca na promessa. E a gente às vezes começa a ficar em dúvida, não é? Angustiado. Mas quando nós cremos na palavra do Senhor, nós temos a certeza que Ele fará. E nós confiaremos nele, que será no tempo dele, porque o tempo dele é melhor do que o nosso. Você concorda comigo? E aqui a palavra fala que Abrão, ele creu na palavra do Senhor. Ele sabia que Deus ia cumprir a promessa dele. Agora, Deus falou quando? Não. Deus falou como? Também não. E para Abraão, estava em paz. O que essa palavra nos ensina nesse sábado é: nós temos que crer que Deus está conosco, que Deus cumprirá a sua promessa. E a gente não tem que colocar os nossos olhos, os nossos corações na promessa.

0: seja qualquer promessa que Deus já deu para você, qualquer promessa que está escrita na Bíblia. Não, a gente tem que colocar o nosso coração, acreditar no Senhor. Se Deus falou, Ele vai cumprir. Você tá pegando essa palavra? É para você que estava sem esperança, que estava orando essa semana falando: Senhor, o Senhor prometeu, o Senhor me deu uma promessa, mas já passou tanto tempo. O que está acontecendo? Você se desesperou e pediu uma resposta de Deus. Essa palavra é uma resposta para você. O Senhor cumprirá a promessa, porque Deus é fiel, Deus não mente. Mas o Senhor, Ele quer trabalhar no nosso coração. Ele quer que a gente creia nele, para que a gente tenha paz e a certeza que irá acontecer. Vou repetir o que eu falei no início, para ficar bem claro para você. Quando nós colocamos o nosso coração na promessa que Deus nos deu, e não chega no nosso tempo, nem da forma que a gente quer, a gente fica ansioso, fica ansiosa, fica triste, às vezes até desanima e desiste, perde as esperanças. Você está me entendendo, meu irmão? Está entendendo, minha irmã? Creia no Senhor. Creia que Ele é fiel, e se Ele já te deu uma palavra, Ele vai cumprir. Acredita, fica em paz, tenha confiança inabalável nele. Quando a sua mente ou alguém vier falar para você que está demorando, que não vai acontecer, fala: não, eu creio no Senhor, Ele já me deu uma palavra e Ele vai cumprir. Isso vai trazer paz, vai trazer alegria para você e vai trazer, manter o seu ânimo para você continuar perseverando no que Deus já colocou na sua mão, porque a promessa virá, o que Deus te prometeu chegará em nome de Jesus. Que essa palavra possa ter respondido as suas orações, que essa palavra possa ter te dado uma luz de esperança nesse dia. Se essa palavra foi para você e você quiser compartilhar comigo, envie aqui no 3851-6244, coloca assim: Ricardo, essa palavra foi para mim. Se essa palavra te deu paz, agradeça a Deus. Se quiser compartilhar aqui comigo, fique à vontade, o programa é nosso. São 10h19 desse sábado maravilhoso e abençoado. Que o Espírito Santo de Deus possa te dar a clareza dessa palavra e você entender que essa palavra foi direta para você. E essa foi a coluna de espiritualidade da Palavra de Deus nesse sábado, sobre creia no Senhor. E a palavra que nos guiou foi Gênesis 15:6. Fica conosco aí que daqui a pouquinho a gente volta, tem muito mais do Portal da Conversa para você. Deus te abençoe.
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16: Estamos de volta aqui na Rádio Alternativa FM, nesse sabadão maravilhoso. Quem tá curtindo esse sábado aí, levanta a mão. Opa! Sabadão tá gostoso demais. Esse tempo, o tal do El Niño, esse El Niño é uma loucura. Tem dia que tá nevando, tem dia que tá um calor de 200 graus, mas hoje o tempo tá maravilhoso, né? O tempo tá lindo, tá gostoso, o clima tá gostoso. Você tá aqui com a gente, sabadão é no Portal da Conversa. Vamos juntos que o programa hoje tá sensacional e eu tô animadão, né, Ione? Sábado é com a gente aqui do Portal da Conversa. Ó, a gente tá ao vivo no YouTube, hein? Você conhece o YouTube? Você sabe o que que é YouTube? 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Oi, Ione, hoje é sabadão, são 10h26, a gente pra variar já tá com fome, né? Já tá pensando no quê?
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16: Sim, estamos aqui ao vivão na Rádio Alternativa FM. Que gostoso estar aqui com você nesse sábado, né, Ione? É maravilhoso.
0: Com certeza. Dia de sábado é o melhor dia. De Portal da Conversa.
16: É bom demais. Sabe que é bom demais também? Prêmios!
0: Isso, eu adoro, hein?
16: 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E olha, hoje eu quero a sua opinião. Qual coluna que você gosta mais? Manda aqui pra mim no WhatsApp da Rádio Alternativa FM qual coluna que você gosta mais, ó, a de espiritualidade da palavra de Deus, a coluna de saúde mental, a coluna de direito do cidadão, de empreendedorismo, de mentalidade positiva, de saúde do corpo, ou a coluna do Sicoob Credimap sobre gestão financeira, sobre cooperativismo. Manda aí, eu quero saber a sua opinião, hein? Aqui a sua opinião tem vez. A gente quer ler, a gente quer saber, quer conhecer você. Então participa com a gente, manda foto, manda vídeo, manda áudio aqui pelo WhatsApp da Rádio Alternativa FM, pelo chat do YouTube também. A gente quer conversar com você, a gente quer conhecer você. Participa do nosso programa. Qual que é o nome do nosso programa? É Portal da Conversa, né? É pra gente conversar, bater aquele papo gostosão de sábado. Sabe aquela conversa que você tem com a sua família, ali na mesa da cozinha, lá no quintal, no terreiro? É aqui. A gente tá aqui junto com você. Aumenta o volume que a gente vai acompanhar você todo sabadão. Mandar um abraço, um beijo para todos os motoristas de aplicativos, para você motorista de caminhão também, de ônibus, que está na BR-381-262. Deus te abençoe, que esse sábado seja abençoado, que você tenha alegria para você viajar. E você que está viajando com a família também, vamos junto, hein? Esquece esse negócio de Bluetooth, fica com a gente até as 2 horas da tarde, que olha, vai ter muita informação e alegria e companhia pra você aqui no Portal da Conversa. E olha,
0: por falar em companhia, 10h30. Tá na hora.

0: Nossa próxima coluna.
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0: Sim, vai começar agora a nossa coluna de saúde mental. A gente tem a honra e o prazer de recebê-la novamente, a nossa querida e amada psicóloga doutora Bárbara Guimarães, que novamente está aqui participando do Portal da Conversa, entregando conteúdo incrível. Hoje a gente vai falar sobre o fenômeno da exaustão da saúde dos pais. Papais e mamães, se atentem no papo de hoje, tá? Bom dia, doutora,
3: bom
0: tudo
3: dia.
0: Bem?
3: Tudo
1: bom bem? Dia, doutora, seja bem-vinda.
3: Bom dia, ouvinte, quem tá assistindo. É um prazer estar com vocês. Obrigada por me receber na casa de vocês.
0: E é mesmo, doutora. É, a gente vai na casa deles. Então, olha só, obrigada pela sua audiência. E hoje a gente vai conversar com vocês, papais, mamães ou cuidadores, né, de crianças. Quem é responsável por crianças? Nós sabemos que é uma responsabilidade gigantesca. E quem cuida desses cuidadores, né, doutora?
3: Quem cuida? Quem cuidou de você?
0: Foi minha mãe e minhas irmãs. Eu sou do meio, né?
3: E quando você ganhou o neném?
0: Minha sogra.
3: Sua sogra?
0: É, nas duas gestações que eu tive, minha sogra veio do Rio de Janeiro.
3: Opa!
0: Pra cá e passou alguns meses iniciais da vida dos meus filhos aqui comigo. Graças a Deus, eu tive o privilégio,
3: privilégio
0: da dona Vera Oliane estar comigo no início da vida do Alexandre, no início da vida do Arthur. Ela veio e ficou ali alguns meses comigo, porque o início da vida da criança é também o início da maternidade da gente.
3: Isso.
0: Né?
3: É, eu brinco que quando a mulher tá grávida, ela ainda não é mãe.
0: É no sentimento só, né, Val?
3: É só no sentimento. Mas na hora que nasce o neném...
0: Nasce a mamãe.
3: Nasce uma mãe e nasce um pai.
0: É verdade.
3: E eu ainda brinco que tem pais que engravidam junto.
0: Uhum.
3: Tem pais que engravidam junto. É, esse tema de quem cuida, principalmente ligado aos pais... Ele é uma lacuna na nossa cidade, na nossa sociedade. Ele é um buraco. Porque é, a gente tem muito...
0: Até sobre os bastidores da nossa conversa.
3: Isso mesmo, gente. Nós chegamos aqui, ficamos batendo papo aqui fora.
0: É, no bastidor.
3: É sempre um primor.
0: E é verdade o que você disse. É uma lacuna mesmo da nossa vida.
3: A gente não tem políticas públicas ligadas a isso.
0: Verdade, doutora.
3: A gente não tem. E é tão... É, a gente tem que desmistificar muita coisa.
0: Uhum.
3: E a gente tem que levar essa informação para muitas pessoas. Por quê? Eu, por exemplo, estou atendendo 3 gravidinhas.
0: Que lindo!
3: E uma das coisas que eu faço quando essas gravidinhas entram no consultório é conversar com o esposo delas. Justamente para eles compreenderem o que é...
0: E a importância, né,
3: a importância
0: do papai,
3: de um pai e de uma mãe na família de uma criança.
0: Sim. Principalmente quem vai ser pai e mãe pela primeira vez.
3: Pela primeira vez.
0: Né?
3: É, Ione, igual eu estava falando para você, é um buraco na nossa sociedade.
0: Uhum.
3: Porque a nossa sociedade, ela criou a mulher para ter filhos.
0: Uhum.
3: E o homem para ser... O provedor. E hoje tem uma mudança nesse mecanismo, né? Hoje a mulher trabalha fora,
0: uhum.
3: O homem trabalha, eles vão trabalhar por causa do custo de vida.
0: Sim.
3: Mesmo. É, muito, hoje em dia, muitos pais estão investindo muito mais nos filhos.
0: Sim.
3: Né? E por incrível que pareça, em 2024 saiu uma pesquisa sobre isso. Que ao ler o artigo dessa pesquisa, eu fiquei muito impressionada. O que que é? 72% das mulheres não tem essa rede de apoio. E entram em exaustão emocional.
0: Sim.
3: Imagina.
0: Sim. Porque a exaustão física vem.
3: Vem. Aí agora você pega, nessa pesquisa fala, em cada 10 mulheres, 9 não têm esse apoio. E desses 9, 44% entram num quadro de exaustão emocional e físico, que acarretam problemas mais sérios. Agora, 9% chegam até a cometer suicídio. É um índice muito alto.
0: E ainda nesse rol aí de chamar a nossa atenção, ainda entra o conflito gerado

0: papai com a mamãe, porque às vezes, né, gente? Às vezes, o papai sente que a mulher tá dando atenção exclusivamente pro bebê e há uma necessidade, uma demanda muito grande naquele início de vida. Então, assim, esses números são muito expressivos, doutora.
1: São. E esse comentário que você fez, ele é tão pertinente, porque essa pesquisa foi super completa, esse artigo foi perfeito. E eles falam que a vida de uma mulher dentro de casa, ela trabalha 21 horas semanais. E o homem só 10 horas semanais dentro de casa. Ou seja, a atividade não remunerada da mulher dentro de casa
0: é gigante.
1: É gigante.
0: É verdade.
1: E geralmente os homens, muita gente fala de instinto materno.
0: Uhum.
1: E existe o instinto materno, mas também existe o instinto paterno.
0: Sim.
1: E a gente tem que desmistificar isso, porque quando um homem começa, esse novo homem, ele começa a prover, mas também ser um pai presente,
0: participativo.
1: Um pai participativo, ele tira esse instinto e ele ajuda na composição, na harmonia familiar.
0: Verdade, verdade. Principalmente na sobrecarga.
1: Isso
0: dessa
1: mesmo.
0: Nova mamãe que tá nascendo ali.
1: Isso. E na criação dos filhos também.
0: Eu vou dar até um testemunho aqui, Bárbara. O quanto é importante da rede de apoio. A rede de apoio é necessária, é saudável e é importante. A minha sogra ter vindo, ela fazia assim, Bárbara. Ela falava assim: "Oi, Ione, você amamentou agora? Aproveita, tira um cochilo que eu vou cuidar do bebê." E ali ela cuidava do bebê, botava o bebê pra dormir, fazia, me ajudava a coordenar as coisas da casa, às vezes fazia um almoço, às vezes fazia um lanche, sabe? E me descansava, literalmente me descansava. Então, assim, a rede de apoio, gente, ela é muito importante. O momento que a mulher tá mais frágil é o período que o bebê precisa de amamentação, é a demanda livre. Então, assim, suga literalmente as energias da mamãe. E entender que há uma necessidade de apoio, dessa rede de apoio, a mulher vai ficar até emocionalmente mais forte, né, doutor?
1: Fica, porque o alto índice de mulheres com depressão pós-parto
0: é muito grande.
1: É grande. E quando a gente tem esse apoio do pai, né, uma rede de apoio, a chance dela sair desse quadro
0: é muito grande.
1: É verdade, muito grande.
0: Verdade.
1: E eu aposto que sua sogra fez o melhor que ela pôde.
0: Sim.
1: Mas você continua se sentindo culpada.
0: Em alguns momentos,
1: vezes,
0: sim.
1: E essa culpa materna, ela é tão frequente dentro do consultório,
0: uhum.
1: Porque muitas vezes a mãe vira e fala assim: "Mas eu não tô dando o meu 100%.
0: Ou então, tipo assim, não tô dando conta.
1: Eu não tô dando conta.
0: Falhei como mamãe."
1: Isso, e é muito comum. E eu queria deixar um recado aqui, que é de suma importância. Nós não somos perfeitos. Não existe pai e mãe perfeito.
0: Sim, vamos errar.
1: A mulher, ela tenta atingir o inatingível.
0: Verdade,
1: né?
0: Verdade.
1: E aí, o que que acontece? Ela entra em depressão e passa a ter crise de ansiedade.
0: E nem existe família perfeita. Família perfeita é a minha, é a sua, é a de você que tá assistindo.
1: Não existe família Doriana, né?
2: De propaganda de manteiga.
1: E eu queria falar que hoje, ser pai, ser mãe, perfeito não existe. Mas se você for bons pais...
0: Sim, faz toda a diferença.
1: Faz toda a diferença. Então não é a perfeição, é ser bom pai.
0: Uhum.
1: E essa culpa também existe para os pais.
0: Sim.
1: E é muito comum. Você sabe o que eu mais escuto no consultório com relação a pais? Eles viram e falam assim: "Eu não tenho tempo para cuidar dos meus filhos."
0: É uma sobrecarga também no trabalho.
1: Por causa do trabalho.
0: Uhum.
1: E aí, como que essa dinâmica fica? A mãe querendo ser inatingível. O pai se sente culpado.
0: Essa conta não fecha.
1: Aí vem uma coisa que até um fato que aconteceu uns dias atrás, de uma criança sem limite dentro do avião. Não sei se vocês viram. Então, a aeromoça passou, mandou a criança sentar e colocar, afivelar o cinto, né? Essa criança não quis afivelar. O pai e a mãe não conseguiram, a aeromoça não conseguiu. E aí, o que que aconteceu?
0: Esses três adultos não conseguiram agir
1: não,
0: na criança?
1: Não, o avião não decolou.
0: Meu Deus.
1: O avião não decolou. E tinham 130.

0: dois passageiros dentro do avião. Uhum. E aí o questionamento é, aonde que estava o limite? O que que esses pais fizeram? Porque o pai e a mãe, eles querem ser perfeitos. Então, eles acabam deixando a criança mais livre.
1: Cedendo.
0: Cedendo bastante. Uhum. E uma outra coisa, os bens materiais.
1: Sim.
0: Principalmente os pais, eles tentam suprir essa necessidade comprando presentes.
1: E Bárbara, a gente vai falar na coluna de saúde do corpo com a terapeuta ocupacional, linkado com seu assunto, intencionalmente falando sobre dependência infantil. É exatamente isso que a doutora Bárbara, psicóloga, está falando aqui. Será que estamos produzindo filhos dependentes? Nós estamos produzindo ações e deixando os nossos filhos sem capacidade de agir? É um questionamento para a coluna lá da saúde do corpo que a gente vai falar. Mas aqui desse ponto que você disse, é extremamente importante. Eu não vi esse caso, não, mas do que você está falando, que tipo de pais que a gente está sendo? Pais têm que agir como pais, têm autoridade.
0: Como
1: e
0: pais.
1: Às vezes ficam cedendo demais aos filhos, né? Uhum. Tadinho do meu filho, ou então dando voz e vez demais para o filho, porque não consegue. Não, eu trabalho demais, então aí fica validando coisas,
0: gente,
1: que não deveriam.
0: Criança de 3 anos não escolhe roupa.
1: Não sabe nem o que é.
0: Não escolhe roupa. Né? Menino de 7, 8 anos, ele pode ter o gosto alimentar, mas ele não tem que escolher a comida.
1: Verdade.
0: Ele tá em fase de crescimento.
1: Verdade. E só pai e mãe que vai saber.
0: E essa questão do limite acaba a gente batendo na questão do diálogo.
1: Sim.
0: Tem muitos pais que chegam em casa, viram pros filhos e falam assim: como que foi seu dia?
1: Uhum.
0: Mas tá errada a pergunta. O próprio Cortella, ele fala, você não tá ali fazendo um inquérito policial, né?
1: Uhum.
0: Você tem que perguntar pro seu filho, o que que eu tenho pra aprender hoje com você?
1: Boa pergunta, levei essa hoje, levei.
0: Né?
1: E assim também, o que que foi de gostoso do seu dia lá na escola hoje? Às vezes eu faço essa pergunta pro nosso Arthur. Ô, Tutu, o que que teve de legal hoje? Que, assim, eu falo como foi seu dia, como foi a escola, mas às vezes eu faço essa pergunta pra ele, o que que teve de gostoso hoje lá?
0: Aí, você vai inverter a pergunta, você vai virar pra assim, você fez de gostoso, o que que você tem pra me ensinar hoje?
1: Gostei dessa pergunta.
0: Sabe? Porque você vai estar induzindo ele a falar aquilo que você quer ouvir,
1: uhum,
0: mas de uma forma mais leve.
1: E ainda é reflexivo pra ele trazer a memória dele, como é que foi, o que aconteceu
0: como
1: lá.
0: Como é que foi.
1: Isso,
0: e dali dá pra você manter um diálogo mais saudável e mais leve.
1: Uhum. Nossa, já foi um ganho enorme. Doutora, nosso tempo tá acabando. Mas essa pergunta, da inversão da pergunta, foi incrível, porque foi um insight para nós pais e mães. Que às vezes a gente faz até no automático, doutora. Fala assim, como é que foi lá na escola? Como é que foi seu dia? Mas essa pergunta, repete, doutora, eu amei. Vou levar pra
0: você. Você perguntar pro seu filho o que ele pode te ensinar que aconteceu no dia de hoje.
1: Amém.
0: Não é perguntar como que foi o dia, mas... Filho,
1: até porque
0: que
1: fixar.
0: O que você tem pra me ensinar no dia de hoje?
1: Até pra fixar o aprendizado dele.
0: Com certeza.
1: Oh, amei, doutora. Essa foi a coluna de saúde mental, a doutora Bárbara Guimarães. Lá no Instagram também ela atende, tá? Ela é @BárbaraBragaGuimarães. Gostou desse conteúdo? Entre em contato com ela, porque é uma oportunidade de você também ser ajudada por uma doutora, uma psicóloga extremamente experiente, atuante aqui no Médio Piracicaba, em João Molevade, e atende de forma online também. Doutora, muitíssimo obrigada.
0: Muito obrigada. Mais uma vez, obrigada pela oportunidade. Obrigada, ouvintes, por me receber na casa de vocês. Tenha um excelente final de semana. Tenha, como se diz, um excelente sábado, aproveitando
1: o
0: portal
1: tá
0: da conversa, porque é um programa maravilhoso.
1: E mês que vem ela tá de volta na coluna de saúde mental, doutora Bárbara Guimarães, psicóloga aqui no Médio Piracicaba.
0: Muito obrigada pela oportunidade. Um beijo pra todos.
2: Obrigado, Bárbara. Até a próxima. E essa foi a coluna de saúde mental aqui no Portal da Conversa, todo sabadão. A gente tem aqui a partir das 10h30 da manhã, ao vivo, a gente traz sempre um profissional da área de saúde mental para ajudar você, ajudar a sua família, a dar uma palavra de direção na parte de saúde mental, porque todos nós precisamos cuidar da nossa saúde mental.

0: É isso aqui, a gente tá ao vivão na Rádio Alternativa FM, tamo no canal do YouTube também, ó. Se todo mundo que tá mandando mensagem pra gente aqui no, pelo WhatsApp da rádio, ó, pelos nossos chats aqui do YouTube, tudo que é lugar de rede social, se todo mundo, se entrar no canal do YouTube e se inscrever, nós vamos bater o recorde de audiência, de visualização, de
1: inscritos. Manda mensagem. Não, se inscreve no canal.
0: É

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1: 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Tudo de bom. O Portal da Conversa pra você.
0: É mesmo.
1: São 10h51 desse sabadão maravilhoso. Ó, hoje não é dia de preguiça. Show. Bico na tristeza. Aumenta o volume. Fica com a gente aqui. Você tá ouvindo a gente, ainda quer ver? Vamos lá, vê a gente aqui. Você vai ver o estúdio lindo, maravilhoso, colorido, todos os nossos convidados. Não vai só ouvir e sentir, você também vai ver a alegria que nós estamos aqui no estúdio, você vai ver bastidor, antes de voltar no ar na rádio, a gente já está conversando aqui com os nossos participantes, os nossos convidados, e tem bastidor, o programa é inteiro, hein? Não tem corte, tem bastidor, a gente resolve coisa aqui, é tudo ao vivo, e vamos que vamos, ó, participa com a gente no 3851-6244, que se você quiser o bolo gostosão da Casa de Bolo, só se você quiser, manda aí pra gente, coloca o seu nome, coloca a cidade que você

0: está nos ouvindo agora e aguarda que logo depois do podcast do caramba, a gente vai sortear para você. 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E olha, o nosso podcast é incrível hoje. Nós vamos conversar sobre trilhas de motos e bikes. É, você que já tá pedalando aí, já conecta, já avisa pra geral aí. Vai ouvindo aí, ó, subindo a montanha, fazendo aquela loucura que só vocês sabem fazer. A gente vai conversar com o Dr. Frederico Bicalho, que é tricampeão de enduro e médico, e com o Rafael Bicalho, que é representante da Associação Trilhas Gerais e é ciclista e empresário também. Dois que vivem, respiram esse ambiente de trilhas, de motos e bikes. Vamos bater um papo gostoso, alegre, vamos aprender muito aqui, trocar uma ideia. Então participa com a gente, você que curte moto, você que curte bike, você que já participa das trilhas aí da nossa região ou quer aprender a participar, vem conosco, hein? 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Segura aí que a gente volta já com muito, muito mais do Portal da Conversa, aqui na Rádio Alternativa FM e no canal do YouTube do Portal da Conversa.
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0: Fica ligado aqui com a gente do Portal da Conversa. Daqui a pouquinho, a coluna de Direito do Cidadão.
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6: Estamos de volta aqui na Rádio Alternativa FM, no programa Portal da Conversa. Muito bom dia para você, o que acordou agora, que se conectou, acabou de se conectar conosco aqui na Rádio Alternativa FM. Opa, bom dia para você, que Deus te abençoe. Esse sábado, ó, você que tá aí, não abriu a janela da sua casa ainda, abre a janela, o sábado tá maravilhoso. Um solzão, quase nuvem nenhuma no céu, tá maravilhoso para você viver com alegria, dá um bico nessa tristeza aí, pelo amor de Deus. E ó, a gente tá aqui para animar você, para levar informação, levar alegria para você. Vamos juntos, vamos que vamos nesse sabadão gostoso, maravilhoso. São 10h58. Ó, muito bom dia para você que tá na BR 381 262. Você que tá em casa aí, você que tá agora com a mão na cintura, falando assim: nossa, como é que eu vou lavar tanta louça? É, bom dia pra você. Dá graças a Deus, tem louça, é porque tem comida na sua casa, tem família, tem que limpar a casa, limpa com alegria, vai ouvindo a gente aí e vamos que vamos. Ó, participa do programa. Eu quero saber, nós queremos saber, né, Ione? A sua opinião sobre o portal. Qual coluna que você tem gostado mais? Qual das 7 colunas? Manda aqui pra gente, eu quero saber a sua opinião. Pode mandar pelo chat do YouTube, pelo WhatsApp da rádio, pelas nossas redes sociais. E vamos que vamos. 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
6: É isso aí, sabadão gostoso, 11:02 dessa manhã maravilhosa. E ó, tá chegando a hora da nossa coluna de direito do cidadão. Olha, hoje você que, alô, alô, você, hein, que trabalha em casa, você que trabalha de home office, você conhece todos os direitos que você tem? Ah, duvido, hein? Ah, não vem com essa não, não, duvido que você sabe todos os direitos. E a gente vai começar com a doutora agora, daqui a pouquinho não, né, Ione?

0: agora.
1: Tá na hora.
0: Já tá na hora da nossa coluna de Direito do Cidadão. Vamos começar com a doutora Marina, que vai trazer, olha, legislação, vai trazer insights, vai mostrar pra você que você tem alguns direitos que talvez você nem saiba. Vamos lá? Vamos pra coluna? 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
0: Estamos de volta aqui no programa do Portal da Conversa. Agora vai começar a coluna de Direito do Cidadão. Olha, hoje a gente tá com a doutora Marina aqui, vai falar sobre um tema, olha, direito home office. Ah, você que trabalha no home office vai aprender um monte de coisa hoje. Doutora, seja bem-vinda ao Portal da Conversa, tudo bom?
4: Obrigada, Ricardo. Bom dia a todos, bom dia.
0: Bom dia, isso aí. Vamos lá, vamos falar sobre esses direitos aqui que eu pouco conheço, quase não sei. Vamos lá, vamos falar sobre os direitos do home office.
4: Olha.
0: E o que que, vamos dizer, vamos pegar um exemplo prático. Vamos falar que o Ricardo trabalha para uma empresa, CLT, né, que é a maioria das pessoas. E o que que pode e o que que não pode? O que que tem de direito como um trabalhador de uma empresa qualquer, como as pessoas estão ouvindo a gente, e o que que eu tenho de direito como trabalho de home office? É igual no escritório? Como é que é?
4: Então, Ricardo, só para começar assim, o home office já existia há algum tempo, mas com a pandemia deu esse aumento.
0: Sim.
4: Que muita gente teve que ir para casa para continuar.
0: Sim.
4: Trabalhando. Então, assim, foi um surto que muita gente não entendia como que funcionava. Nem o empregador, nem o patrão, nem o funcionário.
0: Sim.
4: Então, assim, todos estavam trabalhando ali no meio-campo. Por um lado, o patrão começou a achar que podia tudo. O funcionário estava à disposição dele 24 horas.
0: Uhum.
4: Por outro lado, o funcionário achou que estava de folga também às 24 horas. Estava dentro de casa, podia me
0: trezar. É bom falar isso também, né?
4: Tá, tinha os dois lados.
0: É.
4: Então, assim, o que mudou foi só o seu local de trabalho. Os seus direitos continuaram os mesmos, as suas obrigações continuaram as mesmas.
0: Uhum.
4: Então, assim, se o empregado pegava serviço 8 horas da manhã na empresa, 8 horas da manhã tinha que estar lá na frente do...
0: Sim.
4: Computador trabalhando do mesmo jeito.
0: Uhum.
4: E aí, os direitos também não mudaram.
0: Entendi.
4: Se o empregado trabalhava 8 horas por dia ou 6 horas por dia, dependendo do turno, e com um intervalo de 1 hora de 15 minutos, dependendo do turno, que deviam ser respeitados.
0: Entendi.
4: Inclusive também o término. Se a pessoa parava de trabalhar às 18 horas, 18 horas tinha que desligar o computador e fazer as coisas de casa. E
0: entendi.
4: Viver em casa. E aí o que a gente vê muita coisa acontecendo no direito? O patrão mandando mensagem fora do horário, o empregado durante o turno, vendo televisão, fazendo academia e postando stories ainda, Ricardo. A pessoa faz errado e ainda posta pra mostrar o que tá fazendo.
0: Ai, ai, ai.
4: Então, assim, todos os dois lados tiveram que aprender a viver nesse home office.
0: Uhum.
4: Então, assim, os mesmos direitos e obrigações ficaram
0: mesma coisa.
4: Mas todos têm que ter seus deveres, seus direitos respeitados, suas obrigações também respeitadas ali.
0: Sim.
4: Então, eu acho que foi nisso, nessa linha que eu...
0: Entendi. Então, assim, vamos supor, hora extra.
4: 2 horas, como prevê a legislação.
0: Mesma coisa.
4: E comprovante tem direito a receber.
0: Entendi. É questão de ponto. Hoje tem muito ponto online, né? A pessoa...
4: Sim.
0: Tá no sistema ali, ela registra.
4: Sim.
0: Não é?
4: Não,
0: tudo normal.
4: Isso, mesma coisa. As empresas vão mudando, né? Vão se adaptando a novas tecnologias e aí se adaptando a essa nova rotina do home office, do empregado do home office.
0: Entendi. Então, assim, pelo que a senhora falou, que eu entendi, as regras são as mesmas.
4: Sim.
0: Horário para começar, horário para terminar, horário de almoço, hora extra, etc, etc, etc.
4: Mesma coisa.
0: Não tem nada de diferente, assim, tem uma... Ah, trabalho home office, tem direito a isso, não tem direito a aquilo?
4: Não. As únicas diferenças, assim, é por causa que como você tá dentro da sua casa,
0: uhum,
4: usando a sua energia, a sua internet, aí a empresa tem que te fornecer uma ajuda de custo para te beneficiar, para te compensar esse valor. Mas não é, Ricardo, também para te pagar toda a sua internet e toda a sua conta de luz. É só uma ajuda de custo diferenciado.
0: Mas assim, como é que eu vou falar a palavra? É obrigatório?
4: É obrigatório.
0: Olha, você ouviu? É obrigatório, hein? Alô, alô, empresário, hein? Você que tá em casa também, calma, não pula não, ela vai explicar. Calma. Mas assim, essa ajuda de custo, como é que ela é definida?
4: Geralmente é por acordos coletivos. Do sindicato com a empresa, já que vão se adaptando ali.
0: Entendi.
4: E aí os sindicatos vão estipulando um valor. Pode variar 50, 60, 100 reais, dependendo ali do sindicato. E aí o sindicato já define esse valor.

0: valor com a empresa e aí pagam a todo funcionário. E essa ajuda de custo vem no contra-cheque já, do funcionário.
1: Ah, entendi.
0: Vem
1: o salário. Porque quem trabalha em casa tem que trabalhar com internet.
0: Isso.
1: Né?
0: Internet e energia, né?
1: É, energia, etc. Ah, então isso é obrigatório.
0: Obrigatório.
1: Olha só que informação pra você, hein? Calma. Você que tá trabalhando home office, não tem nenhum benefício da empresa em relação a isso? Calma, não precisa brigar com a sua esposa, com o seu marido aí agora. Calma. Aí, eu vou conversar com a doutora agora, para ela nos orientar caso você está passando por essa situação e você não tem nenhuma ajuda de custo da empresa. Vamos lá, doutor. Vamos supor, tem um ouvinte nosso aqui, uma pessoa que está vendo a gente nas redes sociais, no YouTube. Aproveita e se inscreve no canal aí, não esquece não, hein? E essa pessoa não está recebendo isso. Ela vai conferir no contra-cheque agora, não está. O que ela tem que fazer?
0: Primeiro momento é ir no sindicato da categoria e verificar o que foi decidido nesse ponto.
1: Entendi.
0: Porque às vezes, Ricardo, o sindicato ele tem autonomia de negociar benefícios ali, uns que facilitam para melhorar ali a vida do empregado.
1: Entendi.
0: Então, tem que ver primeiro com o sindicato. O que o sindicato negociou ali? Ah, o meu sindicato não negociou sobre isso. Então, você já vai cobrar o sindicato.
1: Ah, entendi.
0: E aí, caso você queira, você pode entrar com uma ação judicial pedindo essa ajuda de custo, a empresa te forneça essa ajuda de custo.
1: Mesmo trabalhando na empresa?
0: Mesmo trabalhando.
1: Caramba. Tô pensando aqui várias situações. Vamos supor que o sindicato não tem esse acordo. Eu posso falar com a empresa como colaborador, pessoa, para tentar negociar isso com a empresa ou não?
0: Ricardo, poder até pode.
1: Aham.
0: Hoje em dia você pode negociar com a empresa. Só que você como funcionário, você tem um poder muito menor do que o sindicato.
1: Entendi.
0: De negociação.
1: Entendi.
0: Então é muito mais fácil o sindicato conseguir isso do que você...
1: Força maior, né?
0: Exato.
1: Entendi.
0: Do que você como funcionário.
1: Entendi.
0: Então assim, eu sempre aconselho, primeiro, nesses casos, você não quer a comissão judicial, não ter todo o desgaste, a procurar o sindicato. E
1: entendi.
0: Ver com o sindicato por que você não tem essa ajuda de custo.
1: Entendi. Talvez o sindicato nem saiba, né?
0: Eu acho difícil.
1: Difícil que eles tenham assessoria jurídica, né?
0: O sindicato geralmente sabe. Mas...
1: Alô, sindicato, hein? Quem não sabe, já tá correndo, já tá atrás, né?
0: Já. Mas eu acho que é muito difícil.
1: É difícil, né?
0: Difícil.
1: É. Entendi. Então, isso é uma notícia muito boa, porque... outra coisa. Tem esse benefício e tal. Vamos supor. Material para trabalhar, né? Quem vai trabalhar em casa precisa de um computador, precisa de notebook, precisa do mouse, etc e tal. E aí entra as questões também trabalhistas, tipo assim, ergonomia, né? Talvez tenha que a pessoa receber um negócio para apoiar o pulso lá, etc e tal. Como é que essas questões são tratadas pela empresa?
0: Então, quando começou aquele boom de home office,
1: uh-huh.
0: Então assim, ninguém sabia, como eu disse inicialmente, ninguém sabia como agir ali inicialmente.
1: Entendi.
0: Então, o pessoal pegava o seu computador, aquele mesmo de mesa lá, aquele tramolhão todo, e levava pra casa.
1: Uhum.
0: E aí, você precisa de uma mesa pra você pôr aquilo. Não dá pra você pôr nessa sala de estar lá, aquela
1: sim.
0: mesa toda. Então, assim, as pessoas foram tendo que se adaptar. Adaptar não só ao trabalho de home office, como também ao local de trabalho.
1: Entendi.
0: Você tinha que estar ali montada a sua estação de trabalho. Você
1: sim.
0: trabalhar durante todo aquele
1: claro.
0: Período. Então, assim, as empresas foram fornecendo notebooks à medida com o tempo foi
1: uhum.
0: acontecendo. E aí, o que que essas grandes empresas, principalmente as grandes empresas,
1: sim.
0: elas fornecem material ergonômico. Seja de estudo, apresentações e fazer cursos para você fazer o que é ergonomia.
1: Sim.
0: E caso o funcionário precisasse, eu preciso de um apoio de pés.
1: A cadeira, por exemplo.
0: Aí a empresa podia ir fornecendo.
1: Ah, entendi.
0: Mas Ricardo, veja bem. A empresa pode fornecer, mas à medida que a empresa, até ela fornecer, você tá sentindo aquela dor ali também.
1: Sim.
0: E aí quem tá te prejudicando é você. Então, às vezes, a empresa pode também te reembolsar do gasto que você teve comprando uma cadeira.
1: Ah, legal.
0: Ali pode haver uma negociação entre o funcionário e a empresa.
1: Entendi.
0: Então, pode haver a concessão do material já entregue,
1: uhum.
0: da cadeira entregue, ou a autorização da empresa para você comprar cadeira na sua cidade, porque aí a pessoa também trabalhava em outra cidade.
1: Entendi.
0: Então podia haver essa conversa ali entre o empregador e o funcionário de concessão de material para você trabalhar.
1: Entendi. Isso é bom, né, falar, porque nas empresas as pessoas se preocupam com isso, né? A pessoa está trabalhando em casa. Então ela tem que ser atendida pela empresa como pessoa de estimação.
0: Sim.
1: Né? Até porque A legislação fala de home office e não tem mais nada específico sobre home office, né?
0: A lei seca, quando isso, você fala, não, porque não tem diferença do home office para o trabalho físico.
1: Ah, tá, entendi.
0: Não existe essa diferença. Mas aí
1: Tá trabalhando, tá disposição da empresa.
0: Tá à disposição.
1: Entendi.
0: Aí, à medida que as decisões que foi acontecendo no trabalho, aí foi acontecendo outras decisões, aí as jurisprudências, que a gente chama de decisões dos juízes, que aí foram legislando também para a gente ter essa base de interpretação jurídica.
1: Entendi. E a questão do WhatsApp?
0: Então.
1: Que é uma polêmica, né?
0: É uma polêmica esse WhatsApp.
1: Porque
0: às vezes o
1: chefe tá ansioso, aí já tá ali, não aguenta esperar até o dia seguinte, ele já manda o WhatsApp ali na hora.
0: Sim.
1: Como é que é?
0: O que que acontece? Isso eu falo, Ricardo, não só pro chefe.
1: Aham.
0: O ser humano hoje é uma pessoa mais ansiosa por causa do WhatsApp.
1: Sem dúvida.
0: Então, assim, você tá a qualquer momento, ah, vou mandar mensagem pro fulano.
1: É.
0: Então, assim, cabe também um bom senso de ambos os lados. O empregador, às vezes, ele trabalha além do horário comercial.
1: Sim.
0: Ele tá ali 19, 20 horas, normal, trabalhando. Ele que é o dono, ele que presta seu serviço. E ele precisa, às vezes, mandar uma mensagem para os funcionários, porque amanhã ele vai estar viajando e precisa mandar.
1: Sim.
0: Não tem problema ele mandar uma mensagem 22 horas para o funcionário. Desde que ele não obriga que o funcionário responder.
1: Ah, entendi.
0: Entendeu? A mensagem chegar pro seu WhatsApp, não tem problema. Você chegar meia-noite, uma hora da manhã, falar, pode incomodar você que receber. Mas não é um problema jurídico isso. Agora, o problema é ele te mandar mensagem.
1: Obrigar você a ler.
0: E obrigar você a responder. Aí cabe.
1: Ficou claro.
0: Entende? Então, assim, o que que é. Eu já falei isso pra algumas pessoas que vieram me perguntar. Eu disse, gente, passou 18 horas, meu chefe ainda não manda mensagem, coisa que eu sei que não é urgente, mas você não responde. Não é obrigado a responder.
1: Uhum.
0: E se no outro dia seu chefe virar com você e perguntar, não, fulano, te mandei mensagem e não me respondeu, você fala, ai, chefe, depois das 18 horas eu desligo o celular e vou curtir minha família, vou descansar.
1: Sim.
0: Pronto. Você desmonta todo o argumento, porque você tem o direito de descanso.
1: Claro.
0: Eu não sei quem vai te pagar hora extra.
1: Isso é bom ficar claro, né, doutor? Você vê, você que tá vendo aí, você mandar um WhatsApp 7, 8 horas da noite, depois do horário de trabalho, se o teu colaborador, você quer que ele veja, quando ele acessa, ele tá trabalhando?
0: É, quando ele te responde, ele tá trabalhando.
1: Responde, né? Ele cria uma ação, alguma coisa assim, ele tá trabalhando, né?
0: Isso.
1: Ô, doutor, que ele já tá chegando no final da coluna, mais uma vez aí, já vai dar 13 minutos de coluna, doutor, você acredita? Tem muito assunto desse assunto de home office. Vamos combinar para a senhora voltar aqui uma próxima vez? Porque tem muita coisa para a gente conversar.
0: Sim, tem muita coisa,
1: né?
0: Bacana.
1: Mas assim, foi muito instrutivo, trouxe muita informação para a gente, com certeza absoluta, ajudou muita gente que está ouvindo, que está vendo a gente. Te agradecer, doutor.
0: Obrigada, Ricardo.
1: E para que a senhora fique à disposição, se a senhora puder, a gente combina uma próxima vez para vir aqui conversar mais um pouquinho com a gente.
0: Ricardo, muito obrigada pelo convite, pela oportunidade. E assim, gente, muito obrigada pela escuta. É sempre bom estar presente aqui, contribuir com essa sociedade, explicar mais um pouquinho do direito, assim, tornar mais fácil acessível a informação para vocês.
1: Com certeza. Obrigado, tá, doutor?
0: Obrigada.
1: E até a próxima. E essa foi a coluna de Direito do Cidadão com a nossa parceria da OAB. E a doutora esteve aqui com a gente hoje esclarecendo vários assuntos sobre home office. Se você gostou, se fez sentido para você, compartilha esse vídeo com todo mundo, porque com certeza absoluta, as mesmas dúvidas que você tem ou tinha depois de hoje, tem gente que tem também. Então compartilha esse conteúdo para você ajudar outras pessoas. E olha, fica aí com a gente, daqui a pouquinho tem a coluna de empreendedorismo, tem mais coluna mentalidade positiva, saúde do corpo, do Sicoob Credimap e um podcast do caramba imperdível. Fica aí com a gente que a gente volta já já.
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1: Isso aí, estamos aqui ao vivo para curtir com você. Vambora nesse sabadão, vamos para dentro dele, hein? Sabadão gostoso, maravilhoso. São 11:17. que sábado gostoso. Sabe o que é gostoso também? É ganhar dinheiro, né, Ione? Ganhar dinheiro é bom.
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1: Isso aí, hoje o podcast do caramba tá imperdível, hein? 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Ó, se liga aí, daqui a pouquinho a gente volta. Tem bolo pra você no 38516244. Quem mandar mensagem, quem chegar primeiro, bebe água limpa. Já tem gente aí, Ione, mandando aqui, falando quais são as colunas que gostam. Obrigado pela sua
0: Obrigada pela sua audiência, pela sua
1: Obrigado.
0: Opinião.
1: Mas manda mais, eu quero saber mais, eu quero conhecer você. Se liga aí, daqui a pouquinho a gente volta com muito mais no Portal da Conversa pra você.
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0: vez. O nome já diz tudo. Fica ligado aqui no Portal da Conversa. Daqui a pouquinho, a coluna de empreendedorismo pra você.
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1: Estamos de volta aqui na Rádio Alternativa FM. Bora, bora. Vamos que vamos. 11:28 desse sabadão maravilhoso. E olha, já tá na hora da nossa coluna de empreendedorismo. Com ela, Ione Oliani. 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
6: É isso aí, vai começar agora a nossa coluna de empreendedorismo comigo, Ione Oliani, aqui na Rádio Alternativa, no programa Portal da Conversa. E a pauta de hoje, dia 22 de agosto de 2026, é: governança não é para empresas gigantes. Ah, você deve estar pensando aí, mas essa palavra tão chique, governança, só pode ser de grandes empresas. Nananinanau, como diz Ricardo. Quando você ouve essa palavra, você pode até pensar que se trata de grandes empresas, com centenas de funcionários, com conselho administrativo, auditorias, reuniões, uma montanha de documentos. Mas eu quero começar hoje falando que é justamente o contrário. Governança não é só sobre empresas grandes. Governança também é para pequenas empresas, pequenos empreendedores. Empreendedores que pensam grande, que querem ter um empreendimento que vai ser grande e acredita no seu potencial. E mais do que isso, governança pode ser uma das ferramentas que vai ajudar a sua empresa pequena a se tornar a empresa grande que você sonha. Uma empresa mais organizada, uma empresa mais sustentável. Mas afinal de contas, o que é essa tal de governança? Você deve estar pensando aí. De uma maneira bem simples, nós podemos dizer que governança é a forma como a empresa organiza suas decisões, suas responsabilidades, os processos, os controles e as relações existentes dentro da empresa, buscando mais transparência, mais segurança e, acima de tudo, eficiência. E isso não significa burocracia, porque quando eu disse tudo isso, você deve estar pensando: nossa, mas isso é muito burocrático, é muita coisa por fazer. Então começa com uma pergunta simples: quem decide? Quem é responsável? Como o dinheiro é controlado na empresa? Quais são as regras dessa empresa, desse empreendimento? Como os processos funcionam? O que acontece quando a dona da empresa não está presente, quando o dono da empresa não está presente? Então vamos lá, pensa numa loja pequenininha. A proprietária dessa loja, ela sabe tudo. Onde estão os documentos? Quanto tem no caixa? Quais fornecedores precisam ser pagos? Quem faz cada tarefa? Qual cliente está devendo? E até qual funcionário pode resolver determinado problema? Então, enquanto a empresa é pequena, isso talvez funcione. Mas se o negócio começar a crescer, como é que vai ficar isso? Entram novos funcionários, aumentam clientes, aparecem novos fornecedores, o faturamento cresce, surgem novos problemas. E essa empreendedora percebe uma coisa: eu não estou conseguindo controlar tudo. E é justamente aí que começa a necessidade da governança. A necessidade da governança neste empreendimento. Governança é burocracia? Não necessariamente, e na maioria das vezes não é. Na verdade, uma boa governança, ela pode fazer o contrário: reduzir essa confusão, esse monte de questionamentos que eu falei aqui, e alinhar mais a sua gestão ao seu perfil de negócio. Imagine uma empresa onde ninguém sabe exatamente quem é o responsável por determinada tarefa. O problema pode aparecer e todos perguntam: quem deveria ter feito isso? Agora imagine uma empresa onde as responsabilidades são bem claras. A resposta fica muito mais fácil. Governança ajuda a transformar o seu "eu acho" em "está definido, é assim, faça desse jeito". Transforma o improviso

em processos, alinha e ajusta as coisas dentro da empresa, transforma decisões pessoais em critérios no negócio. E é extremamente importante para uma empresa que pretende crescer. Lembra do exemplo que eu dei de uma empreendedora pequena, numa loja pequenininha? Se ela pensa grande, se ela já visualiza que essa loja vai crescer, é importante que ela pense também na governança desse empreendimento. E pensar em questões como essa também. Se eu não fizer, ninguém faz. Essa talvez seja uma das frases mais comuns dos pequenos empreendedores. É tipo o dono que resolve tudo, a dona que resolve tudo. Ela compra, ele compra, ela vende, ele confere, ela conversa com o fornecedor, responde cliente, resolve tudo e ainda leva o famoso trabalho para casa. Tem muita coisa depois do dia do trabalho que se resolve lá na sua casa. Mas existe uma pergunta muito importante que eu quero fazer para você. Será que isso é gestão ou dependência? Porque se tudo precisa passar pelo empreendedor, pela empreendedora, talvez ele ou ela tenham construído uma empresa muito dependente. E isso vai comprometer lá na frente o sucesso desse empreendimento. Uma empresa saudável, ela precisa conseguir funcionar sem que essa proprietária, esse proprietário, precise tomar todas as decisões. Isso não significa que vai perder o controle do empreendimento. Significa aprender a delegar o operacional e a concentrar-se cada vez mais no que é estratégico para o negócio. Afinal de contas, tudo tem que funcionar comigo e semigo. Não existe essa expressão semigo, tá? Eu que falo aqui de vez em quando no portal da conversa. Mas é porque se você estrutura, cria processos e define a regra do jogo, quando você está no negócio ou quando você está fora, a empresa, o empreendimento tem que funcionar. Então, governança, ela começa também em questões com relação ao dinheiro. Isso é muito sério. É outro ponto que é separar a empresa da vida da pessoa, do dono da empresa. Percebe que isso vai numa questão muito essencial, se o dinheiro é da empresa ou do dono. E ali começa uma questão que a gente tem que pensar, que a empresa, ela tem que ter o capital dela, que é diferente do dono. Então, às vezes, se misturam lá no começo. E isso é um erro muito comum nos pequenos empreendedores, tá? E os processos? Imagina que somente uma pessoa sabe fazer uma coisa e essa pessoa sai de férias. A empresa vai parar? A gente precisa documentar os processos para que outras pessoas também saibam fazer e resolver. Assim, a dinâmica da empresa flui. Quando o funcionário entrou de férias, o processo vai ser realizado por outra pessoa, porque as pessoas entendem e sabem como é que funciona e não gerou ali uma dependência só de um colaborador, só de um funcionário. E quando a empresa é familiar? De repente é o seu caso, é uma empresa de uma família toda envolvida ali. Aqui nós temos outro desafio. Muitas empresas começam por pessoas que se amam e confiam umas nas outras. Marido e mulher, pais e filhos, irmãos, amigos. Isso pode ser até maravilhoso no começo, mas conflitante mais à frente. Se não for bem cuidado, pode parecer até uma armadilha esse empreendimento. Confundir relação pessoal com relação empresarial. Na família podemos conversar de certa maneira, mas na empresa precisamos, acima de tudo, de responsabilidades, regras e critérios para que esse negócio também seja bem sucedido. Quem decide, quem administra, quem recebe salário, quem cuida, né, de como que acontece o negócio, essa sociedade. Quanto mais essas questões são conversadas e formalizadas, menor a possibilidade de um problema empresarial se transformar num problema familiar, porque as coisas se misturam, a gente entende, mas quando a regra do jogo é clara, quando quem sabe o que tem que fazer e quais são as responsabilidades, isso suaviza as relações e é extremamente saudável para quem está envolvido nesse empreendimento quando você volta para casa ou trabalha home office. É muito importante você ter essa questão da governança, definindo responsabilidades, processos e papéis de cada um. Então, governança também é proteção? Sim, quando falamos em governança.

0: governança, nós precisamos pensar em riscos. Toda empresa possui risco. Risco financeiro, risco trabalhista, risco jurídico, operacional, risco de fraude. Então, o risco de não ter dinheiro para uma emergência. Um empreendedor, ele não consegue eliminar todos os riscos. Gerir a questão da expectativa de risco também é governança. É importante você pensar, identificar, prevenir e separar as coisas bem na sua gestão. Isso é fazer uma gestão transparente e madura também. Então, eu preciso esperar que a empresa cresça para que eu faça a governança do empreendimento? Não. Quando minha empresa crescer, eu penso nisso. Quando a minha empresa crescer, eu organizo. Não, é exatamente o contrário. É hoje, é no hoje. É no momento que está, pequena como é que eu penso grande. Então, eu tenho que agir como grande. É a organização que ajuda a empresa a crescer. É pensar que a empresa, ela precisa de estrutura, que ela precisa de processos bem definidos, é que vai fazê-la crescer. É essa perspectiva, é essa percepção de um negócio grande que vai te tornar grande. Daí você faz como você planeja, você delega para quem precisa delegar. Então, a chance de sucesso é muito maior. Governança pode dar mais liberdade ao empreendedor? Sim, com certeza. Por todos esses motivos que eu disse, vai te dar mais liberdade, mais mobilidade no empreendimento. E isso é sério, gente. O dono, ele precisa estar mais livre para ele pensar novas ações para a empresa, novas possibilidades para a empresa. E gerir com mais firmeza e com mais organização e com mais processos claros, responsabilidade bem definida, isso torna o dono ou a dona mais livre para fazer o que precisa ser feito. Então, governança é para quem quer construir uma empresa grande, mesmo que comece bem pequenininha, tá? E eu quero perguntar aqui para você, se você pensa a sua empresa grande, você anda fazendo com que ela seja grande? É importante você pensar que a empresa tem que funcionar e você deve organizá-la da melhor forma para que ela realmente seja aquela empresa que você sonha lá na frente, uma empresa grande, sustentável e reconhecida como uma empresa importante para o segmento que você escolheu. A coluna de empreendedorismo hoje foi sobre governança. Governança não é coisa de gigante. Governança é coisa de empreendedor que pensa gigante. Fica a dica pra você. Sábado que vem tem mais sobre empreendedorismo comigo, Ione Oriani, aqui no programa Portal da Conversa, na Rádio Alternativa e no YouTube do Portal da Conversa. Até lá. E não sai daí não, porque tem mais.
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2: Sim, Ione, estamos aqui ao vivo. Obrigado, Ione, pela sua coluna maravilhosa. Trouxe ensinamento pra gente aqui todo sabadão. A Ione, a partir de 11h26 da manhã, ela traz esse conteúdo maravilhoso pra gente aqui sobre empreendedorismo. E aí, você curtiu? Você gostou? A gente tá ao vivo, hein? São 11h41 desse sabadão. 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

0: 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São 11h43 desse sabadão maravilhoso. Olha, hoje o podcast do caramba tá imperdível, né, Ione?
1: 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Tem vontade de ser? Aquele sonho de ter uma paixão com motos, de ter uma paixão com bikes, o bate-papo hoje vai ser assim. Nós vamos conversar com duas pessoas que vivem, de fato, trilha, trilha com moto e trilha com bike. Hoje vai ser um bate-papo com o doutor Frederico Bicalho, que é tricampeão na área de moto, e com o Rafael Bicalho, que é da Associação Trilhas Gerais Mundo das Bikes.
0: 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Fica ligado aí que daqui a pouquinho a gente volta. Ó, tem muito mais do Portal da Conversa aqui pra você.
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0: E no Portal da Conversa, daqui a pouquinho, a coluna de mentalidade positiva. 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
3: É isso aí, estamos aqui ao vivo, 11:48 desse sabadão. Que sabadão gostoso, né? Eu tô falando porque, ó, só você abrir sua janela, abrir, tira essa cortina, você tá enfurnado no quarto aí, tudo escuro. Não, olha como é que tá o tempo, tá maravilhoso, o céu tá lindo hoje. Hoje é dia de alegria e você tá aqui com a gente, hein? Aqui com a gente é muita informação, é muito conteúdo, é muita alegria, energia positiva. E também tem prêmio. Sim, sim, sim. Tem o bolo gostosão da Casa de Bolo aqui pra você. No 3851-6244. WhatsApp da Rádio Alternativa FM. Então, ó, manda pra gente aí. Coloca o seu nome, coloca a cidade que você está nos ouvindo agora pra você participar conosco aqui, ó. Não dá mole não, que é o bolo gostosão da Casa de Bolo, ó. Eu tenho um monte de gente mandando mensagem, obrigado a você que tá interagindo com a gente, obrigado a você. Eu quero saber a sua opinião, em qual coluna que você tem gostado mais no Portal da Conversa? Você tem gostado mais da coluna da Palavra de Deus, de espiritualidade, da coluna de saúde mental, de direito do cidadão? Você tá gostando mais da coluna de empreendedorismo, de mentalidade positiva, que vai ser daqui a pouquinho? Tá gostando da coluna de saúde do corpo, do Sicoob Credimap, sobre gestão financeira, sobre investimento, sobre tudo de bom? O que você quer? Me dá sua opinião, quer saber sua opinião? Fala, já tem gente mandando aqui, muito obrigado pela sua opinião. Aqui você tem voz, no Portal da Conversa. Vamos que vamos? São 11:50, hein? Tá na hora da coluna de mentalidade positiva, que tem o oferecimento do Colégio Kennedy e do Sicoob Credimap.
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3: Sim, vamos começar a coluna de mentalidade positiva comigo, Ricardo Oliani. E aí, o que você tá arrumando nesse sabadão? Eu tô curioso. Manda aqui pra gente, ó. Manda uma foto, manda um vídeo aqui no WhatsApp da Rádio Alternativa FM. Mas vamos lá, vamos pra coluna de mentalidade positiva. É, hoje, o tema da coluna é, preste atenção, é forte, hein? Você está se preparando para viver o seu sonho? Olha que, vou repetir, hein? Você está se preparando para viver o seu sonho? Olha só que forte, hein? É, às vezes a gente sonha muito, né? Eu tenho sonhado mais. Você às vezes tem muitos sonhos, mas você tem se preparado para esse sonho? Quer ver um exemplo? Vamos pegar exemplo do dia a dia. Você que acompanha o programa, você sabe que eu adoro, eu amo falar de coisas do dia a dia. Então, você que tem um sonho de uma viagem, pensa aí. Você tem um sonho de uma viagem, eu tenho um sonho de viajar para a Disney. Alô, alô, quem quiser me dar a viagem também, eu tô aqui à disposição para curtir esse sonho junto com você. Se você tiver um sonho de uma viagem, por exemplo, vamos supor, você quer, sei lá, vamos pegar aqui mais perto aqui. Você quer conhecer o Rio de Janeiro, por exemplo. Você tem esse sonho, beleza. Mas você tá se preparando para viver esse sonho? Como assim, Ricardo? Ah, mas eu não tenho dinheiro, não tô falando disso. Tô falando o seguinte, ó. Você já sabe aonde você quer visitar? O que você quer conhecer? Você sabe qual hotel que você quer ir? Que você tem vontade de ir, independente do que você... Não, não precisa ficar, ah, tô sem dinheiro. Não é isso. Qual hotel que você gostaria de ir? Ah, eu gostaria de ficar no mais perto da praia, mais no centro da cidade. Você... o que você gostaria de ver? Você tá pesquisando sobre a história, sobre a cidade, o que tem de interessante? Você tá conseguindo me entender? Quer ver? Vamos pegar outro exemplo aqui do dia a dia. Você que tem o sonho de casar. Ah, você mulher, você homem que tem o sonho de casar, de encontrar a alma gêmea. Você está se preparando para realizar o seu sonho? É. Ah, não, mas Deus vai mandar um

0: um anjão batendo asa, vai cair pra mim. Não, não vai cair no seu colo. Deus vai colocar no seu caminho, mas ó, se você não estiver preparada, tem que se preparar. Como é que você vai se preparar? Ó, cuidando de você, né? É, procurando pessoas em lugares bacanas, né? Dependendo do lugar, você quer casar, quer ver? Vou falar aqui, hein? Eu vou falar, hein? Não tem filtro não, eu vou falar. Você está procurando uma pessoa para casar, uma pessoa bacana, uma pessoa trabalhadora, uma pessoa honesta, não é? Uma pessoa legal. Aí onde você vai procurar uma pessoa dessa? Se você vai procurar uma pessoa dessa num boteco, uma pessoa que tá bêbada, nesse 11h53 da manhã, você acha que ela vai ser um bom marido? Uma boa esposa? Provavelmente não, né? Então, você tem que começar a se preparar. Você tem que estudar. Você já leu um livro sobre casamento? Sobre relacionamento? Marido, mulher? Não. Assiste um vídeo no YouTube. Ou ouça o nosso programa Portal da Conversa. Assiste uma das nossas palestras que eu e a Ione falamos de conteúdo para casais. Se prepare para quando chegar a oportunidade de você realizar o seu sonho, você tá preparada. Ó, quer ver? Vamos pegar mais exemplo? Eu gosto de um exemplo do dia a dia. Você que tem o sonho de empreender. Olha só, de ser um empresário, uma grande empresária. Você tem esse sonho? Então, você tá se preparando para viver esse sonho? Você, mas vou voltar a falar com você. Você que tá assim, mas eu não tenho dinheiro. Não, não tô falando disso. Você tem um sonho, não tem? Comece a se preparar. Qual o negócio que você quer empreender? Estude sobre o negócio. Busque empresas que são referência naquele negócio. Estude como é que é, como que ela funciona, como que eles conseguiram chegar onde estão agora. Aprenda, comece a estudar sobre liderança, sobre gestão, sobre parte financeira. Veja as maiores referências de empreendedorismo no nosso país. Você tem feito isso? Mais um exemplo, por causa do nosso tempo. Você que está ouvindo a gente aí, que trabalha em empresa, e você tem o sonho de assumir um cargo de mais responsabilidade, um cargo de gestão, por exemplo. Você tem esse sonho. Você está se preparando para realizar esse sonho, para ter esse cargo de gestão? Você está estudando para isso? Você está fazendo um curso, uma graduação, ou uma pós-graduação, ou sei lá, um mestrado, uma especialização? Você está buscando informação na internet? Você está conversando com pessoas que já trabalham muitos anos nesse cargo de liderança, de gestão, para você saber como que é as coisas boas, as coisas ruins, os buracos em que essas pessoas caíram para você não cair? Você está se preparando para viver o seu sonho? E olha só, a gente encerrar aqui essa reflexão que eu quero provocar em você. Olha só, hein? Opa, preste atenção no que eu vou falar para você agora. Nós nos prepararmos para o nosso sonho, a gente está preparando o caminho para realizá-lo. Pegou? A gente, a começar a se preparar para viver o nosso sonho, a gente está preparando o caminho para alcançar o nosso sonho, porque a gente tem confiança que vai acontecer. Quando a gente cruza o braço e está esperando o sonho cair do céu, pular para dentro da sua janela, você não está fazendo nada para que esse sonho apareça. Então, lá no fundo do seu coração, você não acredita que esse sonho vai ser realizado. Você concorda comigo? Você concorda? Manda aqui no 3851-6244. Se você não concorda, manda aqui também. Mas olha, se você começa a se preparar, aquilo tá ficando mais forte na sua mente, no seu coração, que vai realizar. E você já acredita tanto que isso vai acontecer, que você já tá se preparando para isso. Para que na hora que chegar você esteja preparada, você esteja preparado. E vou repetir, quando a gente não se prepara, é porque lá no fundo a gente não acredita naquele sonho que a gente tem, que vai ser realizado. Então olha, reflita nessa palavra, que essa coluna de mentalidade positiva hoje, olha, vire um start na sua cabeça. O sonho que você tem, comece a se preparar para ele, porque em algum momento você vai conseguir realizá-lo. Agora, se você ficar de braço cruzado, não fizer nada, nada acontecerá. Essa foi a coluna de mentalidade positiva desse sabadão. Você curtiu? Você gostou? Fala aqui com a gente no 3851-6244. 44, coluna de mentalidade positiva, todo sábado aqui para você, a partir de 11:50.
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0: Sim, acabamos de ouvir a coluna de mentalidade positiva desse sabadão. Ô, Ione, você tá curtindo esse sabadão? Fala comigo.
2: O dia tá lindo lá fora, eu tô entrando e saindo no estúdio. É maravilhoso o dia de sábado pra nós, no Portal da Conversa.
0: O dia está lindo lá fora e o dia está lindo aqui dentro,
2: também,
0: Ione.
2: Também, já ia falar
0: você
2: isso.
0: Você é o meu raio de luz. Você ilumina o estúdio, tá, a rádio, o YouTube, você ilumina o meu coração, meu amor.
2: Obrigada pelo seu amor.
0: Ah, e por falar em coisa maravilhosa, estamos falando da Ione, coisa maravilhosa, vamos falar também de quê? 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
1: É isso aí, vamos que vamos. Boa tarde pra você, 12:03 desse sabadão lindo, maravilhoso. Vou mandar um abraço aí pra Gleide Nara e toda a galera que tá trabalhando lá em Brucutu, pessoal que tá de plantão. Ô, Glória, plantão é bom demais, plantão é gostoso, estamos trabalhando graças a Deus, é ou não é? Pessoal que tá em Brucutu, todo mundo levanta a mão aí. Epa, é isso aí. Portal da Conversa, ó. 12:03, a gente vai entrar no comercial aqui, volta já já com a coluna de saúde do corpo pra você. A nossa terapeuta ocupacional Larissa Domingues vai falar sobre dependência infantil, um assunto imperdível pra você aqui no Portal da Conversa.
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0: 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Fica aqui com a gente. 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
0: Estamos de volta, ao vivo aqui na Rádio Alternativa FM. São 12:08 desse sábado.

0: Estadão. Maravilhoso. E ó, preste atenção, hein? Quem quer ganhar dinheiro? Opa, não sou o Silvio Santos não, hein? Não vou dar dinheiro pra ninguém não. 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Tem que trabalhar, né? 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
0: 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Ó, segue a gente, hein? Você que tá acompanhando a gente na rádio tem 5 anos, vai lá, ó. Você tem uma obrigação conosco acompanhar a gente, ó. Se liga aí, a gente tá em tudo que é lugar, hein? Estamos tudo que é lugar. A gente tá no Instagram, estamos no TikTok, sim, estamos moderninhos, estamos no Facebook também, estamos agora no Kawai, já batendo milhares de visualizações no Kawai também, além de estarmos no YouTube e aqui na Rádio Alternativa FM, estamos diversificando a forma de comunicação, como entregar para você o nosso conteúdo para facilitar para você. Então, ó, segue a gente em tudo que é meio de digital, além da Rádio Alternativa FM, sempre estaremos aqui com você ao vivão no sábado aqui na 91.1, a maior rádio da nossa região. Ione, são 12:00.
1: Tá na hora da nossa coluna de saúde do corpo.
0: É isso aí. Então vamos lá para a nossa coluna de saúde do corpo, que hoje está especial.
1: E imperdível.
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1: É isso aí, vai começar agora a nossa coluna de saúde do corpo e a gente tem a honra e o prazer de recebê-la novamente, a nossa querida terapeuta ocupacional, doutora Larissa Domingues. Já fala bom dia, boa tarde. Tudo bem?
3: Tudo bem.
0: Boa tarde, doutora.
3: Obrigada pelo convite novamente. Uma delícia estar aqui com vocês.
1: Obrigada.
0: Seja bem-vinda.
3: Obrigada.
1: Pra gente é uma honra tê-la aqui. E, como eu disse, o assunto também tá linkado com a nossa coluna lá da saúde mental.
0: Eu tô curioso.
1: Vamos falar sobre dependência infantil. Como assim, Ione? Tá doida? Tem dependência infantil? Tem. E às vezes você é culpado ou culpado. Como eu também já fui, eu confesso. Nós vamos bater um papo muito importante para você que é papai, para você que é mamãe, para você que cuida de criança. É importante. Não desliga, não sai daí, porque a terapeuta ocupacional Larissa Domingues, com muita autoridade nessa fala, ela vai conversar com a gente sobre esse tema. Doutora, como que nós pais e mães e cuidadores de criança podemos nos atentar para esse tipo de situação de dependência infantil?
3: Então, a gente estava conversando, né? A maternidade, ela em todas as suas épocas, ela é bem difícil.
1: É um desafio muito grande.
3: É um desafio. A gente está cuidando do amor da nossa vida.
1: Sim.
3: Né? Então, assim, a gente sempre vai agir, todas nós, né? Salvo raras exceções. Todos nós agimos pensando no melhor pro nosso filho.
1: Sim.
3: Se a gente faz alguma coisa de errado é sem saber, né? A gente não tem essa intenção. Mas a gente tá num mundo atual de muita correria, né? A gente tem muitas facilidades que melhoraram em relação à vida de antigamente, né? As fraldas plásticas.
1: É. Não precisa lavar mais fraldinha.
3: Não, a água quente, a televisão, as redes sociais. E as redes sociais trazem muitas informações também. Então é aquele bombardeio de informações. E aí as mães estão ficando perdidas.
1: Verdade.
3: Né? Não sabe para onde seguir, o que fazer.
1: Uhum.
3: E ao mesmo tempo elas têm que dar conta financeiramente também da casa. Antigamente as mães estavam disponíveis,
0: verdade,
3: entre aspas, porque
1: sim,
3: tinha toda a organização da casa.
0: Uhum.
3: Agora as mães ficam correndo contra o tempo.
1: Verdade.
3: O nosso tempo é um tempo cada vez mais curto, apesar de todas as facilidades que a gente tem.
1: Verdade.
3: E aí as mães e os pais, porque a gente não pode tirar, né?
1: Tem muitos pais que são participativos demais.
3: Então a gente não pode tirar essa participação.
0: Claro.
3: A gente tá sempre correndo contra o tempo.
1: Vou declarar que meu marido é muito participativo.
0: O meu também.
3: O meu também é muito participativo.
1: E isso é importante, né?
3: E aí a gente tá sempre correndo, sempre contra o tempo, né? Tem que levar menino pra escola, tem que ir pra
0: médico,
3: pras terapias,
1: no médico,
3: pros médicos, pras aulas especializadas.
1: Sim.
3: E a gente tá sempre correndo e acaba que a gente faz por pelas crianças. E a gente tá vendo crianças cada vez mais dependentes dos pais para suas atividades, para suas ocupações.
1: É verdade.
3: Então a gente tá vendo criança que tá ficando sem conseguir amarrar cadarço, criança que não consegue, demorando para desfraldar, né? Porque são crianças que não têm oportunidade de conseguir fazer.
1: De executar atividade fácil, mas a gente tem feito por eles, por elas, né?
3: Estamos fazendo. E aí, o que eu oriento pra essa família? Porque não tem como eu falar assim, olha, faz isso, isso e isso, sendo que dentro do contexto é impossível pra aquela família colocar.
1: É verdade, tem essa questão também, a realidade da família.
3: E as crianças também estão perdendo as habilidades, porque elas estão ficando mais tempo sentada, menos vezes explorando o mundo e o tempo todo lá no telefone. Aí, o que eu oriento? Gente, vamos fazer o seguinte, então. A gente vai estabelecer um dia da semana, né, pra que a gente possa direcionar para esse momento. Então vamos fazer o seguinte, a gente vai começar no sábado. Todo sábado, antes de sair de casa, a gente vai dar oportunidade pro nosso filho. Claro que se esse filho não tem nenhum transtorno, né? Não tem uma disfunção, não precisa de tratamento. E aí a gente vai começar, a gente pensa que a tarefa é 100% da tarefa, né? E aí a gente faz 100%. a partir do sábado, todos os sábados, a gente vai começar a fazer 95% e o filho vai fazer 5%.
1: Já evoluiu.
3: Então, imagina um bebezinho, 2 aninhos, pra tirar e colocar o sapato. Uhum. Eu vou começar e ele vai terminar? Uhum. Ou ele começa e a gente termina, sabe? A gente faz uma parte, ele faz outra parte e começa a ficar mais participativo nesse processo. Uhum. Até quando a gente estiver correndo, vamos tomar banho? O menino já consegue ficar em pé? Deixa ele um pouquinho com o sabão na mão e vai dando dicas pra ele. Olha, passa aqui, passa ali, à medida que ele vai fazendo. Depois você vai lá e termina e faz um
0: sim,
3: todo,
0: verdade.
3: Né? A gente começa, a gente às vezes fica achando que a criança precisa fazer 100% da tarefa. Mas e se ela começar fazendo 5%?
1: Já, tá
3: 10%
1: bom.
3: Daquela tarefa, começando a participar dentro

0: de um dia da semana.
1: Você me fez lembrar quando meu filho mais novo era bem mais novinho, né? A vida corrida nossa de pais e mães. Aí a gente vai e compra tênis com elástico ao invés de cadarço.
0: Isso.
1: Aí o que acontece? Essa criança vai só enfiar o pezinho ali. É muito prático, muito rápido. A gente já fica pronto. Todo mundo sai pra escola, pro trabalho junto, porque é só enfiar o pezinho ali. Aí um dia ele ganhou um tênis com cadarço. E agora como é que eu vou fazer? Ele não sabe amarrar, eu tinha que parar, ensinar. E Ricardo que ensinou.
0: Uhum.
1: Fez o lacinho, ensinou como é que fazia o lacinho. E ele foi aprender.
0: Ele deu conta e chegou um dia que vocês não precisavam nem preocupar com o sapato.
2: Sim,
0: ele tava fazendo tudo sozinho.
1: Mas às vezes a gente mesmo se perde, né?
0: E se a gente se atentar, à medida que a gente vai estimulando, ele vai fazer 5% hoje, amanhã ele faz mais 10%, vai aumentando a participação, vai chegar uma hora que a gente vai ficar livre desses trabalhos. Então a gente estimula.
2: E aí a gente sente falta, a gente fica com saudade depois.
0: Exato.
2: Não é?
0: Exato.
2: A gente fica igual bobo vendo foto desse pequenininho. Aquela época que eu amarrava o tênis dele. Aí faz conta.
0: O desfraude, por exemplo, eu oriento as mães em relação ao desfraude. Às vezes elas ficam, Larissa, mas é tão mais prático, a gente coloca a fralda, limpa rapidinho, esse negócio de ficar. Assim, olha, você vai demorar, quando a criança não tem nenhum atraso, a gente vai demorar uma, duas semanas, quando bem orientado. Ela desfralda, você já vai ter uma economia da fralda gigantesca, né?
2: Nossa,
0: mas
1: a liberação
0: o
1: desse tempo.
0: De ficar trocando, de limpar, de vazar a fralda, né? É muito mais fácil quando. E assim, é um tempo que a gente vai ter que passar pelo fogo, que eu falo assim, olha, calma, a gente vai passar pelo fogo, mas logo ali na frente vai ter uma cachoeira ótima.
2: É verdade,
1: porque duas questões que você falou ali. Além dessa rotina que você vai economizar financeiramente, né? Porque fralda é caro, e o tempo, que vai gerar um saldo de tempo de qualidade ali pra criança e pra mamãe.
0: E aí, assim, a maternidade e a paternidade são realmente desafiadoras. Eu acho que de todos os papéis que a gente desempenha, né? Quem é pai e mãe vai saber que a paternidade e a maternidade é a parte mais difícil, né? É a mais prazerosa também.
1: É,
0: né?
1: Mas é desafiadora demais.
0: Tudo que vale muito é justo que muito custe, né?
1: Gostei, repete aí, doutora.
2: Boa.
1: Tudo que vale.
0: Tudo que muito vale é justo que muito custe.
1: Gostei dessa falha.
2: É
1: dessa fala. Faz um corte depois, Ricardo. Gostei disso.
2: Aí,
1: faz todo sentido, porque a gente também tem que olhar para as questões que são valorosas para gente.
0: Sim, e aí organizar o nosso tempo, dar uma previsibilidade, entender a nossa rotina. Porque a gente tem, eu entendo que a gente está num mundo muito corrido, eu entendo que realmente é muito difícil, que nós, mulheres, principalmente, estamos extremamente sobrecarregadas, mas foi uma decisão nossa.
1: Sim.
0: E aí, às vezes, a gente também tem que colocar o dedo lá no nosso calo, né? Saber que tá apertando, mas saber que a nossa responsabilidade foi uma escolha nossa. Então, assim, a gente não pode ficar terceirizando durante muito tempo, principalmente pra internet. A gente tem que dar um jeito, né? Então, a gente, assim, a gente tem uma responsabilidade de vidas que estão sendo construídas.
1: Sim.
0: Então, quanto mais independente e autônomo a criança for, e foi claro que de acordo com o desenvolvimento dela, né? Cada idade vai ter, a gente vai ter uma expectativa em relação àquela idade. A gente não vai esperar que uma criança de 2 anos tome banho, troque de roupa, faça tudo sozinha. Né? A gente vai exigindo.
1: E sente a mesa, fica quietinha lá e não
2: entorne
1: nada.
2: Se fizer também, a gente vai assustar também.
0: Aí a gente entende que é um cérebro que está em desenvolvimento, a gente entende que são mãozinhas, músculos, articulações que estão em desenvolvimento, mas quanto mais a gente der autonomia para essa criança e maior participação, eu gosto da palavra participação, quanto mais ela participar da vida própria dela, mais autoestima ela vai ter, mais segurança ela vai ter para poder enfrentar a vida.
2: É verdade.
1: Foi o caso do tênis, que eu sempre comprava de elástico por causa da correria, né? Todo mundo pronto, rapidinho, vamos sair rapidinho para escola, para trabalho. Saia. Aí quando ele conseguiu amarrar o cara sozinho, a expectativa foi tão grande e alegria. Porque é isso aí que você falou. O senso que ele teve de executar sozinho, de ter autonomia, de saber fazer, eu sou capaz, eu posso fazer e fazer, é muito lindo.
0: É
1: muito lindo. E pra gente, igual a doutora falou, a gente também tem esse ganho de um tempo de qualidade que você tinha que parar pra fazer. A gente tá na correria todo mundo tem seu corre. Mas pai e mãe, como mãe que eu sou, Ricardo, como pai,

0: descansa um pouquinho nesse sentido, dê um pouquinho mais de atenção para esse tempo que vai passar, tá? Vai passar. Para o seu filho poder executar. Porque o corre de todo mundo tem gerado crianças dependentes e a culpa é nossa. E acima de culpados, é pensar o seguinte, que se você gera autonomia, que no caso tem a ver com a parte da terapia ocupacional, né? Se você gera autonomia pro seu filho vai ter uma autoestima melhor e ele vai validar o esforço dele também.
1: Exatamente. E assim, de todas as questões do desenvolvimento infantil, a mais importante que alimentação, mais importante que desenvolvimento físico e estimulação cognitiva, a mais importante é o que a gente chama de apego seguro.
0: Como assim, doutor?
1: A mais importante da gente estimular e ter com o desenvolvimento infantil é o que a gente chama de apego seguro. Significa o quê? A criança se sente segura para explorar o mundo. Então, a gente conseguir passar isso para os filhos da gente, é difícil demais.
2: Uhum.
1: Que a gente mostrar para o filho da gente assim, olha, você pode ir que eu vou estar aqui. Então você pode explorar que não tem problema, que eu vou estar aqui te esperando, sabe? É mais ou menos assim, é claro que é mais complexo do que isso, mas é esse sentido, assim, o que a gente fala sobre o afeto, que tá meio deturpado nas redes sociais, porque o afeto, as mães e os pais estão interpretando que é passar a mão na cabeça, não deixar chorar e essas coisas.
0: Sim.
1: Mas o apego seguro é isso, assim, sabe? Olha, eu estou aqui. Por você. E a gente estimulando muito a autonomia e mostrando pra ele que a gente tá confiando na capacidade dele, de acordo com a competência que ele tem, né? Porque às vezes a gente coloca uma tarefa muito mais difícil do que ele dá conta de desempenhar também.
0: É verdade.
1: Mas a gente mostrando pra ele, olha, eu confio em você, eu sei que você vai conseguir. E se você não conseguir também, a gente tá junto, a gente vai conseguir junto. Esse processo do desenvolvimento infantil é a parte mais importante. Então, assim, a gente pode não ter o filho mais inteligente, o filho que desempenha melhor o esporte, mas se a gente consegue formar indivíduos que têm o que a gente chama de apego seguro, que está dentro do afeto, né, de vínculo com esse filho, a gente já vai ter uma grande parte reservada desse indivíduo no futuro.
2: Com certeza, será uma pessoa melhor, né?
0: E é bom para todo mundo, tanto para a criança, quanto para o pai, quanto para a mãe. Doutora, nosso tempo acabou, mas assim, viu como é importante a gente olhar com amor, sem culpa, para a situação e para a realidade que a gente como pai e mãe está. E outra coisa na área da terapia ocupacional, deixar a criança explorar com segurança, promova a segurança para sua criança executar, ela vai dar conta. Se a criança tem um ambiente propício para isso e todas as habilidades cognitivas para isso, deixa ela fazer. Deixa ela fazer. É o melhor pra todo mundo, né, doutora? Obrigada, tá?
2: É isso aí. Obrigado, doutora. Até a próxima.
1: Obrigada.
2: E essa foi a coluna de saúde do corpo pra você, todo sabadão, a partir de 12:10 aqui pra você. A gente sempre traz um profissional pra ajudar você no dia a dia. Olha só que dica maravilhosa que a nossa terapeuta ocupacional trouxe pra você aqui hoje, pra ajudar você, mamãe, ajudar você, papai. Olha só que maravilha. A gente sempre tá aqui, ó. Se você perdeu o conteúdo, se você gostou do conteúdo, sabe que tem alguma amiga sua que tá precisando, já vai lá no YouTube, ó, já aperta lá o aviãozinho, já compartilha com essa pessoa pra ela pegar esse conteúdo que fez bem pra você e com certeza absoluta vai fazer bem pra ela. São 12:26, a gente tá aqui ao vivo, aqui não é gravado não, hein? Estamos aqui ao vivo e ó, você quer ganhar um bolo gostosão da Casa de Bolo? Então manda bala aí no 3851-6244, coloca o seu nome e coloca a cidade que você está nos ouvindo agora. Aproveita, daqui a pouco nós vamos encerrar aqui as inscrições para ganhar o bolo gostosão da Casa de Bolo. Fique ligado aí que daqui a pouquinho a gente volta com muito mais para você.
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5: Qual parte do corpo te leva pra lá e pra cá todo dia? São os pés, né? Então, tem cuidado deles? 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
2: Daqui a pouquinho, a coluna do Sicoobi Credimap, aqui no Portal da Conversa. 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
12: Estamos de volta aqui na Rádio Alternativa FM, no programa Portal da Conversa. Boa tarde pra você. Você está chegando aqui agora na Rádio Alternativa. Ó, tem muita gente que encerra o trabalho a meio-dia, agora no do almoço, né? Muita gente que vai de carro pro sítio, vai de carro pra roça, como todo mundo fala. Gente que vai pegar BR. E ouve o Portal da Conversa. Muito obrigado pela sua audiência. A gente recebe muito feedback, assim. Ah, quando eu acabo meu trabalho, eu vou ouvindo vocês e tal. Que legal. Muito obrigado pela sua audiência. Obrigado por você gostar do nosso trabalho. Obrigado por você entender qual que é o nosso trabalho, que é levar conhecimento para a nossa sociedade, para a nossa comunidade. E a gente está aqui para isso, né? Levar conhecimento para você, te levar alegria, por que não? Sim, levar energia positiva, levar uma companhia, né? Não, todo sábado você pode contar com a gente aqui, de 10 da manhã até as 2 horas, sempre ao vivo com você. Você liga, vai fazendo as suas coisas aí, a gente vai batendo aquele papo, você fala com a gente fala com você, aquela coisa maravilhosa. E olha, já são 12:31. Tá na hora da nossa coluna do Sicoob Credimap. 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
12: No Portal da Conversa, e olha, chegou a hora da coluna do Sicoob Credimap. E hoje a gente vai falar sobre seguro com o Gustavo aqui. Gustavo, seja bem-vindo ao Portal da Conversa.
14: Muito obrigado, Ricardo. Mais uma vez aqui, um prazer estar com vocês, né? Hoje pra gente conversar sobre seguro empresarial.
12: Isso aí. Olha só, seguro empresarial. Você que é empresário aí, fica ligado aí, porque com certeza absoluta é informação muito boa para você. Então, o que você trouxe pra gente informar pro nosso público?
14: Bom, primeiro pra gente começar, né? Hoje, quando a gente fala de um seguro empresarial, a gente tá falando pra estrutura da empresa. Porque hoje, quando a gente vai levar seguro pras empresas, a gente tem vários tipos, né? Mas hoje a gente vai conversar mais sobre o seguro voltado pra estrutura e pra todo aquele conteúdo que a gente tem dentro de uma empresa. E, Ricardo, uma coisa que eu sempre gosto de pontuar é que hoje as empresas aqui no Brasil, muitas das vezes elas enfrentam grandes problemas de fluxo de caixa.
12: Sim.
14: Às vezes a empresa ela é lucrativa, ela vende bastante, mas ela acaba se embolando um pouco no fluxo de caixa. Agora, já imaginou acontecer um imprevisto quando o seu fluxo de caixa está embolado?
12: Uhum.
14: Tá atrapalhado ali no final do mês, imagina...
12: Embola tudo.

0: tudo. Imagina acontecer um incêndio no momento que sua empresa está ali com fluxo apertado, não está conseguindo se comportar muito bem, né, financeiramente. Como que ficaria para poder pagar ali aquela despesa do incêndio que aconteceu, reconstruir? Porque se você comprou uma mercadoria, a mercadoria está no seu estoque, ela vir a pegar fogo no incêndio, nossa, você não vai receber de novo do fornecedor. Você vai ter que pagar aquele boleto da mercadoria que você comprou.
1: Verdade.
0: Então, quando a gente fala de trazer um seguro para uma empresa, a gente não está querendo só proteger a estrutura dela. É. A gente está querendo proteger toda a operação dela. E hoje uma coisa curiosa, Ricardo, é que tem uma lei no Brasil que decreta que todas as empresas deveriam ter pelo menos o seguro contra incêndio. Sabia disso?
1: Não, eu não sabia. Todas as empresas?
0: Todas as empresas hoje no Brasil, pela lei, deveriam ter pelo menos o seguro do incêndio.
1: CNPJ tem que ter.
0: Tem que ter. Se tem uma estrutura física ali, né? Tem uma empresa, tem que ter um seguro contra incêndio pelo menos. Por que pelo menos contra incêndio? Dentro do seguro empresarial, a gente consegue oferecer cobertura, né? Contra danos elétricos, cobertura contra vendaval, chuvas fortes. A gente pode colocar aqui também uma responsabilidade civil da sua operação.
1: Sim.
0: Então, são coisas muito bacanas. A gente consegue proteger máquinas e equipamentos dentro da sua empresa. Imagina só você que é lojista, vamos dizer assim, você tem um bar, você tem um supermercado ou algum lugar que armazena comida. Já imaginou se o seu freezer queima? Como que vai ficar aquelas mercadorias que estão ali dentro? Você não vai conseguir, talvez, pagar novamente por elas. Então, dentro do seguro empresarial, a gente protege tanto o seu equipamento, que pode vir a queimar, como a gente também consegue te indenizar as mercadorias que estragaram por conta da deterioração.
1: Olha só, hein? Então, ou seja, você fazer um seguro, você que é, né, a gente tá falando com você que é empresário, é um investimento no seu negócio.
0: É um investimento,
1: não é porque, nem a gente gosta sempre de falar, a gente não planeja acontecer situações que a gente nunca pensou, que a gente não planejou, né? Como incêndio, por exemplo. Mas imagina se acontece. Com certeza absoluta, você deve conhecer algum empresário, alguma história de uma empresa que já aconteceu. Que nem o Gustavo falou aqui, você tá falando, eu tô pensando aqui. Você imagina, você acabou de comprar um estoque grande.
0: Estoque grande.
1: E pega fogo, destrói tudo. Às vezes, talvez não destrua nem a sua loja, mas destrua o seu estoque. E aí, como é que você vai fazer?
0: Como é que vai pagar novamente aquela mercadoria, né? Do dinheiro que foi investido, você não conseguiu vender por conta desse imprevisto. E o bacana é que, além de ter todos esses tipos de cobertura, a gente também traz, igual a gente já falou aqui algumas vezes do seguro residencial, as assistências.
1: Ah, então, além empresarial também tem?
0: Também tem. Então, a gente consegue assistência para sua empresa num encanador, num eletricista, no reparo do ar-condicionado da sua empresa.
1: Sem pagar mais nada.
0: Limpeza de caixa d'água. Isso é um facilitador para dois tipos de empresa. Aquelas que têm um setor de patrimônio, um setor de compras, vai facilitar ali o agendamento, a marcação de um profissional para ir até na empresa, né? Então, faz com que o serviço seja mais rápido. Agora, imagina você que é dono da sua empresa, que é o famoso equipe. Você que vende, você que paga, você que embala tudo.
1: Eu sei bem como é que é isso.
0: Você poder contar com uma seguradora para poder estar te auxiliando na hora que você precisa de um encanador, de um eletricista e até a sua empresa te ajudar a resolver aquele problema.
1: Ajuda pra caramba, hein?
0: Demais. A gente tem também, pessoal, o seguro de responsabilidade civil, que ele é voltado ali para proteger a operação da sua empresa, diretamente ligada com a sua atividade.
1: Uhum.
0: Como assim, Gustavo? Vamos supor que você que está assistindo a gente aqui hoje é dono de um restaurante, dono de um bar ou lugares que trabalham com comida, né? Uhum. Já imaginou se alguém compra com você, venha passar mal e processa a sua empresa?
1: Caramba, hein?
0: Pode acontecer.
1: É provável de acontecer.
0: Pode acontecer em algum momento.
1: É.
0: No seguro empresarial, com a cobertura de responsabilidade civil contratada, a gente pode ter ali uma proteção na sua empresa. Então, caso sua empresa seja condenada a estar indenizando, né, aquele cliente que veio a passar mal ou que foi danificado pela sua empresa...
1: O seguro cobre?
0: O seguro vai estar fazendo ali, mediante a aceitação, né, e análise. Se tiver dentro do que é coberto, cada área, a gente vai analisar certinho o que cobre, o que não cobre, mas pode ter sim ali uma cobertura dentro do seguro. Então a gente tá falando, eu dei um exemplo aqui agora para quem mexe no ramo alimentício,
1: sim,
0: mas para quem mexe também com a área de saúde é super importante. Imagina você dentista, médico,
1: sim,
0: que
1: certeza
0: trabalha na área de estética, acontecer algum imprevisto na hora do procedimento, né? Sim. Infelizmente a gente é humano, a gente erra também, e ser processado por conta disso. O seguro, ele é um aliado nesse momento de dificuldade para poder ajudar.
1: Sabe o que eu lembrei aqui também? Estacionamento. Você que é dono de estacionamento, imagina você pega um carro importado aí, bate no carro, tem que trocar uma porta, é 50 mil reais. Como é que você vai fazer?
0: Você me trouxe uma lembrança muito boa aqui agora, Ricardo.

0: seguro para você que está escutando aqui agora, que é dono de loja de automóvel, oficina mecânica.
1: Olha aí.
0: Quantas vezes você já teve prejuízo com o carro do seu cliente dentro da sua loja? Ou você que trabalha com oficina, seu funcionário foi manobrar o veículo e raspou o veículo do cliente.
1: O carro
0: já caiu do elevador, aconteceu alguma coisa parecida. Uhum. Então, hoje a gente tem dentro do seguro empresarial a cobertura de responsabilidade civil garagista.
1: Olha.
0: Que protege ali os veículos que são de terceiros e que estão dentro da sua empresa. Então, para você que está assistindo a gente e que tem essa dor, pode procurar a gente, que a gente vai conversar, vai montar uma cotação personalizada para o que você precisa e com certeza você vai ver bastante valor no que esse tipo de proteção pode levar até você.
1: Olha, então só abrange muita gente. Ó, você que tem garagem, você que tem loja para vender carro, tem muita quantidade de carro, que nem você falou. Às vezes o cliente entra dentro da sua loja para comprar um carro, alguém faz uma manobra, bate. Você que tem locadora de carro também, olha que oportunidade que o Sicoob Cadmap está trazendo para você blindar o seu negócio. É maravilhoso, hein?
0: Isso é maravilhoso. 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Nem tudo que eu falei aqui talvez vai ser necessário para sua empresa, mas mediante a sua atividade, com os nossos especialistas que estão aqui à prontidão para atender vocês, a gente vai identificar o que é o mais bacana para o seu negócio, o mais necessário, vai te passar. E você também, na hora de conversar com a gente, tudo é uma troca, né, Ricardo?
1: Claro.
0: Pode chegar e pode falar com a gente: Gustavo, hoje na minha empresa eu precisaria te proteger isso, isso e isso. Esses dias para trás, Ricardo, a gente fez um seguro muito bacana com uma clínica de veterinária que estava querendo com o interesse ali de proteger os equipamentos. Então, olha só que bacana. Você que mexe nesse ramo também, que tem ali um ultrassom, tem os equipamentos para poder mexer com os animais, a gente também consegue levar seguro, a proteção, né, para os seus equipamentos. Então, tudo isso é muito válido. 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
1: Olha o que o Gustavo está trazendo aqui para a gente. 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E como o Gustavo falou, olha só a liberdade que o Sicoob Cadmap dá para você, que é comerciante, que é empresário. 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Porque,
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1: tomara que não aconteça nada, mas e se acontecer? Com esse tempo doido que tá desse jeito, a gente tá vendo um monte de incêndio, né?
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1: Olha.
0: Então, imagina só, você vai proteger a sua empresa, um valor que vai caber no seu fluxo de caixa.
1: Uhum.
0: E eu sempre gosto de fazer essa provocação, né? O que seria melhor para sua empresa hoje? Fazer um investimento de uma proteção, vamos colocar um valor aqui, talvez 300, 500 reais por mês, ou no momento de um imprevisto ter que se desembolsar ali 200 mil, 300, 400 mil reais à vista para poder lidar com o prejuízo.
1: E acontece.
0: Então, acontece. Então, assim, é muito melhor e mais seguro para sua empresa garantir a continuidade dela fazendo essa proteção de forma mensal, fazendo seguro, do que no momento de imprevisto, né? Ter que acabar descapitalizando e ter que investir todo esse dinheiro, quando tiver essa possibilidade, né?
1: Claro.
0: Porque às vezes a empresa pode vir até fechar, dependendo do caso.
1: Com certeza, o empresário pode quebrar, né?
0: Pode quebrar.
1: E o Gustavo, como é que faz pro empresário que tá ouvindo a gente poder acessar essas informações com mais detalhe para fechar esse seguro empresarial?
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1: É isso aí, olha, imperdível para você. Gustavo, obrigado mais uma vez por trazer informações valiosas para o nosso público. Nosso público tem bastante empreendedor, empresário, comerciante que ouve e vê a gente também. Com certeza absoluta vai ajudar pessoas que às vezes nem sabiam, não conheciam, nem estavam acordadas para isso, foram despertadas nesse sábado aqui pela sua informação. Obrigado.
0: Ah, bacana, eu que agradeço a oportunidade e é sempre um prazer estar aqui com vocês.
1: É isso aí, até a próxima.
0: Até a próxima.
1: Fica com a gente aí, daqui a pouquinho tem muito mais. Olha, podcast do caramba tá imperdível nesse sabadão. Segura aí que a gente já volta já já.
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1: É isso aí, estamos ao vivo aqui na Rádio Alternativa FM, no canal do YouTube do Portal da Conversa. É isso aí, fica ligado, hein? 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São 12:44. Obrigado a você que tá mandando mensagem pra gente de todo o meio de Piracicaba. Muito obrigado, um beijo pra você. Você que tá participando pelo chat do YouTube também, ó. Seja bem-vindo, hein? Não, quer, não sai do canal sem se inscrever, pelo amor de Deus. E ó, a última chamada, hein? 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
1: É isso aí, então vamos lá, o podcast do caramba tá chegando, hein?
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1: Sim, Ione, tá tudo certo para o podcast?
4: Sim, nossos convidados já estão no estúdio já.
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4: Corrigindo Português, hoje estão com a gente Dr. Frederico Bicalho e Rafael Bicalho. Um representando a galera da bike, outro representando a galera das motos. Afinal de contas, duas rodas e uma paixão. Será que você também é trilheiro ou sonha em ser trilheiro? Tem vontade de fazer trilha? A pauta de hoje é sobre trilha. Trilha de bike, trilha de

0: Boa tarde, meus queridos. Tudo bem?
1: Boa tarde, Ione. Boa tarde, Ricardo. Tudo bem, vocês?
2: Boa tarde, pessoal. Boa tarde. Prazer enorme estar aqui.
3: Pra seja bem-vindo.
0: É uma honra receber vocês e trazer essa pauta, porque hoje, estava até falando nos bastidores, Ricardo, sobre como que é a perspectiva hoje em dia sobre trilhas, né? Rafael, vou falar, Fred,

0: hoje a perspectiva de trilha de moto, trilha de bike, trilha de pessoas que fazem a pé, esqueci o nome, trek. Então, assim, é um estilo de vida.
1: Você tá sabendo, hein? Nem eu sabia.
0: É um estilo de vida e hoje, como o Rafael tava falando nos bastidores, além de tudo, também é mais participativo, né? Integra mais as pessoas, as famílias. E é sobre isso que a gente vai conversar hoje. O que existe de trilha nas trilhas que atrai tanto as pessoas? Eu queria começar com esta questão para os dois. Por que que trilha de moto, trilha de bicicleta atrai tantas pessoas? O que que move a pessoa a fazer parte desse grupo de pessoas, na opinião de vocês?
2: Quer começar, Rafa?
3: Pode começar,
2: Rafa. Pois é, Ione. Essa pergunta é uma pergunta que, às vezes, ela até envolve a gente de uma forma individual, né? Assim, até pelo fato de gostar de praticar tanto tempo. Essa história na nossa família é muito engraçada, porque, curiosamente, o meu pai, ele foi proprietário de loja de motocicleta em Molevade.
0: Sério? Tava na veia aí, ó.
2: por mais de 30 anos.
1: Olha, eu não sabia, não.
2: Isso. E ele foi trilheiro. Ele foi trilheiro. Hoje, meu pai, ele tem 80 anos. Felizmente ele tá bem, tá com a saúde boa, convive sempre com a gente junto e tal.
0: Uma curiosidade, além dos dois, os outros três também gostam de alguma coisa na área de trilha?
2: Gostam de esporte, praticam o esporte de uma forma geral, já passaram um pouquinho por isso também, uhum. Mas nós dois somos diferentes. A gente gostou um pouco mais. Uhum. Isso então, curiosamente, foi uma coisa que já veio, entre aspas, de berço, né? Porque meu pai, com essa história de a época que ele era jovem e que ele fazia trilha de moto aqui em João Molevade.
0: Ele também fazia
2: trilha de moto.
1: Meu pai fazia trilha?
2: Exatamente. Meu pai era trilheiro.
0: Ele,
2: exatamente. A época que a turma de pessoas que gostava disso era muito menor do que hoje. Sim. Hoje, assim, entre aspas,
0: mas
2: a multidão.
0: Eventos, né?
2: Exato. Cresceu muito, né? E a gente fala que a trilha de moto, ela de certa forma, ela introduziu esse tema da trilha e tal. Mas hoje a gente pode ver que as bicicletas, elas não só o passeio ciclístico de uma forma geral, o Rafa vai poder falar um pouquinho sobre isso, contar os detalhes, mas a própria rodagem das bicicletas nas trilhas também. Hoje o pessoal passeia de jipe nas trilhas, como você lembrou aí bem, muitas pessoas vão passear a pé nas trilhas, né? Então, assim, o motivo eu penso que no passado ele teve um pouco a ver com amizades, companhias, no nosso caso, família e tal. Mas assim, a gente tem visto uma coisa cultural no nosso país que está crescendo muito. Ricardo vai lembrar disso, porque o tempo que nós trabalhamos juntos, nós vivemos isso um pouco também. É que a cultura de uma forma geral das pessoas, da política, do mundo, de tudo, está trazendo valor para a importância da atividade física e do bem-estar, né? Então a gente vê hoje as pessoas muito mais envolvidas em esporte, que é uma coisa positiva para a saúde, do que antes. Um exemplo bobo disso aí é a gente olhar as academias hoje da cidade. Quando eu era menino, não existia isso. Não existia. E hoje, certamente, a gente tem milhares e milhares de pessoas na nossa cidade matriculadas e fazendo essas atividades de uma forma rotineira. E eu acho que esse conceito, ele veio também para a questão das trilhas. De todos os exemplos que nós demos aqui hoje, a gente está reforçando um pouco mais a questão da trilha, da moto e da bicicleta, mas de todos os exemplos, eu acho que veio muito essa questão do reforço da prática esportiva. E, além disso, o esporte, de uma forma geral, além desse benefício, ele traz a proximidade, os contatos entre as pessoas, e com isso traz essa ligação também, que é importante a gente ter, né, entre os grupos de uma forma geral, né, Rafa, você não acha?
3: E pegando o gancho que você falou em relação à família, né, ao incentivo que você

0: pai. Uhum. E eu acabei pegando isso dele. Então, assim, eu era bem novo e ele já começou a andar de moto. E eu gostava de acompanhar ele nos trilhões, nos motocross da vida, né, Fred? A gente viajou bastante, foi bem legal. Então, assim, era...
1: Seu pai também?
0: Meu pai não, nessa época meu pai já não participava mais.
2: Já estava meio então, aposentado.
0: Assim, Fred acabou fazendo o papel, né? De passar isso e eu acabei assim, pegando. Gostava muito desde pequeno, assim, sabe? E acabei acompanhando ele, nós fomos em muitas corridas juntos e acabou criando essa paixão também.
2: Lembrando que você começou na moto.
0: Comecei na moto, ia falar aqui, comecei na moto, ficamos uns 5, 6 anos fazendo trilha juntos, então era muito gostoso essa conexão com a natureza.
1: E com o irmão, né?
0: E com o irmão, com meu tio, com meu primo, então assim, era sempre em família, em amigos, assim, e sempre muito especial. E aí depois fiquei um tempo parado e fui pra bicicleta. A bicicleta, assim, que a gente chama de bicicleta aspirada hoje, né? Que é sem essa ajuda do motor elétrico. E aí apaixonei com a bicicleta, ela de fato assim causou uma transformação até física mesmo, assim, física e mental muito grande na minha vida, assim, sabe? Foi muito impactante porque além de, vamos dizer assim, ter chegado o corpo mais no lugar, o mental favorece muito, porque você acaba aprendendo a sofrer na bicicleta. Então isso traz muitas coisas pro seu dia a dia, entendeu?
1: Verdade. Então assim, eu achei lindo na fala dos dois, desculpa, trazendo para os dias de hoje, estava até falando com a terapeuta ocupacional e com a psicóloga, a questão de a gente ofertar mais coisas que tirem nossos filhos das redes sociais, do mundo digital, o mundo da bike e das motos, proporciona isso que Fred falou no começo, de conexão com pessoas, estreitar relacionamentos de pessoas que gostam da mesma coisa, ou mesmo que não esteja lá como um trilheiro de moto ou de bike, mas tá naquele ambiente, se relaciona com outras pessoas, sai da tela, né? Sai do digital, fica mais num ambiente mais natural. É muito mais gostoso. E igual você falou, Rafael, essa higiene mental que faz.
0: Eu brinco que a gente, às vezes, em meia hora, a gente alcança o extraordinário. Que a gente tem o acesso lá ao alto da montanha. Que é uma coisa difícil, que é uma coisa pra poucos, assim, sabe? E se a gente for pensar assim, aqui Molevade é muito rico, naturalmente falando, assim, né? Então, assim, tem muitas trilhas, tem muitas montanhas legais mesmo, paisagens incríveis. E a gente tem esse alcance. Acabou virando um pouco de rotina, então a gente se acostumou. Mas se você precisar pegar um carro pra você fazer isso, demora no mínimo uma hora e vinte, uma hora e meia, entendeu? Pra ter esse acesso. Então, assim, é de fato você chegar ao extraordinário, assim, que é estar no meio de uma montanha maravilhosa e né, com tudo aquilo que ela te proporciona. Então, realmente, é muito legal, muito legal.
3: E qual a idade que vocês começaram a fazer trilha? Porque eu não sabia dessa história, uhum. Que é do teu pai, não sabia que você vai fazer a trilha, não. Porque na época que a gente trabalhava junto, eu achava, o Fred faz trilha pra desestressar, aquela coisa. Não, mas é dentro de família, é bacana, né? Quando que vocês começaram? Com qual idade que vocês começaram?
4: Então, eu, na verdade, é curioso a história, porque quando eu fiquei em João Molevade, nasci aqui, fui nascido e criado aqui na cidade, e com 15 anos de idade, eu me mudei pra Belo Horizonte pra estudar. Né? E meus pais, meus irmãos continuaram todos aqui, eu fui para lá só para estudar. Nessa época, acho que com 12, 13 anos, eu já sabia andar de moto. Meu pai tinha algumas motos lá na loja dele, de vez em quando ia lá para casa e tal,
1: deixava?
4: E às vezes ele me ensinava e deixava. Então eu já aprendi. A gente sabe que nós estamos falando isso aqui entre nós, com a rádio toda, mas assim.
3: Alguns anos atrás.
4: Isso tem muitos anos. Na época que as
3: não
4: coisas.
3: Não façam isso, por favor.
4: Nós não estamos estimulando isso para ninguém. Mas às vezes, muito até também na roça, sabe, assim, lembrando dessa parte, né, porque a pessoal da família da minha mãe tem uma roça aqui perto, a gente ia pra lá, e às vezes eu andava lá também, então eu aprendi relativamente novo, mas quando eu fui estudar fora, a moto sumiu da minha vida, sumiu. Eu fui pra Belo Horizonte pra estudar, eu morei 11 anos lá estudando, me preparando, me formando, e a moto simplesmente sumiu da minha história. Depois que eu formei, que eu comecei a trabalhar,
5: curiosamente, um amigo tinha comprado uma moto que eu podia comprar para ajudar no meu transporte. Aí eu fui criando gosto novamente e comecei a fazer trilha mesmo, oficialmente, aí na faixa de 25, 26 anos.
3: Nossa, ficou que
5: foi velho,
3: 10, assim, 11 anos depois, né?
5: Custei, porque eu fui aprender mesmo de velho já, né? Caramba. Isso aí, então, foi um tempo longo. Rafa, não sei se foi mais novo que isso.
0: Tô lembrando aqui, na moto foi mais ou menos com essa idade também, 26, 27 anos, e aí fiquei uns 5, 6 anos na moto, depois voltei pro futebol, gostei muito de futebol, então fiquei muitos anos jogando futebol. E na pandemia, 2019, se eu não me engano, que eu comprei a minha primeira bicicleta de novo, né? Porque a bicicleta sempre fez parte da nossa infância. Uhum. Então, assim, a gente sempre teve essa, né? Naquela época
4: como
0: ainda
4: brinquedo mesmo.
0: Era tranquilo de andar nas ruas e enfim, sempre fez parte. Mas como uma forma de esporte, de competição, de performance, um pouco de andar com muita frequência mesmo, foi em 2019.
1: Agora, mais uma curiosidade. A gente tá falando de trilhas, falando de trilheiros, enduro e tal. A pessoa que sabe andar de moto, andar de bike, automaticamente ela pode achar que ela sabe fazer trilha? Como é que esse link aí de a pessoa ser um motoqueiro, um ciclista e também fazer trilha? Porque parece que é simplesmente a mesma coisa. É ou não é? Traduz aí pra nós.
0: Na verdade, assim, existem trilhas de todos os níveis, né? Vamos dizer assim, você consegue fazer uma trilha hoje de um nível mais iniciante, níveis intermediários e até trilhas que realmente, assim,
1: assustadoras, né? Eu já vi os vídeos.
0: De certa forma, assustadoras, assim, para quem não está acostumado, são realmente lugares desafiadores, muito desafiadores
1: ousados,
0: que não tem muito dia de parar, não. Você entrou, tem que terminar, porque você não para no meio do caminho, não.
4: Fica no meio do mato.
0: Então, assim, existem trilhas de todos os níveis, mas é adequado que você comece de uma forma mais moderada, vamos dizer. Sim. Assim, né? Eu, particularmente, na bicicleta, eu comecei fazendo estradão, a gente chama de estradão, né? Então, assim, você acaba ambientando com aquilo ali, criando, né, técnicas, vamos dizer assim, para você ir avançando de nível, mas, assim, é importante que você respeite o seu nível. Isso aí é realmente
1: essa
0: importante.
1: Essa fala vale para moto também? Cara.
4: Vale. E assim, é engraçado porque normalmente é a pessoa que começa o contato mais geral. O que é o contato geral? Uma pessoa que, por exemplo, aprende a andar de motocicleta dentro da cidade, compra uma motocicleta, tira carteira primeiro, óbvio, compra uma motocicleta, bem lembrado. Compra uma motocicleta e vai trabalhar, vai na rua fazer isso e aquilo. Ou uma pessoa que já aprendeu a andar de bicicleta quando era jovem, de repente um médico lá falou assim, ó, vai fazer um pouquinho de ginástica agora, vai pedalar um pouco que vai ser bom. E aí a pessoa, nesse contato, ela começa a criar um hábito que ela tá gostando de praticar. E aí, isso tem muito a ver também com o ciclo das amizades e dos contatos, né? Que isso aí é uma coisa que interfere. Por exemplo, eu tenho eu, por exemplo, ter amigos ou eu ser amigo de uma pessoa que eu vejo que gosta, que está adaptado a isso e querendo aprender mais, assim, vamos com a gente uma hora, vamos passear e tudo. E as coisas, elas têm que ser dosadas. Já teve histórias de amigos que quiseram fazer trilha e às vezes foram as primeiras vezes com outros amigos que não escolheram os melhores trechos e aí a pessoa desistiu.
0: Verdade.
4: Isso aí pode acontecer. Então essa sensibilidade, quem vai puxar, quem vai guiar, quem vai liderar, tem que ter, porque a trilha é um esporte. Rafa lembrou bem aqui, gera sacrifício, gera esforço, né? Assim, tem esse lado. E esse lado do esforço, sacrifício, muitas vezes é o que motiva a gente, porque a gente sempre quer voltar para a próxima, fala assim, aquele morro que eu não dei conta de subir, dessa vez eu vou subir. Dessa vez eu vou conseguir. Então, isso é uma coisa que cria motivação, mas tem que ter uma gradação
5: correta, né? O limite correto para a pessoa também não chegar lá na primeira vez, chega em casa com a perna, parece que tá na cabeça, chega todo quebrado, carrega, e aí carrega o tempo todo, empurra a moto o tempo todo.

0: assim, nunca mais que eu monto nesse trem. Então, assim, tem que ter essa habilidade no início do processo para a pessoa também dar conta de transformar o que você perguntou, que é uma sequência inicial de uma coisa geral para uma coisa mais específica, mais esportiva. Levando para um lado muito bom, que todo mundo é apaixonado nas trilhas de uma forma geral, independente do meio que se vai, que é o contato com a natureza, que é a visibilidade, o contato, o silêncio às vezes, a paz. Então isso aí são coisas que a gente consegue viver nesses momentos, sempre fortalecendo o grupo ali dos amigos. São atividades que são feitas em conjunto com outras pessoas, né? Então você reforça a isso,
1: solidariedade,
0: ajuda, né? Isso acontece o tempo todo.
2: Tem que dar certo pra todo mundo, né? Não adianta, se a gente sai uma turma, não adianta, se der, né? Se acontecer alguma coisa de pior, tanto com o equipamento ou com a pessoa, vai estar todo mundo no mesmo barco. Então, né, de repente a gente está no meio de uma da serra e estamos longe de tudo.
1: Isso é uma realidade.
3: Isso eu queria perguntar, o Fred falou também, não dá para fazer trilha sozinho, não pode, como é que é? Ou sempre tem que ser com um grupo?
0: Essa é uma questão assim, não existe uma regra, né, uma regra específica. A questão é que como esporte, o único receio que a gente tem é de ter alguma ocorrência no meio da trilha que você precisa de ajuda. E isso são coisas que acontecem com frequência. Então, assim, a gente sabe que tem esportistas que, por causa da necessidade de treinos e competições, eles às vezes fazem isso, mas sempre com alguns critérios de cuidado. Avisa, ó, tô indo agora, vou voltar, tô saindo agora, vou voltar a tal hora, meu trajeto é esse, tô indo com o celular no lugar que dá sinal. Ah, e aí tem algumas alternativas para isso.
1: Esse combinado você tá falando pro trilheiro fazer com a família e com amigo?
0: Não, eu tô falando no sentido assim, de às vezes, por algum motivo, o trilheiro fala assim, ó, vou dar uma volta, mas vou sozinho. Se ele for sozinho. Porque, de repente...
3: Pode ter um acidente, alguma coisa,
0: exato,
3: né?
0: De repente a pessoa não chega em casa. Se não chega em casa, alguém vai ter que buscar. Pra buscar tem que saber onde que tá.
1: Existem, pelo menos a rota que ele foi fazendo.
2: Existem, inclusive, ferramentas pra isso hoje. Você tem relógios ou marcadores da bicicleta, assim, ou da moto que você usa. Na queda, ele aciona um número de segurança.
1: Que legal!
2: Pra você ver que legal. Então, assim, isso é um
1: que, né,
2: de repente,
1: bom.
2: É um bom recurso pra quem gosta de andar sozinho. Porque a gente sabe, igual o Fred falou, tem gente que tá treinando, não dá pra conciliar o horário. Então, assim, você acaba indo sozinho. Então, assim, é importante que você, às vezes, numa trilha sozinho, você diminua um pouquinho a sua velocidade, entendeu? Ande com um pouco mais de prudência, porque realmente, assim, pode acontecer de você tomar um tombo e de repente não ter condição ali para você, né, ter um time ali que vai ser importante. Você não pode perder.
0: Tem uma curiosidade interessante sobre isso, que a gente tem uma competição brasileira muito conhecida, muito, muito forte, muito legal, que chama Rally dos Sertões.
1: Ah, já ouvi falar.
0: O Rally dos Sertões, ele é uma competição de moto que chama Rally. Tem os carros também, tem carro, moto.
1: Qual é a diferença de Rally?
0: Então, o Rally é uma prova de uma distância muito grande. Por exemplo, eles atravessam quase que metade do Brasil todo. Às vezes é uma prova de 2, 3 mil quilômetros, que dura 8, 10 dias.
3: Vocês já participaram de alguma dessas?
0: Essa não.
3: Ah, tá.
0: Eu já participei do Enduro, né? Mas o Rally tem essas diferenças. O piloto, ele vai com um mapa dizendo o caminho. E dentro do trajeto, que ele sai cedo, chega de tarde, dentro desse trajeto, suponhamos que tem 500 quilômetros que ele vai percorrer.
1: Sim.
0: Aí tem lá, sei lá, 300 quilômetros que chama de especial. Esse trecho que chama especial, ele vai ser pontuado pelo tempo que ele gasta, da hora que ele arranca até a hora que ele chega.
3: Ah, entendi.
0: Então, quem vai mais rápido é que tá liderando.
1: Uhum.
0: No final da competição dos dias todos, soma o tempo, os tempos todos, quem fez o menor tempo é que vai ganhar. E é interessante porque, né, a gente chama atenção no Rally dos Sertões e outros rallies organizados de uma forma geral, que a inscrição, para você se inscrever, é uma inscrição que você olha e fala assim, engraçado, essa inscrição é cara. Teve uma vez que eu olhei uns anos atrás, era mais de 10 mil reais para você fazer uma inscrição para participar.
1: O evento é muito grande.
0: É muito grande. E aí uma das coisas que eu

0: descobri é que um dos motivos por isso é que na inscrição você recebe um colete especial com uma identificação por GPS altamente sensível, inclusive quando se acontecer um acidente com um piloto e na hora que acontece ele cai e esse colete não se mexe, aí a velocidade do resgate é muito maior para poder buscar ele. Então assim, são várias alternativas que eles têm, porque é o que a gente tá dizendo, é a trilha de bicicleta, de moto, que é uma atividade esportiva, social, de meio ambiente, de uma forma de curtição, de uma forma geral para as pessoas, de lazer, tem a parte de esporte, né? Sim. Então tem a parte das competições, tem campeonato brasileiro de ciclismo nas trilhas de bicicleta, enduro, né? De enduro, de moto, nas trilhas também. Então existem aqueles que se dedicam e se aprimoram mais na prática, às vezes eles criam a vontade de participar de competições, e essas competições existem nesse aspecto.
1: E às vezes até profissional trabalha com isso?
0: Sim. A gente tem modalidades igual, assim, a trilha, o motociclismo da trilha, a própria bike, que hoje, a bike hoje, ela tem um número de adeptos até maior do que a moto, porque ela cresceu muito, né? Mas, assim como você tem, assim, por exemplo, no futebol, você vai lá olhar Atlético, Cruzeiro, tem os atletas lá. Fluminense. Tem os atletas esses lá que são pagos para aquilo, às vezes ganham bem. Então, nas competições de motocicleta, de bike, quando são níveis muito elevados, representando marcas de motos, marcas de bicicleta, às vezes aqueles atletas ali que são os melhores, eles também são profissionais daquilo. Então eles também recebem, né? Vamos dizer, tem aquilo como profissão mesmo.
2: E vocês participam também de competição? Participam, né? Fred já. Fala aí, Fred, campeão 3 vezes duplo brasileiro. Como é que é? Fala aí.
0: Já participei. Eu comecei na trilha, como eu disse, né? Há mais de 25 anos atrás, e aí fui gostando muito, fui fazendo amizades, fui aprendendo a fazer trilhas tanto aqui em Molevade quanto em cidades vizinhas. Quando a gente faz muitos amigos por causa disso, isso é uma coisa muito legal que eu sempre gostei muito. E aí, há mais ou menos quase 10 anos atrás por aí eu quis começar a fazer algumas provas do enduro, assim. E aí eu fiz algumas provas em duro, corri um pouquinho, um ano sim, outro não, mas mas não posso reclamar, não. Foi bom, tive alguns resultados bons aí.
2: Mas aí foi a nível Brasil, né?
0: Assim, eu participei do Campeonato Brasileiro de Enduro em três anos de forma completa, 2019, 22 e 24. Esse campeonato que eu fiz, o Campeonato Brasileiro de Enduro, ele tem a categoria dos pilotos profissionais, igual a gente falou do futebol aqui, entendi. Comparando, e tem a categoria que chama categoria dos pilotos apaixonados, vamos dizer assim.
2: Entendi.
0: Isso. E aí essas categorias são divididas por idade. Eu competi com pilotos do Brasil inteiro, mas na minha faixa etária, durante 2 anos foi na E45 e o último ano foi na E50, e aí eu participei competindo com esses pilotos desses lugares, né?
3: E na bicicleta é muito parecido mesmo, assim, né? Assim como existem categorias diferentes, né? A bicicleta, assim, ela hoje tem uma pegada para o cicloturismo, que é muito grande também, né? Inclusive, a gente já foi numa viagem juntos daqui para Aparecida do Norte, que foi bem legal também.
1: Ah, eu segui também.
3: É, isso mesmo. Juntamos uma turma
2: pedalando?
3: Pedalando.
1: Tinha um suporte.
2: Entendi.
1: Mas eles tinham uma equipe de ciclistas.
3: Pedalando.
0: Vamos passeando daqui até Aparecida do Norte. É muito bom.
3: Então, o cicloturismo tem as corridas também, que são em trilhas e em estradas de terra, né? Às vezes, pedacinho de asfalto, que movimentam muitas bicicletas. Eu já participei de corridas com mais de 700 bicicletas.
2: Caramba!
3: Então, assim, na região inteira, no estado, Diamantina. E ano passado eu participei a primeira vez do Campeonato Brasileiro de Enduro de Bicicleta também, que já é uma pegada assim, mais trilha mesmo, uhum. mais descidas, né? Então assim, um tipo, uma modalidade um pouco diferente assim do ciclismo, sabe? Uhum. Mas bem legal também isso.
1: Eu queria voltar um pouquinho no tempo, como que o coração é Lia, né, mamãe?
0: É Maria Elisa.
1: Maria Elisa.
0: Isso.
1: Como é que ficava o coração de Maria Elisa quando você pegava a moto lá no início? Porque assim, movido pela adrenalina, pela vontade, pela liberdade, como é que ficava o coração da mamãe?
2: É porque pro marido é legal, mas imagina pra mulher que fica em casa. Nossa, será que ela vai voltar?
0: Pois é. Então, essa pergunta é interessante, porque eu já vi coração de mãe e de esposa, de todo jeito que você pensar, porque às vezes eles chegam para poder reclamar comigo ou aliviar, né, de alguma forma, contando essas histórias. Então tem todos os tipos de reação. É, na minha vida pessoal, a minha mãe, ela é uma paixão com os filhos, né? Assim como nós somos uma paixão com ela. Mas a minha mãe, o jeito dela, assim, é curioso, que ela nunca teve, assim, preocupação com coisas que podem acontecer. Não faz parte muito da vida dela. Ela é mais tranquila.
1: Mais prática.
0: É, exatamente. Se acontecer alguma coisa, ela fica doida. Mas se saiu pra fazer alguma coisa, ela não fica muito estressada. Com a esposa, foi um pouquinho diferente. Ela ficou um pouco, assim, durante um tempo na vida de casada, assim, ela ficou um pouco mais ansiosa com isso e tal. Mas eu acho que eu gostei tanto que depois até acostumou também.
2: Teve que acostumar, né?
0: Teve que acostumar.
2: Agora, deixa eu...
1: Lado,
2: é, desculpa.
3: Não, então, é mais ou menos por aí também. Eu como eu
1: Sua
3: disse...
1: Sua esposa lida bem com isso.
3: Eu jogava futebol. Então, assim, eu acho que depois que eu comecei a andar de bicicleta, que eu parei de ficar até 11 horas lá no campo de futebol, até 11 da noite, 11h30, e que gostava de tomar uma cervejinha depois, né, fazer um churrasco, eu acho que ela foi acalmando, que ela percebeu que o esporte da bicicleta tava fazendo muito bem pra mim, entendeu? Sim. Então, assim, ela foi super parceira e é até hoje, entende, gosta de participar, já andamos algumas vezes juntos, mas ela gosta de ir nos eventos, entendeu? Então, assim, como a gente falou mais cedo aqui também, os eventos são muito propícios para esse ambiente familiar, sabe? Então, assim, é muito gostoso. Então, ela gosta também, então é bem legal, ela participa legal.
2: A gente até falou um pouquinho antes de começar o podcast aqui, a gente que não anda, falei pra eles essa semana, você que tá vendo e ouvindo a gente, eu fui ver um vídeo no YouTube, né, sobre bike. É que eu ia perguntar isso pra vocês. Por exemplo, o pessoal anda numa velocidade tão grande e passa uns negocinhos estreitos, cara. A árvore passa um centímetro da cabeça do cara, naquela loucura. Como é que vocês fazem isso? Vocês mapeiam o lugar antes? Vão na vontade mesmo? Vão vendo o que dá? Como que vocês fazem essa análise pra andar nessa velocidade em lugarzinho tão pequenininho? Mas bebe uma água aí que eu vou dar um recado aqui. Daqui a pouquinho, quero que vocês respondam pra mim. 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
2: Sim, a gente tá aqui ao vivo no Portal da Conversa, no momento do podcast do caramba, o podcast mais ouvido em rádio da nossa região. Nós estamos conversando um assunto diferente aqui, bacana, estamos falando sobre trilhas de motos e bikes, com o Dr. Frederico Bicalho, que é tricampeão de enduro e médico, e com Rafael Bicalho, representante da Associação Trilhas Gerais, ciclista e empresário. Bom, vamos lá, eu fiz uma pergunta para eles, vou repetir a pergunta aqui para quem chegou agora, a gente tá ao vivo aqui na Rádio Alternativa e no canal do YouTube do Portal da Conversa. Ó, você que tá no YouTube, se inscreve no canal, hein? Por favor, não sai daí sem se inscrever, não. Perguntei o seguinte, a gente que não conhece, acompanha, vê um vídeo no YouTube, alguma coisa, e ver aquela velocidade que vocês andam de moto, de bike, e por caminhos que a gente às vezes não consegue andar nem a

0: pé. E aí, como que vocês fazem? Vocês estudam por onde que vocês vão passar? Ou vão embora, vão que vão? Como é que é?
1: É um pouquinho de tudo, né? Tem hora que é na base do vamos que vamos mesmo. Mas assim, como tudo, né? Como todo esporte também, é importante que você treine. Então assim, é gradativo, sabe? É óbvio que ninguém entra na trilha e já soltando freio e descendo em tudo quanto é lugar. Eu acho que isso você vai pegando com o tempo e vai indo nas suas condições, vamos dizer assim. A trilha, ela tem uma característica que ela muda muito. Então assim, são pedras que rolam, de repente essa pedra não estava aqui no mesmo
0: trajeto. Tem isso também, mesmo
1: trajeto.
2: Época de chuva,
1: então, época
2: muda
1: de chuva
2: demais.
1: Abre muita nova valeta, o mato cresce, então galhos crescem, tem muita queda de árvore, né, com o tempo assim. Então assim, tem várias surpresas, vamos dizer assim, podem ter várias surpresas.
3: Na mesma trilha com pilotos diferentes,
1: com momentos diferentes. De repente a gente passa na trilha no sábado de manhã e volta no domingo à tarde, ela já tá totalmente diferente, entendeu? Já tá bem diferente, apresentando outras características, sabe? Então, assim, isso é uma coisa que a gente tem que cuidar bastante. Mas, o que você falou, assim, em relação a estudar a trilha, cara, é uma coisa que faz muita diferença quando você conhece o trajeto e sabe como que ele tá, para você imprimir uma velocidade maior, entendeu? Então, assim, te dá uma segurança muito maior. Assim, realmente, você estar no local com certa constância, passar uma, duas, três, quatro, cinco vezes, você vai entendendo aquilo ali e vai explorando cada vez mais detalhes da trilha. Lembrando que o pneu da bicicleta é desse tamanhozinho, então assim, ele encaixa em qualquer lugar, é passagem, né? Então são várias linhas, vamos dizer assim. Às vezes a gente tem uma trilha de 80 centímetros, 1 metro, mas tem várias pequenas passagens, entendeu? Uhum. Que você vai diferenciando. Então assim, é com prática e com o tempo.
0: Você falou de pneu, veio uma pergunta aqui. Pra vocês vai ser idiota, mas pra gente que não conhece, como é que vocês fazem? Furou o pneu? Tem pneu sobressalente ou tem que... Como é que faz?
3: Não, boa pergunta. Não,
1: então, na
0: porque deve acontecer direto, né?
1: Sim, acontece com frequência. Na bicicleta, é importante que você vá acessar uma trilha dessa, por exemplo, uma serra maior, que você sabe que você vai ficar lá por um bom tempo, vai passar por lugares longe, que você está longe de um recurso. A gente tem que levar algumas coisas, sabe? Tem um kit de sobrevivência básico, assim. Hoje a tecnologia evoluiu muito, então você tem um cilindro de oxigênio desse tamanhozinho assim, que você consegue encher o pneu da bicicleta rapidamente. Quando é um pequeno furo, você tem um líquido que você anda dentro da roda, que ele veda pequenos furos, entendeu? Então assim, hoje a tecnologia ajuda, mas é importante que você carregue algumas coisas pra você não ficar na mão, entendeu?
2: É interessante, quando a gente fez esse passeio, que o Rafa lembrou aqui, que nós saímos daqui e passeamos até a Aparecida do Norte 10 dias pedalando, no segundo dia o pneu da minha bicicleta furou.
3: Nossa, já passou esse
2: perrengue, então. E, assim, sem brincadeira, se bobear, acho que em 5 minutos, a turma que tava junto desmontou a roda, tirou a câmara de ar do pneu, colocou um remendo nela, botou no lugar, pegou uma bombinha pequenininha que a gente tava carregando, bombeou, funcionou e a gente tocou o passeio.
3: Não
2: impactou praticamente nada. Hoje em dia, as trilhas de moto, as motos, eles desenvolveram nos últimos anos câmara de ar para colocar na moto, que é o que fura, né? Uhum. Câmaras de ar para esporte, para trilha, para motocross, que são mais grossas. E isso diminuiu demais os índices de furo, uhum, por causa da resistência dela. Ficou mais resistente. Eu brinco muito com os colegas da trilha que há décadas atrás, por exemplo, na época que meu pai fazia trilha, uhum, toda notícia da trilha era qual moto que vai quebrar.
3: Ah.
2: Aí eles iam pra trilha, alguma moto dava algum problema e os pilotos da trilha tinham que ser piloto e mecânico também. Porque eles tinham que saber arrumar, eles ficavam presos lá. Sempre vinha algum BO de alguma moto. E hoje, assim, as motos, elas evoluíram muito por causa da tecnologia. Evoluíram demais. Então, isso hoje é muito difícil de acontecer.
3: E torna mais seguro também, né?
2: Torna mais seguro pra você concluir bem e tal, pra você não ficar preso lá no meio do mato, né? Por causa de um problema mecânico.
3: Eu queria perguntar o seguinte. Motociclista

0: e ciclista. Quem precisa de mais preparo físico para participar de um evento, de uma trilha ou profissionalmente? Quem toma mais tombo? E quem enfrenta mais de frente assim o medo?
1: Essa pergunta que você está fazendo, ela é interessante porque ela está ligada à pergunta anterior que o Ricardo fez sobre a questão da trilha. Quem que abre a trilha? Como que vocês fazem para passar naquela velocidade, naquele lugar difícil e tal? Essa pergunta é interessante porque tanto para bicicleta quanto para moto, existem diferentes modalidades para você poder fazer o esporte e até para você poder fazer a trilha também. Então, tem um exemplo. A gente tem hoje um tipo de trilha que está famosa aí entre os trilheiros um pouco mais jovens, que é uma trilha que a gente, eles são chamados de hard enduro. É como se fossem as trilhas muito pesadas, muito técnicas, muito difíceis. Ela é em muito baixa velocidade, em locais muito difíceis. Às vezes você vai subir degraus altos, às vezes você vai descer descidas muito técnicas, difíceis, em baixa velocidade e em comprimento um pouco menor de quilometragem, vamos dizer assim. Existem trilhas que às vezes eu vou fazer uma trilha com uma turma que é uma trilha mais solta. Tem trilha que eu já fiz de 90, 100 quilômetros, entendeu? Num dia. Porque tem, as trilhinhas são mais rápidas. Às vezes eu vou rodar de terceira marcha, quarta marcha, quinta marcha. E a trilha vai...
2: uma velocidade maior, né?
1: Vai rolar muito. Então, assim, tem muito a ver com essa questão, sabe? Assim, depende muito do tipo de trecho que você vai fazer naquele momento.
2: Do tipo de trilha que você escolheu pro dia ali.
3: E a bicicleta o que é mais legal? A trilha que é mais rápido, sentando o pau, ou mais devagar, tal? O que que é?
1: Cada um gosta de um jeito.
3: Entendi.
1: Isso é super individual. E é curioso, porque aqui em Molevade, eu tenho amigos, Rafa também tem, vários. Tem a turminha que gosta só da trilha mais difícil, pesada, curta e de desafio. Tem a turminha que gosta só da trilha mais solta, mais rápida, mais o passeio.
3: Entendi.
1: Tem a turminha que gosta mais do motocross. Motocross, vamos dizer assim, às vezes um piloto que desenvolve um pouco na trilha e quer um pouco mais de aventura, de adrenalina, ele pode querer participar do motocross. O motocross é uma pista que tem um comprimento definido, média, vamos pôr um quilômetro e pouco e tal, e ela tem alguns saltos, né?
3: Ah,
1: tem
3: algumas, tá.
1: Tem alguma parte assim com um pouquinho mais de emoção.
0: Mas
1: e roda naquilo
0: fechado.
1: Ali.
2: É um circuito construído,
0: isso.
2: É uma pista construída.
1: Mas chegando no final da sua pergunta, você perguntou uma coisa assim, sobre quem gasta mais energia, quem exige mais e tal. Então, assim, na moto e na bike, é curioso essa resposta, porque não existe uma resposta certa para isso. Depende do
2: nível
1: do nível que você vai fazer, do trecho que você vai fazer, do que você vai se propor fazer. Por exemplo, eu já saí para fazer trilha na minha vida, muitas vezes, fazer um treino que durou 2 horas. Eu já fiz trilha lá na Serra da Canastra, por exemplo, que a gente saiu para fazer trilha 8 horas da manhã e chegamos no carro 7 horas da noite. 11 horas de trilha, assim, com 2 paradas para abastecimento, 2 paradas para alimentação e tal, mas assim,
2: extremamente
1: muito
2: desgastante.
1: Longo,
2: né?
0: Acho
2: parecido.
0: Como é que vocês passam essas horas em termos de o que bebe, o que come, porque o corpo também tem que ser alimentado.
1: Existe um dispositivo dos itens de roupa do trilheiro, que os ciclistas têm também, que chama mochila de hidratação. É uma mochila específica, fabricada exclusivamente para isso, que ela é colocada nas costas, como se fosse uma mochilinha mesmo. Ela é bem presa no corpo e você consegue colocar 1,5 litro, 2 litros de água gelada nela. Ela conserva e ela tem uma borrachinha que sai, que vem aqui, que fica perto da boca. Na hora que você para um pouquinho, você tá com sede, você puxa, põe na boca e bebe. Você precisa encher de novo. Então isso aí é uma coisa que trilheiro, via de regra, não vai pra trilha sem isso. Porque o que acontece é de gastar energia, fazer força, transpirar bastante e precisar disso para não desidratar, exatamente, senão tem risco de desidratação.
2: O recurso de gelzinho também, hoje, né? Tem muita coisa assim,

0: barrinha de cereal,
1: assim, que a gente leva,
0: fruta, que é alguma pequeno, coisa simples, às vezes a gente,
1: que é, de, é pequeno, leve, dá pra colocar na mochila e acaba te dando uma ajuda muito grande em relação à nutrição.
2: Outra curiosidade, por exemplo, digamos que eu fosse participar de uma trilha como trilheiro iniciante de bike ou de moto. Mas aí existe alguém que foi à frente, desbravou, passou todo o trajeto, conhece o trajeto e traz algumas informações para alimentar esse grupo que vai passar? Como é que funciona isso?
1: É importante que você que está começando tenha uma turma para ter esse guia, né? Vamos dizer, essa guia, porque realmente a trilha, assim, de repente, até a gente que está acostumado tem algumas dúvidas às vezes, entendeu? Então, assim, muda muito, como eu disse. Então, assim, tem muito detalhe, tem muita entradinha que parece que é a trilha, mas não é. Vai dar num lugar que você pode se perder, entendeu? Já aconteceu, inclusive, com amigos nossos, de ter de deixar a bicicleta lá na serra. Se deixar lá do dia anterior, moto também, né?
0: Comigo?
1: Já aconteceu. Pois é.
2: Comigo. E como é que volta?
3: Mas por quê? Porque se perdeu, é isso?
1: Se perdeu e foi descendo. Às vezes você vai achando, não, vai descendo. De repente você chega num lugar que você não consegue subir mais. Você já tá esgotado fisicamente,
3: como é que
1: mentalmente.
3: Faz? Como
1: já
3: é que faz?
1: Aconteceu, amigos nossos largaram pra trás, literalmente largaram pra trás, foram pra casa e voltaram no outro dia com resgate.
0: Teve um caso engraçado que aconteceu comigo, na época que eu tava nas competições, treinando muito pra competição, foi numa sexta-feira de tardinha que eu tive um tempo, eu peguei a moto e fui treinar num trechinho lá no alto da Serra do Ceará, perto do bairro, lá em cima do Planalto e tal, tem a montanha, tinha umas trilhas boas ali pra treinar lá em cima. E numa hora que eu tava num lugar que era descida, porque lá é como se você descesse a montanha, faz a trilha e sobe a montanha de novo. E as subidas são bem pesadas, assim, inclinadas. Na hora que eu tava lá embaixo, minha moto deu um problema, não funcionou. Eu fiquei lá uma meia hora, 40 minutos, mexendo, não funcionou. E eu sozinho. Mas o pessoal sabia onde eu tava. Aí eu deixei a moto lá, no meio do mato, subi o morro a pé, tava perto do bairro.
3: Uhum.
0: Aí eu liguei pro meu irmão foi e desceu lá na rua, lá perto, eu desci o morro todo a pé.
3: Não.
0: E fui embora. Isso tava quase anoitecendo. Aí no dia seguinte, de manhã cedo...
3: A moto ficou lá.
0: A moto ficou lá. Vem se você ver. Aí no dia seguinte, de manhã cedo, eu fui com alguns amigos lá.
3: Uhum.
0: Um deles que até foi vice-presidente do Trail Clube e tá animado, porque nós vamos ter o trilhão, né, daqui uns dias.
3: Ah, a gente
0: dias.
3: Quer que vocês falem também sobre isso.
0: Um pouquinho sobre isso. Ele foi lá e me ajudou. Aí a gente amarrou a cordinha na moto dele, amarrou na minha moto, conseguimos subir e aí viemos embora.
2: E se você não lembrasse exatamente onde que tava a moto?
0: Mas a verdade, lembrar onde ela tava, não esquecer não. Meu medo era chegar lá e não achar ela.
2: Meu
0: medo era
2: esse.
0: Essa certeza que eu não tinha.
2: Mas aproveitando que a gente tá falando com muita gente... alguns até curiosos já me perguntaram de vontade de ser trilheiro. Eu queria que vocês dois tocassem dois pontos sensíveis da nossa conversa. É legal, é esportivo, é saudável, é inclusivo, é atual, é desperta paixão, interesse, mas e quanto à prudência? Coragem, imprudência, essa medida, como é que vocês lidam com isso e o que vocês falam para uma pessoa que quer começar a fazer trilha?
1: Invista em equipamentos de segurança, primeira coisa. Assim, é importante que você esteja devidamente vestido, vamos dizer assim, entendeu?
2: É uma proteção.
1: A proteção, hoje você vai fazer uma trilha mais fechada, vamos dizer assim, você precisa de um capacete, que a gente chama de capacete fechado, ele tem a queixeira. Então, assim, isso não era muito convencional, a bicicleta, né? A bicicleta sempre usou aquele capacete, o ciclista usava aquele capacete, só o coquinho mesmo, que a gente chama, né? Mas, e aí, com essas bicicletas melhorando, com as bicicletas elétricas que invadiram mesmo a questão das trilhas, principalmente, então, assim, a gente precisa de andar com mais segurança. Então, o capacete fechado acaba sendo um acessório obrigatório, entendeu? Joelheira, um calçado bem resistente, assim, entendeu? Geralmente, a gente vai de calça hoje, porque, além de proteger mais, tá no mato ali. Então, assim, né, são muitas coisas. Luva, óculos. Eu brinquei com o Fred outro

0: dia, que às vezes um galho fino na montanha, que não é nada, ele bate no nosso rosto, sabe? Então, assim, de repente você tá sem óculos, você pode achar que o óculos, ah, não, óculos assim, nossa, você pode tomar. É, então, assim, são muitos detalhes, na verdade.
1: Você
0: então,
1: falou
0: assim,
1: uma coisa, meu pai já faleceu, mas ele teve uma época que ele, Bougainville, que ele caiu, ele ficou cego de um olho, e isso pro ciclista, igual você falou, você tá passando numa
0: às
1: rota
0: vezes seu
1: que
0: óculos
1: tem...
0: tá sujo, você fala assim, ah, vou tirar o óculos aqui. E nem precisa de tanta velocidade, é porque é difícil às vezes você ver tudo. Tem muito lugar que é sombreado, né? Você tá no meio da mata, literalmente. Então, assim, acontece muito. Então, é importante demais você estar bem vestido, entendeu? Com os itens de segurança, assim, é fundamental. Fundamental mesmo.
2: Essa pergunta é uma pergunta interessante. É pra mim, né, assim, porque as pessoas fazem essa pergunta pra mim, entre os amigos mesmo, e os colegas que fazem trilha, porque eu sou médico, sou cirurgião geral, trabalhei décadas, né, no hospital, na parte do pronto-socorro cirúrgico, atendendo pessoas acidentadas e tal. Então, a gente passa por isso e muitas vezes eu já fiz muitos pequenos atendimentos dentro da trilha com os colegas. Ah, bati o pé, tive um cortezinho aqui.
3: E aí, o pessoal até, vamos levar o Fred, qualquer coisa, ele já costura a gente na hora.
2: Essa fala aí, Ricardo, essa fala é famosa, Ricardo. Essa fala é famosa.
0: Teve um dia que ele caiu, e a gente tava andando de bicicleta, inclusive, né? Ele caiu e ficou um minuto lá.
2: Não, você não pode.
0: Não pode, não.
2: Mas muitos colegas falam assim, não, se o Fred não for, não vou, não. Eles ficam zoando, né? Porque só assim, estão querendo recurso.
1: É trilha garantida de atendimento.
2: Eu acho que Rafa resumiu, né, a questão de proteção hoje tem proteções de níveis diferentes, isso é uma realidade, eu acho que é uma coisa que tem que ser investido. Proteção, uma coisa que tem que ser investida.
1: O básico precisa sair com ele, né?
2: Isso.
1: A gente
2: que trabalha em empresa sabe lá, por exemplo, que não é permitido você executar uma atividade sem o EPI,
1: isso,
2: né? Que é o equipamento de proteção individual. Então, para você fazer uma atividade de esporte que tem o risco da queda, do traumatismo, você tem que ter aquele mínimo ali para poder te proteger. Isso é um ponto. E outra coisa é que, embora vamos dizer assim, adrenalina, aventura, sempre tá um pouquinho no coração de todo mundo, mas a gente tem que ter consciência das coisas, né? As coisas, assim, a gente não pode pensar que o risco vale por qualquer coisa. É diferente o nível de lesão, o nível de ocorrências, de pequenos acidentes, ou às vezes até um pouco mais importantes, em quem tá num nível de competição é um pouco maior. Porque quem está no nível de competição faz o esporte mais próximo do limite.
1: Sim.
2: Ou às vezes até no limite. E é nesse ponto que o risco ele aparece mais e as coisas acontecem com mais frequência. Então, nós estamos aqui hoje falando para o povo que está nos escutando, o pessoal que está aí curtindo a nossa fala sobre trilhas de moto, de bike, de uma forma geral. Eu acho que a maioria de todos que estão com curiosidades ou aqueles que até curtem esse tipo de esporte e estão nos escutando, são pessoas como nós, assim, que estão curtindo como uma parte da diversão, do lazer e do ganho de saúde.
1: Sim.
2: Então, sempre usar o limite com cuidado.
1: Entender. Agora, eu vou te perguntar como médico, porque os médicos sempre falam pra gente fazer uma atividade física.
2: Uhum.
1: A bicicleta é uma atividade física, assim, que um médico recomendaria?
2: Com certeza.
1: Uhum. Outra coisa, vai mais pro Rafa. Moto, mulher, bike, mulher. Tem mais mulher nas bikes, não é?
0: Sim, até que na modalidade hoje que eu ando, é mais difícil, é mais parecido assim com a moto, sabe? São menos mulheres, vamos dizer assim, que participam do enduro, vamos dizer, a modalidade do enduro, né? Que é de fato a trilha, uma trilha às vezes mais pesada um pouquinho. Então, acaba que são menos mulheres mesmo, mas no ciclismo de um modo geral aí, né, que a turma gosta de ir pedalar 50, 60 quilômetros por estradões, e aí tem muita mulher,

0: realmente assim, difundiu mesmo. E é muito legal porque existe um respeito muito grande, uma parceria muito grande nesses grupos, assim, sabe? Então, assim, eu já tive a oportunidade de participar e vejo muitos de alguns amigos também. Então, é essa parceria mesmo entre homens e mulheres. E como eu disse no início, o ciclista, ele acaba acostumando a sofrer um pouco. Porque todo mundo acaba sofrendo. Tem um dia ali que você acaba sofrendo, sabe? Você vai acompanhar um outro que é mais espertinho um pouquinho, treinou mais. E às vezes o corpo chega no limite, pesa, então pede uma ajuda. Então às vezes você não tem essa ajuda. Então assim, acaba criando um clima favorável de companheirismo, exatamente. Exatamente.
1: Outra dúvida,
0: isso.
1: No caso de trilhas em montanhas, mato, que não é urbano.
0: Uhum.
1: A bicicleta não precisa de combustível, né?
2: Uhum.
1: Mas a moto precisa. Como é que funciona isso? Vocês traçam...
3: Boa pergunta.
1: Vocês traçam um roteiro para ser possível não haver necessidade de abastecimento? Como é que funciona isso?
2: Quase sempre sim. Essa pergunta é interessante porque tem até um detalhe técnico das motos dentro dessa pergunta. Por exemplo, embora as motos sejam muito parecidas, existem motos que são fabricadas exclusivamente para o motocross, que nós sentamos ele aqui, que é andar em pistas com saltos e tal. E existem motos que são fabricadas mais para trilha ou para o enduro, que são essas nas montanhas. E o tanque de combustível delas é diferente. O tanque de combustível das motos de cross, como elas estão em circuitos pequenos e no mesmo local, normalmente é menor, até para privilegiar o peso.
1: O desempenho também, né?
2: Também. Isso. As de trilha, que vão em lugares longe, distantes, elas já têm um tanque maior. Quando eu citei aqui o exemplo da questão do rally, por causa do colete que eu falei, o pessoal atravessa às vezes longas distâncias, a moto ela tem que ter um tanque especial. O tanque que vem nela de fábrica não é suficiente. Uhum. Eles têm que colocar um tanque especial, porque senão a organização nem libera o piloto para participar.
3: Ah, interessante.
2: Então vai muito de acordo com o trecho que você vai fazer. Igual eu citei o caso lá da Canastra, que foi um dia de sei lá, 11 horas de trilha, que a gente teve que planejar onde a gente ia ter combustível para abastecer. E tinha dois bares, entre aspas, desses rurais lá, como lá é um lugar de muito trilheiro, que vende combustível pro trilheiro. Uhum. A gente sabia que tinha, chegamos lá, compramos e colocamos. Mas a maioria das vezes... A maioria das vezes a gente enche o tanque e vai fazer um passeio ali. As motos de trilha, elas têm odômetro, têm marcador ali da quilometragem, que você sabe mais ou menos o tempo que sua gasolina vai durar para você se programar.
0: E na verdade isso vale para bike elétrica hoje também, né? Porque então a pergunta vale para os dois, porque a bicicleta elétrica ela tem a autonomia dela. Então a gente até, num passeio que fizemos há pouco tempo na Canastra também. Um desses bares rurais, o cara montou a linha de carregamento pra gente. Conseguiu carregar 12, 13 bicicletas ao mesmo tempo.
1: Simultaneamente?
3: Oportunidade, né?
0: Bem legal. Isso assim, foi uma sensação de acolhimento muito grande, sabe? E extremamente necessário, porque a gente precisou dessa carga pra terminar de chegar. E ainda teve gente que não chegou.
3: Vamos falar do trilhão? A gente já tá.
1: Eu tenho uma pergunta pronta pra ele.
3: Não pergunta, pergunta primeiro.
1: Porque assim, na cidade e em questão de escola também, a gente ouve muito, pro trabalho hoje em dia também, das pessoas falando bicicleta elétrica, é aquela, tipo, uma motinha, street
0: urbana,
1: go.
0: Né? Isso.
1: E aí, muitas pessoas podem estar pensando que você tá falando do trilhão dessa bicicletinha. Não é, né?
0: Não é. Isso aí são essas bicicletas de, vamos dizer assim, meio de transporte, né? Que elas são urbanas, são feitas para rodar aqui dentro da rua mesmo, para transporte, né? Você
1: tem essa
0: autonomia mesmo.
1: E como que é das suas lá?
0: A nossa bicicleta é uma bicicleta assim, mais que você vai preparada para trilha mesmo, entendeu? Então assim, ela é feita, é diferente dessa, essa já tem o acelerador, a nossa não tem o acelerador, você precisa pedalar para ela, para o motor te ajudar. Então assim, e aí a bicicleta tem os componentes que são diferentes, entendeu? Então assim, robustez, um pneu mais largo, um pneu preparado, uma suspensão mais preparada. Então assim, são várias coisas que a tecnologia vai só, né?
1: É um facilitador.
0: Facilitador, exatamente. Então assim, próprio, apropriado para esse tipo de esporte, de aviação, uhum. Assim, sabe?
3: Tecnologia tá indo. Tecnologia tá indo tão rápida, daqui a pouco vocês não vão nem pra mato, pra ficar em casa, na frente da televisão.
0: Se gastar 4 mil calorias,
3: tá bom. Aí bate um ventinho, um cheiro de mato. Vamos falar do trilhão. O trilhão, a gente, assim, a gente que não vive essa isso que vocês vivem, a gente ouve falar, tá? Mas fala pra gente o que é esse trilhão, que já é famoso, né? A gente que não conhece já ouviu falar, né? Fala um pouquinho da gente do trilhão, vai ter agora também, né?
2: Então, isso aí é importante, né? Trazer um pouquinho esse recado aqui, Ricardo. E a gente teve a alegria de vocês nos convidarem para vir aqui falar sobre esse tema da trilha. Agora, às vésperas da gente ter o trilhão de João Monlevade. O trilhão é um evento anual, né? Acontece... promovido, realizado pelo Trail Clube de João Monlevade, que é uma associação de trilheiros que tem aqui na cidade. A gente passou por uma experiência que foi grata agora esse ano, que a Câmara Municipal de João Monlevade reconheceu o trilhão de Monlevade como uma data especial aí.
3: Olha, que bacana, sabe? Hein?
2: Então, assim, foi uma coisa legal que aconteceu. A gente teve o trilhão do ano passado, que aconteceu em outubro, e agora, esse ano, ele vai acontecer agora dia 13 de setembro. Então,
3: tá pertinho,
2: tá quase chegando. É, 13 de setembro vai ser um domingo. Ele vai acontecer lá no alto da Castelo Branco, onde tem o ginásio Liguerra ali, né?
3: Uhum.
2: Esse evento vai ser um evento legal, porque o Trail Club, que é o organizador, é o Trail Club das motos, né? Uhum. Das trilhas de motos. Uhum. Mas a gente também tem convidados que vêm para fazer trilha de bike, de bicicleta e de jipe também.
1: Oh, então, legal. Nesse mesmo evento,
2: nesse
1: vão
2: mesmo,
1: três galeras?
2: Três
3: bacana,
2: galeras,
3: hein?
2: Né? Vai ter a turma que vai fazer a trilha de moto, vai ter a turma que vai fazer a trilha de jipe e vai ter a turma que vai fazer a trilha de bicicleta também.
1: Bacana.
2: Então vai ser legal.
1: Tudo está sendo coordenado pelo Trail Club?
2: Pelo Trail Club, o Trail Club que coordena tudo. Então, assim, é importante a gente convidar não só os praticantes do esporte, mas convidar a população de uma forma geral, porque a gente vai ter um dia especial, a gente vai ter tendas cobrindo aquela parte toda,
3: oh,
2: a gente
3: bacana.
2: Vai ter oferta de comes e bebes lá sendo vendidos.
1: Tipo o Credit Map Esporte acontece lá no cantinho, vai ter pra esse evento também?
2: Isso.
1: Pra acolher quem quer ver.
3: É domingo, né?
2: Domingo, dia 13. Vai estar aberto, assim. Vai ser.
1: E é gratuito o acesso?
2: Gratuito. É gratuito.
3: Passei bacana pra família.
2: Vai ter alguns brinquedos pra crianças lá junto. Vai ter música com cantores lá fazendo músicas com palco, fazendo música e participando o dia todo. Não tem a entrada é totalmente gratuita. Totalmente gratuita. E a gente sempre estimula aos parceiros nossos que vão fazer, por exemplo, as vendas de comida e bebida, que seja em preço justo, que não tem nenhum tipo de exploração, é preço justo.
3: Bacana.
2: E tem muitos parceiros que são parceiros que já recebem e já ajudam a comunidade de uma forma geral. Isso é uma coisa importante, porque o Trail Club tem, assim, essa visão.
1: E
2: assim,
1: esse engajamento, né?
2: Outras vezes já teve doações aí para várias instituições filantrópicas, asilo, Servor, vários desses já foram ajudados com relação a isso. Então, a previsão é que a turma vai sair para começar o passeio
0: por volta de 9 horas da manhã. Uhum. Lembrando que os atletas que chegarem lá, nós vão ter um café da manhã lá, um que cafezinho bacana. Da manhã lá para eles. Depois vão
1: Três modalidades?
0: Nas três modalidades. Uhum. Depois vão sair para fazer o passeio. Aí o tempo exato que a turma começa uhum. a chegar não é fixo, porque vai chegando aos poucos. Uhum. Mas em torno de uma hora, meio-dia e meia, uma hora, 2 horas da tarde, a turma já está chegando e eles podem.

podem ficar à vontade lá. A gente espera ter um momento de confraternização lá até por volta de 19 horas, né? Então, assim, a gente vai ter, lembrando que a gente vai ter a presença de um piloto

0: junto também, mas ele é jovem, já foi também tricampeão brasileiro de enduro.
1: Vão vir,
0: são convidados nossos. Temos o Chororó, que é um transmissor, né, locutor oficial, que vem também para participar, é conhecido
2: bacana,
0: todos
2: desse
0: evento. Então, assim, nós estamos preparando para que seja um evento legal e com esse reconhecimento da Câmara Municipal, isso valorizou muito a equipe.
2: Bacana.
3: Um movimento maior também, né?
0: E a gente espera que o público, né, dê esse apoio pra gente, participe, vá lá visitar, vá lá ver a turma chegar e curtir um pouquinho.
1: Assim. Ah, então, bacana. Por exemplo, enquanto tá acontecendo, familiares, amigos,
2: pode ficar ali esperando.
0: À vontade. Às vezes vem pilotos que vêm pra poder fazer a trilha e traz a família toda.
1: Que bacana.
3: E aproveitar assim, o gancho pra parabenizar, assim, sabe? Porque é muito difícil se organizar um evento, sabe? O evento ele começa muito antes de, né? Você começa na marcação da data ali, já começam os desafios. Então, assim, tirar esse momento pra gente parabenizar e agradecer essas pessoas que se envolvem de verdade, assim, porque a gente sabe o tanto que é difícil fazer um evento. Fazer um evento dessa magnitude pra tanta gente, envolvendo tantas pessoas, entendeu?
1: Aproveitando que você tá na fala de agradecimento, vou abrir um parênteses aqui, agradecer a presença de vocês dois e também quem me trouxe pra pauta pros dois, que é o Lelo. Lelo, grande abraço para você. A gente não se conhece pessoalmente, mas eu quero deixar aqui claro, público, nosso agradecimento, porque você trouxe a pauta para nós, trouxe a indicação, apesar de eu já conhecer o Fred, mas assim, trouxe pra gente ser possível isso. Muito obrigada, Lelo. E realmente você tem razão, a gente tem que agradecer, porque é um momento de trazer famílias, pessoas que gostariam de começar a se envolver com isso, ver que realmente é ali um momento que é seguro, isso, que é familiar, isso, que não é uma coisa solta,
3: gostoso. Exatamente.
1: E saudável.
3: E aproveitando que você falou do Lelo aí, ele mesmo e o Samuel foram grandes parceiros nossos também. Porque o Treio Clube e a nossa associação de ciclismo também, eles são as pessoas são amigas, na verdade, são grandes amigos, na verdade. Então, assim, nós trocamos muitas ideias, entendeu? Então, eles nos ajudaram muito no evento que a gente fez no ano passado, dentro do Viva Molevade, no Ibaúbas. Então, assim, foi um evento com quase 400 atletas, foi muito legal. Fizemos um evento numa área da Arcelor, depois de não sei quantos anos disso acontecer, que foi o campo de aviação, sabe? Foi uma parceria muito legal com a Arcelor, com o clube Baúbas. Foram mais de 1000 pessoas lá no dia, então assim, foi um evento bem impactante, foi bem legal. Fizemos corrida, o Trail Run, né, que é a pé, corrida de bicicleta, a bicicleta aspirada que a gente chama, a bicicleta elétrica, beach tênis, então foi um evento muito completo, foi muito legal, sabe? Então assim, foi um prazer, mas assim, foi bem difícil fazer, ainda bem que a gente juntou, nós juntamos pessoas realmente assim, que querem fazer a diferença, sabe? Que querem aproximar o público de um modo geral com essa natureza toda, com essas várias possibilidades que a gente tem aqui, sabe? Então assim, eu quero aproveitar e mandar um salve para os meus amigos de associação lá, que assim, cada um trabalhou do seu jeito, dedicou bastante tempo para que tudo acontecesse, assim, foi muito legal e esse ano tem mais, se Deus quiser.
2: Bacana, ó, então tá todo mundo convocado, hein? Domingo, dia 13 de setembro, domingo aqui em João Molevade, lá no final da avenida, Branco. Da Castelo Branco, tá todo mundo convocado, assim, domingo, todo mundo reclama, Molevade não tem nada pra fazer, vai ter alguma coisa pra você fazer. Aí, no dia 13 de setembro, leva a sua família lá pra você ver as motos, ver os jipes lá, é um ambiente bacana, um ambiente saudável, então tá todo mundo convidado. A gente queria agradecer a vocês, vocês acreditam que já passou de uma hora de podcast? Vocês acreditam nisso? Já passou de uma hora.
0: Não parece.
2: Passa rápido, né? Mas assim, obrigado pela participação de vocês terem vindo aqui no sábado pra falar de um tema que acho que foi a primeira vez que a gente fala sobre isso aqui no programa. A gente já tá indo pra 5 anos de programa, foi a primeira vez que a gente tá falando sobre esse tema, muito bacana, a gente aprendeu demais e com certeza muita gente que vive, né, respira esse ambiente que vocês respiram, participaram aqui com a gente, ouviram a gente, agradecer muito a vocês, foi uma honra receber vocês que são representantes de uma nação, né? Que tá muita gente ouvindo.
3: Tá crescendo.
2: Muito obrigado.
3: Ascensão, tá? Vamos dizer assim.
2: Muito obrigado.
3: A gente que agradece, na verdade, a oportunidade de poder falar, são poucos espaços que a gente tem, né? Pra gente falar das trilhas, da importância que são

0: conviver com a natureza de uma forma moderada, de uma forma equilibrada, né? E consistente, né, Fred? Que seja, que isso possa ser assim. Que a gente possa usufruir disso por muitos anos mesmo, porque...
1: Obrigado pelo convite mais uma vez, estamos à disposição, Ricardo.
2: Obrigado, gente, obrigado. 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
2: Sim, estamos chegando ao final do Portal da Conversa, são 1h55 dessa tarde, ó, você fez assim, tá acabando, 4 horas de programa, quer que a gente bata o recorde do Guinness Book, ficar aqui 12 horas não, mas ó, obrigado pela sua audiência, obrigado a todos que participaram pelo WhatsApp da Rádio Alternativa, pelo chat do YouTube, pelo direct do Instagram, pelas nossas redes sociais, muito obrigado pela audiência, você sabe, você acompanha a gente prepara o programa com amor para você. Então a gente fica muito grato da sua audiência, e se o programa Portal da Conversa é um sucesso na rádio, líder de audiência nesse horário, é porque você nos acompanha e acompanha a gente no Instagram, no YouTube e nas nossas redes digitais. Ô Ione, tá acabando o programa, a gente tem que falar, né? Tem que falar quem ganhou o prêmio da Casa de Bolo, porque senão o pessoal fica bravo com a gente, né? Não?
4: Quem ganhou?
2: Aquele bolo gostosão. Mas antes de falar quem ganhou o bolo gostosão da Casa de Bolo, eu quero falar que o Portal da Conversa tem um oferecimento do Sicoob Credimap, da Visão Contabilidade, das Óticas Jomon, da PCM Pignus 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Chegou a hora de falar quem ganhou esse bolo gostosão da Casa de Bolos. Eu quero saber, quero ver se quem ganhar dessa vez, Júnior, vai vir compartilhar um pedaço de bolo comigo, que até hoje isso nunca aconteceu. Eu sempre peço aqui, mas ninguém vem, mas tudo bem.
4: Não pode, não.
2: Tá bom. Ó, quem ganhou esse bolo gostosão da Casa de Bolo desse sábado foi a Aparecida!
4: Parabéns,
2: Aparecida! Parabéns. Final do telefone 7763. Vai comer aquele bolo gostosão da Casa de Bolo. Até segunda-feira, nossa produção entra em contato com você para você poder recolher o seu bolo gostoso da Casa de Bolo. 1h58, estamos chegando no final do programa. Mais uma vez agradecer a você pela sua audiência e pedir, ó, você que já curte a gente na rádio, tem 5 anos, a gente tá chegando no YouTube com força, vai lá, se inscreve no canal, todos os nossos conteúdos são gravados, ficam lá no canal do YouTube, a gente tá no TikTok, tá no Instagram, tá no Kawaii, tá no Facebook, tá em tudo que é rede digital, mais pessoas chegando, as visualizações aumentando, engajamento aumentando, muito obrigado, e ó, participa com a gente, hein? Mais, a gente vai mandar esse conteúdo que você gosta para mais e mais e mais pessoas aqui da nossa região e começar a aumentar o nosso alcance. Se faz bem para você, vamos compartilhar para fazer bem para outras pessoas. Olha, um beijo no seu coração. Quer saber o que vai ter semana que vem? Acompanha as nossas redes digitais, porque semana que vem o programa também tá imperdível. Ó, Deus te abençoe, que você tenha a melhor semana da sua vida até então, e até semana que vem, um beijo no seu coração.
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0: Trinta Nejos chegou juntinho com o final de semana. Muito bem, muito bom estarmos por aqui para tocar as melhores do sertanejo. Top Trinta Nejo. Eita, nós, tudo bem aí? Como é que foi a semana de vocês? Espero que tenha sido ótima, maravilhosa, porque a partir de agora nós vamos tocar as melhores da música sertaneja no Top 30, Top 30, Top 30. Eu não sei como é que fala 30 em inglês, é 30. Top demais, top a tua audiência aí nesse final de semana na nossa programação. Valeu demais. Vou explicar pra vocês como é que funciona o nosso programinho. É assim, a gente toca da 30ª até a primeira, fazendo uma lista crescente, da última pra primeira, decrescente. Ah, enfim, é isso aí, vocês entenderam, né? Vamos da última pra primeira. Na 30ª posição tem o Sammy Rico, que lançou no ano passado, lá pro mês de abril mais ou menos, uma releitura emocionante do clássico Estrada da Vida, parceria com Zezé de Camargo. Gente, imagina esse clássico junto, Sammy Rico e o Zezé de Camargo. Quem é o Sammy Rico? É o filho da lenda do José Rico, lá da dupla Milionário e José Rico, lembra? Vamos curtir esse som pra começar a 30ª posição.
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0: Feliz Just e a Insônia da Madrugada ocupando a 27ª posição. Antes, na 28ª, o Bruno e o Marrone cantaram Esqueci Você. Patrícia e Manuela na 29ª. Não é fácil não, não é fácil não mesmo. A vida não é fácil, mas ela é mais difícil pra quem é mole, pra quem reclama de tudo. Para com isso, meu amigo. Vai pra cima, vamos lutar que vai dar tudo certinho. Belezita? Vamos lá, depois eu volto.
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1: 2:18.

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1: Top 30 Nejo tá de volta por aqui na 26ª posição. A gente vai tocar um modão topão demais aqui, gente. O Fernando e o Soroca, Fernando e Soroquebex, lançaram em julho do ano passado. A música Já Vai Sabendo, parceria com Murilo Ruffles. Murilo Ruffles. A música foi gravada no projeto Churrasco on Fire e fala do quê? Fala dos riscos de perder um amor ao adiar as decisões. Então você que demora demais vai ficar sem ninguém. Vamos lá.
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0: 23ª posição, Simone Mendes, Saudade Proibida. Tivemos na 24ª o Nando Moreno cantando Chapeludo com Rio Negro e Solimões. E a 25ª posição foi da dupla Taim e Thiago com Gabriel Gava. Cadê os Vaza, hein? Cadê os Vaza? A gente volta já.
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1: Fala comigo, meu povão. Vocês estão bom demais. O Top Trintanejo tá por aqui de volta com aquela lá. A Ama Umbão, Israel Rodolfo, lá do Projeto Termômetro. Falando daquela pessoa que questiona o valor e pede pra amada achar alguém melhor, já que eu não presto arrumbão. É tipo assim, vamos lá. 22ª posição de hoje.
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0: Júnior e César cheiro de culpado. E agora o nosso quadro Retronejo. A gente volta pra 2016, né? Com a canção E Essa Boca Bruninho da Vila Santana. A música, gente, faz parte do álbum Ao Vivo no Ibirapuera e ficou em primeiro lugar nas paradas brazucas. Vamos ouvir.
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0: Zé Neto e Cristiano, Não Namora, 20ª posição de hoje. Calma que tem muito, mas muito mais sucessos no Top 30 Nejo.
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1: 2:45.

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1: Vem comigo, povudos, povudos, sertanejudos. No nosso programinha agora tem a canção do Zezé de Camargo, Cada Minuto. É do EP, como é que chama? Rústico à Origem. É, gente, esse álbum aí mostra que o Zezé não abandonou aquele romantismo que sempre foi a marca registrada da sua carreira. Essa é a 19ª posição de hoje do Top 30 Nejo.
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0: Hit, sonho de todo casal na 16ª posição. Na 17ª, Edson Hudson, um papel de homem. Na 18ª, Leandro e Romário, corações egoístas, com a participação do Ícaro e Gilmar. Ó, aqueles relacionamentos, os dois que estão no relacionamento fingindo com dificuldade de seguir em frente, pra que viver desse jeito? Fala comigo. Já já eu volto.
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4: 3 horas.

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1: Super final de semana pra você, meu povo sertanejado. Agora quem vai cantar é o Panda e o Gustavão Limão. A música Calcinha de Renda, 15ª posição.
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0: Décima segundinha já, hein? Bruno Rosa, Atriz Demais com Murilo Ruffles. Antes, na 13ª, o Zé Neto Cristiano resumindo. E na 14ª, Gustavo Mioto cantou Princesa com a sua princesa Ana Castelita. A gente volta rapidinho.
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5: 3:16.

0: Juliano, seja ex. Gente, agora mais uma do quadro Retronejo. Vamos relembrar o sucesso Não Vou Mais Chorar, que foi lançado lá em 2009 pelos irmãos João Neto e Frederico. Essa música do álbum Vale a Pena Sonhar. Vamos curtir? Vamos escutar?
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0: Diego e Victor Hugo, BG e Acura na nona positions e o Top 30 Nejo volta já.
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2: 3:31.

0: Costa vai barulho.
1: Guilherme Benuto, eu duvido. Quinta posição já, hein? Na sexta, o Matheus e Cauã cantaram Admita e o Leonardo cantou na sétima Amanhã. E eu volto depois do intervalo pro nosso último bloquito.
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3: 3:44.

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1: Vem que vem o melhor da música sertaneja. Top 30 Nejo. Agora na quarta posição tem Gustavo Lima, Retrovisor.
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0: Júnior. Posição 3.
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0: Anderson, Maiara e Maraísa 9010. Antes o Geninho cantou Peão Todo tatuado com a Ariana Fagundes na terceira posição, ou medalha de bronze. E agora pra você que ligou até o final, na primeira posição tem Ana Castela e o sucesso É Que Eu Não Te Esqueci. A letra fala sobre tentar fingir que superou um amor, mas acaba admitindo que ainda sente falta da pessoa. Vamos curtir o som.
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0: essa pedrada da Ana Castela, a gente fecha o nosso programa. E eu ia falar encerra com fecha, eu ia falar enferra. Não, é encerra e fecha a nossa programação nesse final de semana. Top 30 Nejo. Valeuzão demais. Obrigado pela audiência. Uma boa semana. Fique com Deus. Um forte abraço e tchau. Obrigado.
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0: 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Bem-vindos a mais uma edição do nosso Mega Mix nesse fim de semana mega. Que alegria imensa saber que você tá junto com a gente, hein? Obrigado, obrigado pela companhia, pela amizade. E confesso a vocês, hein? Estava morrendo de saudades. A partir de agora tem Mega Mix. São 2 horas, pois é, 120 minutos, hein? De muita música legal para você curtir neste super fim de semana aqui da sua rádio favorita, hein? Uma alegria imensa contar com o carinho da sua audiência. E a gente começa levando a melhor música no melhor final de semana do seu rádio, aqui na sua rádio favorita. E a gente começa com o Murilo Huffi, ele que lançou o single Saudade Estranha, uma colaboração com um grande produtor, Dudu Borges. Essa música, ela fala sobre aquele sentimento contraditório de sentir falta de alguém, hein? Mas preferir manter a distância. Conhece alguém assim? Bora curtir então o som de Murilo Huffi.

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0: Rodolfo, os Bastiões, aqui no seu fim de semana especial de muita música legal pra você curtir. Ainda teve grupo Chocolate, junto da Turma do Pagode, com Alô, Alô, Virgínia, Hendrix, Golden. Também teve o Papai do Léo, o Murilo Rufi, Saudade Estranha, pra abrir a edição deste final de semana aqui do seu Mega Mix. São 2 horas e muita música legal pra você. Obrigado pelo carinho da sua companhia, o carinho da sua audiência. Esteja onde você estiver, sintonizado junto com a gente. Já já tem Cleiton e Romário chegando por aqui.
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10: 4:15.

O Mega tá de volta aqui no seu final de semana e é um prazer imenso poder passar mais esse final de semana junto com vocês nessa rádio maravilhosa que só toca música legal pra você curtir. Olha, a dupla Cleiton e Romário, eles lançaram a música Não

deste ano. Essa música, ela faz parte do DVD Por Vocês e fala sobre aqueles relacionamentos que não tem um rótulo oficial, mas são cheios de sentimento verdadeiro.

0: Esse é o Panda. Sou fã de você, garoto. Talento é o que não falta. Explodiu, hein, gente? Já tá na Sony Music Brasil também. Tudo que ele canta e participa estoura, é sucesso. Antes teve a talentosa, ela que é uma grande compositora e agora arrasando também nos palcos. A nossa Bia Frazo, imperfeita, música forte, hein? Ela fala aquele sofrimento que a gente gosta demais. Ô, sofrência! O garotão Zé Vaqueiro cantou aqui pra gente, maravilhosa. Também teve a Marília Tavares com a participação da Mariana Fagundes e a gente abriu bem demais esta sequência de sucessos com o Cleiton Romário Não Namora. A participação especial é da dupla Zé Neto e Cristiano. Um excelente final de semana pra você que tá junto comigo, ligadinho aqui na nossa programação, hein? Daqui a pouco eu volto com mais sucessos no melhor final de semana do seu rádio. O Mega Mix tá bom demais, hein?
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2: 4:31.

0: Seguimos aqui no seu Mega Mix e você vai curtir agora a música Me Faz Te Odiar, hein? Essa música lançada aí pela dupla Gian Giovanni e também Bruno Marrone, hein? Talento é o que não falta para esses meninos, podemos dizer assim, né? Essa canção, ela faz parte do novo projeto da dupla Gian Giovanni, o DVD Planeta Sonho, que reúne grandes vozes do sertanejo, Gian Giovanni e Bruno Marrone.
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0: mas é guri, mas já é até papai já, né? São 18 anos de carreira do showman Luan Santana Morena. Antes teve Diego e Arnaldo com o Zé Neto e Cristiano, Jota Quest, e a gente abriu bem demais esta sequência com o Gian Giovanni e Bruno Marrone. Bom final de semana pra você, pequena pausa, e o nosso Mega Mix tá de volta nesse super fim de semana com vocês, na maior audiência, nesta rádio que realmente é tudo de bom.
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5: 4:45.
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0: Duplas Jorge Mateus e Mateus e Cauã, eles lançaram a música Gaivota, a terceira parceria desses grandes nomes do sertanejo, hein? Essa música, ela fala sobre o medo de se envolver e ao mesmo tempo da vontade de se entregar.
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0: Foi lançada no ano passado, hein, do projeto Ao Vivo em Uberlândia, da dupla Diego e Vitor Hugo. Uma das músicas mais tocadas no Brasil aí, Tubarões. Antes teve a Isa, Bad Burning. E também teve Jorge Matheus, com Matheus e Cauã e a famosa Gaivota. Um excelente final de semana pra você que tá ligado com a gente. Meu muito obrigado, hein, pela companhia, pela amizade. Esteja onde você estiver, você que tá em casa curtindo o fim de semana, você que tá trabalhando também nesse final de semana com Radinho ligado no nosso Mega Mix. Um abraço especial pra você.
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6: 4,59.

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1: Oiê, tudo bem, meu lindo, minha linda? Que prazer estar com vocês, hein? Audiência maciça. É o Brasil inteiro ligado com a gente. A gente segue juntos aqui no Mega Mix. É hora de curtir o som de

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0: Esse é o meu xará, hein? O Lucas. O Lucas Lucou aqui no nosso Mega Mix. O melhor final de semana do rádio tá aqui pra você. Antes teve o comandante, o Xande Avião, junto dos irmãos Henrique e Juliano. Também o Gustavinho Mioto, Não Parei de Sofrer. E a gente abriu a segunda hora do Mega Mix deste final de semana com Guilherme Benuto, Eu Duvido. A participação especial é do Panda. Um bom final de semana pra você. Meu muito obrigado realmente pelo carinho da sua audiência, viu? Um abraço especial pra você que faz do Mega Mix o seu programa de final de semana, que volta já já com você. Segura aí que é rapidinho, hein?
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2: 5:15.

Olha, o Samuel Rosa tá chegando com o sucesso Segue o Jogo. Essa música ela foi lançada em 2024 no álbum Rosa, o primeiro seu aí em carreira solo, né? Pra quem não sabe, o Samuel Rosa é ex-vocalista do Skank.

0: TV, bebê. Ainda teve Bruno e Barreto, hein? Também PH e Michel. E a gente abriu a sequência com o Samuel Rosa. Segue o jogo. Um abraço especial pra você que tá ligado com a gente. O nosso Mega Mix, com certeza, a maior audiência aqui do seu final de semana, hein? Pra você que ligou o rádio agora, bem-vindos. Pra você que tá trabalhando, tá na lida, tá no batente aí, curtindo a programação. Bom trabalho pra você, viu? O Mega volta já já.
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1: 5:28.

horas aqui no seu final de semana. O Mega Mix é o melhor programa de fim de semana, gente. Levando alegria, levando essa energia, essa vibe que só essa rádio maravilhosa traz aqui pra vocês, hein? A gente segue juntinhos. É hora de Henrique e Juliano. É hora de

aqui na programação. Ainda teve Taeme e Thiago com a participação especial de Cleiton e Romário. The Weeknd. E a gente abriu a sequência com A Última Saudade, os irmãos Henrique e Juliano. O Mega Mix tá demais, hein, gente? Aquele abraço muito carinhoso e especial pra você. Você que sintoniza.

0: precisa, já que todos os dias a nossa rádio, mas também todo fim de semana, tá aqui com a antena ligada, tá com o radinho ligado, curtindo o nosso Mega Mix, o seu programa de fim de semana, levando alegria e a melhor programação do rádio. Já já Gustavo Lima tá chegando, hein?
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2: 5:43.

0: semana. Também teve o Dilcinho, hein? Ainda teve pra você curtir, Tayla. E também teve Gustavo Lima, Assunto que Dói. E assim a gente fecha a edição do Mega deste final de semana, hein? Gratidão pela companhia e pela amizade. E até o nosso próximo encontro aqui no Mega Mix, o seu programa de fim de semana. Tudo de bom e até a próxima.
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4: 5:56.

Rogério. Obrigado, meu irmão. Mais.

0: música. Então fique bem aí, porque já já voltamos com muito mais Alternativa. 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

0: Boa noite, sejam todos bem-vindos. Hoje, dia 22 de agosto de 2026, eu sou o Marcão e vou passar com vocês uma hora com muito flashback. Vamos buscar para você as coisas que estão guardadas no nosso baú musical e eu vou despejar no seu rádio. A partir de agora, a alegria que contagia está no ar para você aqui na Rádio Alternativa 1 FM. Simbora, porque a noite só está começando e aqui no Brasil eu posso falar para você que a noite é uma criança, mas em Buenos Aires a gente já diz: La noite é joven. E nos Estados Unidos, the night is young. Ah, você acha que eu não sei falar mais não? Na Itália eles vão falar: La serata è ancora giovane. E pra finalizar, em francês eles vão falar: vamos ouvir, gente. Vamos ouvir, gente, porque la mute is ancora giovane. Você tem que acreditar aqui no Marcão que eu falei todos os idiomas corretos. O idioma universal é música. Bora pra ela?
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0: A nossa noite vai começar assim, ó, do ano de 1987, Suzanne Vega, Luca.

0: fechando a nossa primeira sequência com R.E.M., The One I Love, New Sensation, In Excess e Luca, Suzanne Vegas, três músicas do ano de 1987. Essa música The One I Love foi lançada em agosto de 1987 pela banda americana R.E.M. do álbum Document, The One I Love. Ela enganou o público ao parecer uma romântica declaração de amor, mas esconde uma letra fria, cínica, sobre o uso egoísta e desumanizador das pessoas em um relacionamento. Tornou-se o primeiro grande sucesso comercial da banda nas paradas dos Estados Unidos, alcançando a nona posição na parada Billboard Hot 100.
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0: Olá lá pra nossa sessão. Abraço, né? Deixa eu abraçar aqui minha querida amiga Cida. Tá lá em Contagem ouvindo a nossa programação, né? Ela faz parte do nosso Clube dos Amigos do Bairro Novo Horizonte. Também abraçar meu querido amigo Ronildo. Tá lá no Conjunto Califórnia. Que saudade desse Conjunto Califórnia, né? Só não quero chegar na janela do outro lado do Conjunto Califórnia, porque do outro lado da janela dá visão pra Arena MRV. Eu não estou a fim de ver a Arena MRV. Mas da casa do Ronildo dá pra ver certinho lá. Dá pra ver também naquela esquininha ali também, né? Pena que eu não posso falar o nome. Bora agora subir mais um pouquinho, vamos para o ano de 1988. Esse cara é simplesmente sensacional, tem cada história, se eu for parar pra contar, uma hora é pouco, tá bom? Então pode aumentar o volume porque está chegando Cazuza, Ideologia.
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Best of Loving You, Van Halen, 1995. Essa música foi lançada, como eu disse, em 1995 e Can't Stop Loving You é uma faixa do álbum Balance, da banda Van Halen, a pedido do produtor Bruce Fairbairn, uma faixa comercial. Aí o que que aconteceu? O maior guitarrista do mundo, o Ed Van Halen, ele compôs a música do zero. A letra completa foi de Sam Hagar e ele inspirou no seu divórcio, contada sob a perspectiva da esposa e homenageia o Rei Charles. Antes você também ouviu uma música mixada pelo DJ Ricardo Godoy do ano de 1996, Angelina Release Me. Teve também Cazuza, Ideologia. Vamos lá para mais uma sessão abraços. Quem tá sempre ligado comigo é o Zaldinho, tá sempre ouvindo, meu querido amigo Léo. Léo da Refrigeração também tá sempre ouvindo a gente aqui. Muito obrigado. Lá em Bela Vista de Minas tá lá o Gal. Abraço, Gal. Gal gosta sempre de ouvir a nossa programação. Obrigado aí pela participação. Também o Cleider. Cleider tá lá no Jacuí. Abraço pra você, Cleider. Obrigado aí pela participação e sintonia. A Josiane também, irmã do Cleider, tá sempre ouvindo a gente. Obrigado. Tá lá no estúdio Josiane Costa, sempre ouvindo a gente. Obrigado aí pela sintonia. Pode aumentar que eu só entrego música boa aí nessa festa maravilhosa de sábado à noite aqui na Rádio Alternativa. A alegria que contagia. Alternativa FM. Então bora para a nossa sequência de só flashback. Agora quero abrir o baú, a tampa do baú, e buscar para você uma música do ano de 1989. Essa música fez muito sucesso aqui na Rádio Alternativa e claro que nós tocamos, vibramos e, sei lá, dançamos também. Uns e outros, Cartas aos Missionários.

0: 1984, essa música do Tears for Fears, Shout. Essa música foi lançada em 23 de novembro de 1984. Shout do Tears for Fears. Essa música foi escrita por Roland Orzabal e Ian Stey. O hit do álbum Song for the Big Chair, ele virou um hino global, virou um protesto político contra a Guerra Fria e um incentivo para as pessoas questionarem a sociedade. Onde está o seu lugar? Por onde você vai? O que vai fazer? E a música Shout virou esse protesto. E teve lá em cima com cartas aos missionários, uns e outros, 1989.
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0: E a Rita Lee, ela morreu no dia 8 de maio de 2023, aos 75 anos de idade. Ela morreu em sua residência em São Paulo. A rainha do rock brasileiro, ela faleceu vítima de um câncer de pulmão, contra o qual vinha lutando desde 2021. Por que eu estou falando dela, hein? Porque essa música de fundo está homenageando a nossa rainha do pop brasileiro, 1980. Lança perfume.

Never Be, Maria Madalena, 1985. Essa música foi lançada precisamente 15 de julho de 1985, trazendo a frase I Never Be, Maria Madalena. Foi o primeiro single solo de maior sucesso da cantora alemã Sandra, do álbum The Long Play. A faixa alcançou o primeiro lugar das paradas de 9 países europeus, consagrando o artista no estilo. Apesar da menção à figura bíblica, a letra não conta a história de Maria Madalena da Bíblia. O nome foi escolhido porque os compositores precisavam de uma palavra com 7 sílabas exatamente para encaixar.

0: no refrão. E aí veio Maria Madalena. I Never Be Maria Madalena, 1985. Antes você ouviu Mr. Mr. Broken Winds, 1985. E Rita Lee, 1980, lança perfume.
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0: Essa música aí, ó, sempre que tocava, né? Aí você fala assim, ah, você vai viajar? Vai deixar essa mulher? Pode pintar uma amante profissional aí, hein? 1985, essa era a frase que a gente falava aí nas rodas de amigo. Erva doce, amante profissional.

0: você ouviu pra fechar o nosso programa de hoje. Que pena, hein? Uma hora é muito pouco mesmo, hein? Dá pra gente recordar muita coisa. Phenomenal 2, Did It All For Love, a música Dream Hammer. Essa música foi o maior sucesso da banda Phenomenal 2, que foi um projeto de rock conceitual criado pelos irmãos Tom Galley e Mel Galley, ex-guitarrista do Whitesnake. A faixa virou um clássico global do rock metódico e ganhou enorme projeção popular no Brasil. Sabe por quê? Porque essa música embalava um clipe de um cigarro que eu já cansei de falar aqui, né? Todo mundo dos anos 80 lembra desse cigarro que tinha sempre as músicas poderosas, assim como Phenomenal 2. A letra usa metáforas de apostas de jogos, como jogar os dados, para retratar um amor intenso e sem medo de arriscar, mesmo quando o relacionamento chega ao fim. Did It All For Love, Phenomenal 2, 1987. Antes você ouviu também Bizarro Incorporation, I Gonna Get You, 1993. Teve também Amante Profissional, 1985. Colocamos um ponto final no Só Flashback Alternativa. Sábado que vem, se Deus quiser, e ele há de querer, no dia 29, estarei de volta com mais saudades pra você. 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Um forte abraço, um big beijo do seu amigo Marcão e até o próximo sábado. Tchau!
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5: 8:13.

Teve Mariah Carey com Type Dangerous. Morgan Wallen, Love Somebody. Abrimos bem com Cat's Eye. Game Boy, sintonizou seu rádio agora. Seja muito bem-vindo. Esse é o Hit Nation, detonando as melhores pra você.

0: Oasis do seu Hit Nation, teve Stray Kids, Ceremony, Russell Dickerson com Happen to Me, D-Dragon e Anderson .Paak com Too Bad. Esse é o Hit Nation detonando os melhores soundtracks no seu fim de semana. Segura aí, rápido intervalo, na volta tem mais.
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6: 8:41.

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2: Estamos de volta. Espero que você esteja tendo excelente fim de semana, ouvindo as melhores tracks aqui no seu Hit Nation. E o segundo bloco tá no ar com Maroon 5 e a Lisa, Priceless.

Warren con Ordinary no seu Hit Nation. Passou por aqui Mads & Beer, All At Once. MGK com Cliché e Maroon 5 e Aliza com Priceless. Só musicão, né? E a gente segue por aqui dependendo das melhores. Marshmello e o Jonas Brothers com Slow Motion.